poderoso e eterno Deus, Pai, Filho e Espírito Santo. Deus, em nome de nosso Senhor e Salvador Jesus Cristo, ó grande Pai, ó grande Deus Todo-Poderoso, eu te peço agora que apague os meus pecados, apague, risque todos os meus pecados, todos que eu pratiquei, todos, meu Deus, para que a minha oração seja aceita, seja bem-vinda ao teu lugar santo, ao trono de glória. Oh, meu Deus, como eu queria e quero que o Senhor me desse força, espiritualidade, comunhão com o Senhor, para me entrar na tua presença. Meu Deus, antigamente, para entrar no santo dos santos, eram as pessoas escolhidas pelo Senhor, senão eles morriam. Meu Deus, meu Pai, eu quero agora entrar na tua presença, mas eu preciso do perdão. Eu preciso, meu Deus, da limpeza, da purificação na minha vida, para que a minha oração seja aceita, ouvida e respondida pelo Senhor. Meu Deus, em nome de Jesus Cristo, Salvador, em nome do Senhor Deus Todo-Poderoso, meu Deus, oh, meu Deus, me dá palavras, coloca na minha boca as palavras certas, as palavras corretas, agradáveis, porque eu não sei como orar, porque eu não sei como pedir, eu não sei como agradecer o Senhor. O Senhor é tão grande, tão santo, oh, Deus, o Senhor é tão poderoso, que eu, perto do Senhor, sou barro, pó, cinza, verme. Deus da glória, o Senhor é tão grande, tão santo, tão poderoso. Ah, como o homem não é nada na tua presença. O homem é pó, é uma sombra que vai passando. O homem é uma flor, uma erva que vai murchando, que de manhã nasce e à tarde já não existe mais. Ó Deus, ó Deus, ó Deus, ó Deus, ó Deus, ó Pai, coloca na minha boca as palavras, coloca no meu coração as palavras corretas, as palavras certas que te agrada, porque é o Senhor que está falando, mostrando, revelando. Meu Deus, em nome do Senhor Jesus, oh Jesus, me ajuda, oh Jesus, ajuda esse povo, ajuda os irmãos, as irmãs, ajuda, meu Deus, nós reconhecer o nosso estado precário, nosso estado de miséria, como diz Paulo, miserável homem que eu sou, quem me livrará do corpo dessa morte? Oh Deus, meu Deus, faz nós reconhecermos a nossa carência, necessidade, a nossa fragilidade. Ah, meu Deus do céu, faz nós reconhecermos que nós somos eternamente dependentes do Senhor. Meu Deus, oh, meu Deus da glória, vai falando meu coração, vai falando ao coração desse homem e dessa mulher, vai falando a alma desta pessoa, a mente dessa pessoa, o espírito dela, a mente dela. Deus, vai falando, vai limpando, vai santificando, vai perdoando, vai purificando com o sangue de Jesus. Ah, meu Deus do céu,
vai purificando o meu entendimento, vai purificando a minha boca, meus olhos, meus ouvidos. Ah, Deus da glória, faz eu reconhecer que o que eu sou porque o Senhor é. É o Senhor, não fui eu, não fui eu, não sou eu, não será eu, mas é o Senhor, meu Deus, é o Senhor, é o Senhor, é o Senhor. Ó grande Deus e Pai, em nome do Senhor Jesus, faz nós descermos de cima desta escada chamada soberba, vanglória, exaltação, grandeza carnal. Faz nós descermos, meu Deus, à casa do oleiro e observar como se faz pastores, como se faz obreiros, obreiras, membros. Meu Deus, faz nós vermos, Senhor. Oh, meu Deus do céu, faz nós descermos, faz nós enxergarmos, faz nós nos convertermos, Senhor. Meu Deus, em nome de Jesus Cristo, Salvador, quantas vezes nós pedimos as coisas só que nos interessa, as coisas carnais, as coisas humanas e perecíveis, as coisas que agrada a carne, que agrada o nosso corpo, mas não agrada a nossa alma, não agrada, meu Deus, a nossa alma. Ó Deus, que não agrada o teu poder, o teu nome, a tua palavra, a tua vontade. Meu Deus, faz nós orarmos como oravam os homens do passado, os homens crentes, as mulheres crentes do passado, que orava do jeito que era para orar, a oração que agradava a Deus, a oração que mexia com o Senhor. Oh, meu Deus, oh, como nós somos, como eu sou soberbo, cheio de vanglória, de grandeza, de exaltação, como isso me impede, como isso me atrapalha, como isso faz eu perder as oportunidades, perder as bênçãos de Deus na minha vida. Oh, Senhor da glória, oh, Espírito Santo, me ajuda. Oh, Espírito Santo, me ajuda, me ajuda, me ajuda, Espírito Santo. Me ajuda na minha fraqueza. Me ajuda na minha fraqueza, Espírito Santo. Me ajuda. Meu Deus, me ajuda, me ajuda, me ajuda. Ajuda esse homem, essa mulher que está aí debatendo, quebrando com a cabeça para lá e para cá, fora da tua presença, fora da tua direção. Meu Deus, faz nós entender, meu Deus, a tua vontade. Não deixa nós ficarmos andando pelos olhos humanos, pelo coração humano, pela vontade humana, pelo desejo humano, carnal e perecível, mas que nós possamos andar dentro da vontade do Senhor, andar no caminho do Senhor, no caminho estreito, na porta estreita, que nós possamos nos renunciar a nós mesmos, negar a nós mesmos, tomar a cruz e seguir o Senhor. Alcança agora cada alma, cada vida agora. Alcança, Senhor, da maneira correta, como o Senhor sabe fazer, em nome de Jesus, em nome de Jesus, em nome de Jesus, Pai. Deus, em nome de Jesus, Deus, eu não sei falar, mas Tu sabes fazer, Tu sabes agir, Tu não precisas da minha explicação, Tu não precisas do meu ensinamento, Tu não precisas do meu conselho, da minha orientação. Tu és soberano, Tu és sábio, poderoso, Tu és tudo em todos, Senhor. Oh Deus, me perdoa, me perdoa a minha incapacidade, a minha fragilidade, os meus erros. Me perdoa tudo. Não preciso falar, o Senhor sabe tudo. Pedro dizia para Jesus: Tu sabe tudo, Senhor. O Senhor sabe todas as coisas.

salva as almas, salva as almas. Oh, meu Deus, liberta as almas. Em nome do Senhor Jesus, Pai. É a minha oração, é o meu pedido, meu Deus. Oh, meu Deus, me perdoa, porque eu não sei pedir, eu não soube pedir. Eu perdi quantas vezes na vida a oportunidade de falar palavras, orações que te agradam. E quantas vezes nós oramos tudo errado, que só nos agrada, que só serve para agradar os nossos olhos, nossos ouvidos, mas no final da história foi tudo perdido. Oh, meu Deus, me perdoa, me lava, me purifique no teu sangue, abençoe todos que oraram comigo, estão orando, meu Deus, abençoa poderosamente, no nome de Jesus Cristo.

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Muitas pessoas pensam que prosperidade é apenas dinheiro, bens ou portas abertas na vida financeira. Mas a verdadeira prosperidade nasce quando alinhamos nossa vida com a vontade de Deus. Quando colocamos o Senhor em primeiro lugar, tudo começa a entrar no seu devido lugar. 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Isso significa que existe um princípio espiritual. A obediência libera o sobrenatural. Prosperidade é ter paz mesmo em meio à luta, ter saúde para trabalhar e viver, ter sabedoria para administrar, ter portas abertas que homem nenhum pode fechar, ter a família debaixo da proteção de Deus. 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Deus não quer apenas que você sobreviva. Ele quer que você prospere. Mas existe uma chave: confiança e fidelidade. Quando você honra a Deus, Ele honra você. Quando você planta no reino, você colhe no tempo certo. 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Ele fez isso com José no Egito. Ele fez isso com Abraão e pode fazer com você. 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Talvez o que está travando sua vida não é falta de capacidade, é falta de alinhamento espiritual. A prosperidade começa quando decidimos obedecer. 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Deus continua honrando quem é fiel. 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
3: O Senhor te abrirá o seu bom tesouro, o céu, para dar chuva à tua terra no seu tempo e para abençoar toda a obra das tuas mãos. Deuteronômio 28, 12.
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3: 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Provérbios 10, 22.
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7: Você já imaginou abrir a sua conta bancária? 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E de repente algo inesperado aconteceu. 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E milagres começaram a acontecer. A Bíblia mostra que Deus também pode agir nas finanças. A palavra de Deus diz em Filipenses 4:19. O meu Deus suprirá todas as necessidades de vocês, de acordo com as suas gloriosas riquezas em Cristo Jesus. Isso significa que Deus é poderoso para prover, abrir caminhos e trazer provisão quando tudo parece impossível. 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

0: pare por um instante e preste muita atenção nesta mensagem, porque talvez esta palavra seja exatamente aquilo que você precisava ouvir hoje. Quantas pessoas começaram bem, tinham emprego, tinham empresa, tinham estabilidade, e de repente tudo mudou. Portas que se fecharam, negócios que não deram certo, dívidas que apareceram, o dinheiro que já não dá mais para nada. E muita gente pergunta: meu Deus, por que isso está acontecendo comigo? Mas existe uma verdade poderosa na palavra de Deus. Quando Deus decide agir, quando Deus decide mudar uma história, Ele abre uma porta que ninguém pode fechar. E é por isso que nesta quarta-feira está acontecendo uma campanha especial na igreja Deus é Santo, com o tema: esta porta foi Deus que abriu. Talvez você esteja precisando exatamente disso. Uma porta aberta, uma porta de emprego, uma porta de negócio, uma porta de prosperidade, uma porta de vitória financeira. E nesta quarta-feira da prosperidade, Deus tem uma palavra forte para o seu coração. O pastor Darcy Messias estará ministrando uma mensagem poderosa, orando pela vida financeira e apresentando diante de Deus todos aqueles que precisam de um milagre. Porque quando Deus entra na causa, o impossível começa a acontecer. E agora nós vamos ouvir testemunhos de pessoas que experimentaram a prosperidade e o milagre de Deus.
1: Eu vi as pessoas contar que aparecia dinheiro na conta, mas eu sou muito sincera em dizer que eu não acreditava nisso, né? Daí, há 15 dias atrás, eu fui no banco pegar minha pensão, que eu pego por morte. A moça disse: mas só quer levar esse da sua pensão? Eu disse: sim, só tenho esse aí para receber. Ela disse: não, a senhora tem 18 mil reais para receber. A moça disse: quer levar o seu dinheiro? Eu disse: tá aí. Ela disse: tá, é 18 mil reais. Eu peguei e tô gastando, é meu, Deus me deu.
2: Minha bênção é que eu tinha um caso na justiça, né, uma causa na justiça, e ia ser impossível de receber essa bênção, né, de eu receber. 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
4: Apareceu dinheiro na sua conta?
3: Também.
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5: 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Eu ia tirar os 100 e ia ficar com o dinheiro para o resto do mês. 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

que já recebeu um milagre na igreja, Deus é santo. Venha compartilhar o seu testemunho. Não guarde essa bênção apenas para você. Existem pessoas dentro da igreja que recebem uma bênção, alcançam um milagre, veem a mão de Deus agir, mas ficam em silêncio. E isso é sério. Quando alguém recebe algo de Deus e não testemunha, não está apenas deixando de contar uma vitória, está interrompendo um propósito espiritual. O testemunho não é opcional. Ele é parte do milagre. Existem pessoas dentro da igreja que recebem uma bênção, alcançam um milagre, veem a mão de Deus agir, mas ficam em silêncio. E isso é sério. Quando alguém recebe algo de Deus e não testemunha, não está apenas deixando de contar uma vitória. Está interrompendo um propósito espiritual. O testemunho não é opcional. Ele é parte do milagre. Agora entenda isso com clareza. O testemunho protege a bênção. O silêncio pode enfraquecer aquilo que você recebeu. Quantas pessoas estão esperando ouvir o que Deus fez na sua vida para não desistirem? Quantos estão precisando de uma prova viva de que o milagre é real? E você tem essa prova, mas está guardando. Deus não te abençoou para você esconder. Ele te levantou para você falar, testemunhar, declarar. Se você recebeu cura, testemunhe. Porta aberta, testemunhe. Libertação, testemunhe. Provisão, testemunhe. Ir na frente do púlpito. Testemunhar não é vergonha, é honra. Vergonha é Deus fazer e a pessoa fingir que não aconteceu. A partir de hoje, mude sua postura. Se Deus fez, conte. Se Deus operou, declare. Se Deus te abençoou, glorifique diante de todos, porque quem testemunha fortalece a própria fé, ativa novas bênçãos e se torna instrumento para milagres na vida de outros. 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

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Mas a verdadeira prosperidade nasce quando alinhamos nossa vida com a vontade de Deus. Quando colocamos o Senhor em primeiro lugar, tudo começa a entrar no seu devido lugar. A Bíblia nos ensina em Malaquias 3:10 que quando somos fiéis, Deus abre as janelas do céu e derrama bênçãos sem medida. 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A obediência libera o sobrenatural. 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Ele quer que você prospere. Mas existe uma chave: confiança e fidelidade. Quando você honra a Deus, Ele honra você. Quando você planta no reino, você colhe no tempo certo. 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Ele fez isso com José no Egito. Ele fez isso com Abraão e pode fazer com você. 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A prosperidade começa quando decidimos obedecer. 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

0: O Senhor te abrirá o seu bom tesouro, o céu, para dar chuva à tua terra no seu tempo e para abençoar toda a obra das tuas mãos. Deuteronômio 28, 12.
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0: A bênção do Senhor é que enriquece e não acrescenta dores. Provérbios 10, 22.
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0: Desde da madrugada, a paz do Senhor Jesus a todo o nosso povo querido que nos acompanha todas as noites depois da zero hora. E nós vamos agora orar com vocês, por vocês. Eu quero cumprimentar a todos com a paz do Senhor Jesus. É o pastor Messias aqui com vocês, através da rádio e através também da internet. E nesse exato momento eu convoco o povo para orar conosco nesta noite de domingo para segunda. Domingo para segunda. Nós vamos orar ao nosso Deus agora. Domingo para segunda-feira. Vamos orar então agora, para Deus nos abençoar, uma semana de boas notícias. Oremos ao Deus das boas novas. Eis que vos trago boas novas. Quando Jesus nasceu, a Bíblia diz que naquela madrugada apareceu anjos anunciando o nascimento de Jesus, dizendo: Eis que trago boas novas na cidade de Belém. Nasceu Jesus Cristo, o Salvador. Então, assim como Deus fez os pastores receber a notícia naquela madrugada, foi na madrugada. Naquela madrugada, os pastores estavam cuidando das ovelhas. Daquela madrugada, e o anjo de Deus se manifestou, trazendo boas novas. Assim também, o nosso Deus vai trazer boas novas a partir dessa oração e nessa semana. Oremos ao Senhor.
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Ó Deus, Pai de Jesus Cristo, ó Deus, Filho e Espírito Santo, nós estamos nessa madrugada em oração. Meu Deus, alcance agora os nossos irmãos que ligaram para cá, que colocaram esses nomes na oração, e aqueles que não tiveram tempo, não tiveram condições de ligar. Ó Deus, Deus da glória, Deus poderoso e santo, em nome do Senhor Jesus, meu Deus, faz acontecer o milagre, faz acontecer um milagre. Eu não sei qual é o milagre, mas o Senhor sabe qual é o milagre que essa pessoa precisa. Meu Deus, meu Deus, meu Deus, oh meu Deus dos céus, toca agora neste corpo, toca agora nesta vida, meu Deus, em nome do Senhor Jesus, em nome do Pai, do Filho e do Espírito Santo de Deus, meu Deus, meu Deus e meu Pai, meu Senhor da glória, meu Senhor Jesus, meu divino Espírito Santo de Deus, olha quanta gente agora orando conosco, meu Deus, quantas pessoas agora clamando, buscando, pedindo, meu Deus, Senhor, tem misericórdia, Senhor, tenha piedade e compaixão, meu Deus, responde agora o clamor das vidas, das almas, cada qual tem o seu problema, a sua luta, cada qual tem a sua dificuldade agora, colocando nas mãos de Deus, Senhor dos Exércitos, Senhor da Glória, Espírito Santo de Deus, meu Deus, meu Deus e meu Pai, meu Senhor dos Exércitos, em nome de Jesus Cristo, meu Deus, em nome de Jesus Cristo, Salvador, faz um milagre, Senhor, Senhor, faz um milagre, Senhor, faz um milagre, meu Deus, faz um milagre, meu Jesus Cristo poderoso, meu Deus, faz um milagre nessa madrugada, meu Deus, faz um milagre, toca agora nessa pessoa que está doente, que está desenganado da medicina, essa pessoa, meu Deus, que não enxerga, não fala, não ouve, Deus, toca agora nessas pernas, toca agora nesse corpo, no físico, nos ossos, nos nervos, no sangue, Jesus, toca agora, meu Deus, vai tocando agora nesse corpo, vai tocando agora nessa mente, que está desanimada, está triste, abatida, cansada, angustiada, meu Deus, em nome de Jesus, meu Deus, em nome de Jesus Cristo Salvador, meu Deus, em nome de Jesus Cristo Salvador, meu Deus e meu Pai, Senhor dos Exércitos, Senhor da Glória, Senhor Poderoso, Senhor Grande na Batalha, ô Jeová, ô Espírito Santo de Deus, Senhor dos Exércitos, peleja, faz acontecer o milagre, faz acontecer o milagre, meu Deus, Jesus, toca agora nesse corpo,
Toca nesse casamento. Toca, meu Deus, nessa pessoa que está desempregada. Essa pessoa que está desviada, parada, afastada. Jesus, toca agora. Só tem seus meios, suas formas de agir. Senhor dos exércitos, meu Deus dos céus, meu Deus da glória, meu Pai, oh meu Deus, toca agora, toca com teu toque divino, com a tua mão poderosa, tua mão bendita, tua mão santa, toca agora nesse corpo. Jesus, toca agora, repreenda esse mal, essa dor, repreenda essa enfermidade maligna, repreenda essa enfermidade diabólica, meu Deus, repreenda agora essa enfermidade satânica, em nome de Jesus Cristo, em nome de Jesus, queima agora, queima esse mal, essa inflamação, queima agora essa bactéria, queima agora, meu Deus, essa doença no coração. Jesus, faz um milagre nesse coração. Jesus, faz um milagre nesse coração. Jesus, faz um milagre. Meu Deus, faz um milagre. Faz um milagre agora. Toca nesse corpo. Esse tumor, vai queimando esse tumor. Vai desfazendo agora esses tumores. Essa mulher que está com tumor no seio, 3 tumores no seio. Jesus, toca agora. Toca, toca agora, meu Deus. Vai tocando agora nessas pessoas que estão desenganadas da medicina. Essas pessoas que têm problemas que só Deus para resolver. Só Deus, só Deus, só Deus, só Deus, só a mão de Deus, só o poder de Deus. Só o Espírito de Deus para agir. Senhor, são causas que não é jurídica, são causas espirituais, são causas, meu Deus, que não está e não estão nas mãos de homens. A justiça não pode resolver. Um advogado, o juiz, Senhor, faz alguma coisa. Espírito Santo, meu Deus, faz alguma coisa. Meu Deus, faz alguma coisa, meu Deus. Meu Deus, faz alguma coisa, meu Deus. Meu Deus, faz alguma coisa. Meu Deus, faz alguma coisa, meu Deus. Faz alguma coisa, Senhor, em nome de Jesus. Em nome do Pai, do Filho e do Espírito Santo de Deus. Meu Deus, faz alguma coisa. Em nome de Jesus. Em nome do Senhor Jesus. Em nome de Jesus, meu Deus, faz alguma coisa. Meu Deus, faz alguma coisa. Meu Deus, faz alguma coisa nessa madrugada. Essa pessoa que está preocupada, ansiosa, triste, sem saber o que fazer. Meu Deus. Meu Deus. Oh, meu Deus, faz alguma coisa. Nossa esperança é o Senhor. Nossa esperança é Deus. Nossa esperança é o Mestre. Jesus, faz alguma coisa agora. Faz alguma coisa, meu Deus. Meu Deus, faz alguma coisa, Senhor. Faz alguma coisa, meu Deus do céu. Pai do céu, faz alguma coisa agora. Em nome de Jesus Cristo. Esse filho drogado, essa filha drogada, essa pessoa que está nos vícios da bebedeira. Pai, faz alguma coisa. Deus, faz alguma coisa. Em nome de Jesus, Deus, em nome de Jesus, faz alguma coisa, meu Pai. Toca agora, aonde ninguém pode tocar.
toca agora, meu Deus, aonde ninguém pode fazer nada. Jesus, toca agora. Vai repreendendo todas as forças do mal, todas as obras do diabo, todas as setas malignas, em nome de Jesus Cristo, meu Deus. Meu Deus, toca. Meu Deus, queima. Meu Deus, repreenda. Meu Deus, põe por terra agora. Meu Deus, põe por terra agora, meu Deus. Jesus, queima agora esse demônio, esse espírito maligno, esse demônio que está revoltado. Satanás, o Senhor te repreenda. Jesus Cristo te repreenda agora. Demônios do inferno, Jesus Cristo te repreenda agora. Ó Deus, ó Deus, ó Deus, ó Deus, ó Deus da glória, ó Deus poderoso e santo, em nome de Jesus, em nome de Jesus Cristo, meu Deus, meu Deus, em nome de Jesus Cristo, Salvador, Espírito de Deus, Espírito Santo, Espírito de Deus, Espírito verdadeiro, meu Deus, toca agora, vai tocando com as mãos, com o poder de Deus, faz essa pessoa ser abençoada, perdoada, liberta, salva. Tu tens o poder, tu tens a força, tu tens a graça, tu tens, ó Deus, tu tens, meu Senhor, seus meios, suas formas, meu Pai. Deus, tu tens, em nome de Jesus, em nome do Senhor Jesus, meu Pai, tu tens os seus jeitos, suas formas, que ninguém sabe, porque ninguém é Deus. Nós somos homens, nós somos natureza humana. Senhor da glória, Senhor meu Deus, Senhor Jesus, meu Deus dos céus, meu Deus da glória, meu Deus poderoso e santo, em nome de Jesus, em nome de Jesus, meu Deus, meu Deus, em nome de Jesus, meu Deus, em nome de Jesus, em nome do Senhor Jesus, meu Deus, em nome de Jesus Cristo, Salvador, Espírito Santo de Deus, ah, Senhor da glória, ah, Senhor, meu Deus e meu Pai, meu Deus, põe as tuas mãos, meu Deus, repreenda esse espírito de morte, esse espírito de enfermidade incurável, esse espírito de doença. Jesus, queima agora esse espírito maligno de mal, de doença. Sai, sai desse corpo agora, Satanás. O Senhor Deus te repreenda. Jesus Cristo te repreenda. Obra maligna, obra do diabo, obra invisível, obra da morte, Deus te repreenda agora. Deus te repreenda agora. Vai saindo. Vai saindo em nome de Jesus. Vai saindo em nome de Jesus Cristo, Salvador.

Salvador. Em nome de Jesus, meu Deus, em nome de Jesus, visita agora essa pessoa que está presa, que está hospitalizada, essa pessoa que está em casa doente. Meu Deus, faz alguma coisa, Senhor. Jesus, toca agora, toca nos nossos obreiros, toca nas nossas obreiras, nossos membros, nos jovens, nos visitantes, aqueles que fazem as campanhas conosco, na sede, nas nossas igrejas, Deus é santo. Aonde tiver uma igreja, Deus é santo. Ó Deus, ali tem gente congregando, frequentando, participando. Deus abençoe esse povo. Deus abençoe esse povo, Deus. Em nome de Jesus Cristo, Salvador, Espírito Santo de Deus. Ó grande Deus da glória, ó grande Deus dos céus, Senhor Jeová, meu Deus e meu Pai, meu Deus da glória, meu divino Espírito Santo da verdade, Senhor dos exércitos, Senhor Deus, toca agora, meu Deus, toca agora, meu Pai, com toque, o toque da fé, o toque do teu poder. Jesus, queima agora, queima essa opressão, queima essa perturbação, essa tristeza, essa angústia, essa dor no peito, esse peito abafado, esse coração abafado, essa mente abafada. Meu Deus, toca agora, vai tocando aqui, ó Jesus, vai tocando essa pessoa, ó Jesus, vai tocando agora essa pessoa, aonde que ela está, com a mão na enfermidade, a mão na doença. Jesus, toca agora, meu Deus, vão ungindo agora esta mão para repreender esta enfermidade, repreender esta obra maligna, repreender esse demônio, esse espírito da destruição, esse espírito de morte, de fracasso, esse espírito de doenças incuráveis, esse espírito maligno que faz a pessoa desanimar, perder a fé, a força, o ânimo. Meu Deus, toca agora, meu Deus, vai repreendendo agora, meu Deus, oh meu Pai, vai tocando agora, vai tocando com fogo, vai queimando, Senhor, vai queimando agora, em nome de Jesus Cristo, Salvador. Meu Deus, repreenda, meu Deus, repreenda agora, oh Jesus, vai queimando, oh meu Deus, vai derramando a tua bênção agora, nesta casa, neste lar, nesta família, nesse trabalho, nesta empresa, nesta firma, nesse comércio, Senhor, oh meu Deus, oh meu Jesus Cristo poderoso, meu Jesus, toca agora com poder, na vida dos dizimistas, todos aqueles que têm ajudado nós a pagar essa rádio, aqueles que nós pedimos e eles atendem o nosso pedido. Então abençoa eles com uma bênção maior. Dá eles uma bênção maior. Em nome de Jesus. Em nome de Jesus. Em nome de Jesus, meu Pai. Deus alcança agora os dizimistas. Deus alcança agora os dizimistas. Alcança um por um agora, que tem dizimado nessa obra, tem colocado na conta da igreja, tem trazido até as nossas igrejas, Senhor. Meu Deus, toca agora, meu Senhor, meu Jesus, meu divino Espírito Santo, meu Deus, vai tocando agora, vai colocando as suas mãos, vai colocando as suas mãos, meu Deus, vai colocando as suas mãos santas, vai colocando as suas mãos poderosas, vai colocando, meu Deus, suas mãos benditas, suas mãos cheias de fogo, de poder, de autoridade, para nos dar a vitória, para nos dar a bênção, Senhor da glória, abençoa a minha casa, abençoa a minha família, abençoa meu lar, abençoe, meu Deus, a minha esposa, meus filhos, meu Deus, abençoa,

mãe, meus irmãos, minhas irmãs, meus sobrinhos, cunhados e cunhadas, meus tios, meus primos. Meu Deus, abençoa. Abençoa, meu Deus, nossos familiares, nossos parentes. Meu Deus, abençoa. Em nome de Jesus. Em nome de Jesus, meu Deus. Deus, toca agora. Toca agora, meu Deus. Vai tocando com fogo, vai queimando toda a seta do diabo. Ó, doença maldita, desapareça agora. Desapareça. Desapareça a doença. Da cabeça aos pés. Desapareça. Desapareça. Desapareça agora. Toda a enfermidade. Toda a obra do diabo. Toda a obra maligna. Todo espírito maligno. Jesus queima agora. Jesus queima agora. Jesus queima. Meu Deus, peleja agora. Peleja por essa família. Esse irmão. Essa irmã. Essa pessoa, meu Deus, em nome de Jesus Cristo Salvador, Senhor da Glória, Espírito Santo, abençoa, Deus é Santo, esta obra, meu Pai, abençoa, meu Deus, abençoa, em nome de Jesus, Pai, vai abençoando essa obra, dá o crescimento, meu Deus, dá o crescimento a essa obra, meu Deus, dá o crescimento a esse ministério, meu Pai, em nome de Jesus. Nome de Jesus, meu Deus. Meu Deus, dá o crescimento. Levanta obreiros. Levanta, Senhor. Levanta homens. Levanta mulheres, pessoas de Deus. Pessoas ungidas. Pessoas consagradas. Pessoas sinceras, fiéis. Pessoas verdadeiras. Pessoas humildes. Pessoas tementes a Deus. Senhor da Glória, oh meu Deus, meu Pai, em nome de Jesus, em nome de Jesus, Pai, meu Deus, unge agora, vai ungindo agora estas chaves, vai ungindo agora, meu Deus, esta água que alguém colocou em cima do rádio, meu Deus, vai ungindo agora, Senhor, esses documentos, esses papéis, esse cartão do banco, essa causa na justiça. Deus, Deus poderoso, Deus grande, Deus, entra com providência, repreenda todo mal, repreenda os demônios, repreenda as legiões, repreenda as castas, principados, potestades, príncipe das trevas. Ó Deus, repreenda. Ó Deus, queima. Ó Deus, põe por terra agora. Meu Senhor, meu Jesus, levanta, meu Deus, os caídos. Meu Deus, levanta os caídos. Levanta os caídos, meu Pai. Fortalece os fracos. Anima quem está desanimado. Ajuda quem precisa de ajuda. Ó Deus da glória, olha os pedidos de oração. Olha as pessoas que ligam na rádio. Senhor da glória, olha os nomes ali no altar, aqueles pedidos. Deus, Deus da glória, abençoa, meu Deus, esta segunda-feira. Põe as suas mãos, põe as suas mãos, meu Deus. Meu Deus, põe as suas mãos, em nome de Jesus. Ah, meu Deus, essa semana, abençoa poderosamente. Dá vitória, dá vitória. Meu Deus, dá vitória. Meu Deus, põe as tuas mãos. Quebra toda maldição, toda barreira, toda muralha. Meu Deus, quebra. Meu Deus, quebra agora. Vai quebrando, Senhor. Todo vínculo, toda seta, toda opressão, toda malignidade. Jesus queima. Jesus queima agora. Meu Deus, queima. Meu Deus, queima. Meu Deus, queima agora. Jesus queima. Jesus queima. Jesus queima agora. Todo mal, toda opressão, toda perturbação, toda amargura, toda angústia. Oh, meu Deus do céu. Oh, meu Pai da glória. Oh, meu Senhor Jeová. Meu Divino Espírito Santo. Senhor, repreenda.
Senhor, repreenda. Senhor, queima o mal. Sai, Satanás. Sai agora desse corpo, demônio. Sai desta vida. Sai, legião do inferno. Demônio, sai agora. Sai, Satanás. Jesus te repreenda. Jesus te repreenda. Jesus te repreenda. Jesus te repreenda agora. Meu Deus. Meu Deus dos céus. Entra com providência agora. Dai vitória, meu Pai. Por amor do seu nome, Senhor, abençoa esta obra, abençoa este ministério, abençoa poderosamente. Jesus, dai vitória em nosso ministério, Deus é Santo, nossos pastores, nossos obreiros, nossas obreiras, nossos jovens, nossos membros, meu Pai. Abençoa os irmãos de outras igrejas que têm nos ajudado. Senhor, abençoa esse povo que tem orado por nós, que tem jejuado por nós, que tem levantado na madrugada para orar por nós, que tem dizimado nessa igreja. Deus abençoe esse povo. Deus abençoe esse povo, meu Pai, que tem compromisso com essa obra, povo que tem compromisso com esse ministério, povo que está com coração nessa obra, para nos ajudar em tudo. Meu Deus, abençoe esse povo. Dá eles a recompensa. Dá eles a recompensa, meu Pai. Dá a recompensa, meu Senhor. Olha os irmãos que ligaram para cá, as irmãs que ligaram. Meu Deus, olha esses nomes, essas vidas. Senhor, põe as tuas mãos, em nome de Jesus. Em nome de Jesus, meu Pai. Dá vitória. Deus, dá vitória pelo poder do seu nome. Eu sei que a vitória vem em nome de Jesus Cristo. Amém, e amém, e amém, Senhor, e amém.

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0: O Senhor te abrirá o seu bom tesouro, o céu, para dar chuva à tua terra no seu tempo e para abençoar toda a obra das tuas mãos. Deuteronômio 28, 12.
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0: 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Provérbios 10, 22.
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1: 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Daí, há 15 dias atrás, eu fui no banco pegar minha pensão, que eu pego por morte. A moça disse: mas só quer levar esse da sua pensão? Eu disse: sim, só tenho esse aí para receber. Ela disse: não, a senhora tem 18 mil reais para receber. Uma moça disse: quer levar o seu dinheiro? Eu disse: tá aí. Ela disse: tá, é 18 mil reais. Eu peguei e tô gastando, é meu, Deus me deu.
2: 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Aí, quando foi na próxima quarta-feira, eles já me chamaram e falaram que eu tinha ganhado.
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Atenção, amados irmãos e ouvintes, para os endereços da Igreja Pentecostal Deus é Santo, em Curitiba e região metropolitana. Começando por Curitiba, cidade de Curitiba, atenção, porque a Igreja Pentecostal Deus é Santo, nossa sede nacional, está localizada na Avenida Marechal Floriano Peixoto, número 6711, Avenida Marechal Floriano Peixoto, 6711, no Auer, em Curitiba, sede nacional da Igreja Pentecostal Deus é Santo. Ainda em Curitiba, bairro do Capão Raso, atenção, povo de Deus, porque o endereço é a rua Professor Valdir de Jesus, número 513. Rua Professor Valdir de Jesus, número 513. Curitiba, bairro Osternac, Ganchinho, atenção, irmãos desta região, porque a Igreja Deus é Santo está na rua Ari Taborda, número 662, rua Ari Taborda, 662. Atenção, Patuquara, porque a Igreja Deus é Santo está no Jardim da Ordem, na rua Arcésio de Barros Lima, número 91. Jardim da Ordem, rua Arcésio de Barros Lima, número 91. Ainda em Curitiba, Igreja Pentecostal Deus é Santo, no SIC, rua Desembargador Cid Campelo, 5622. SIC, rua Desembargador Cid Campelo, número 5622, aí no Barigui. Vamos agora para a cidade de Piraquara, atenção Piraquara, porque a Igreja Pentecostal Deus é Santo está aí no Jardim Santa Mônica, sede regional em Piraquara, Jardim Santa Mônica, rua Engenheiro Djalma Maciel, número 92. Rua Engenheiro Djalma Maciel, número 92, no Santa Mônica. Ainda em Piraquara, Vila Macedo, atenção, porque o endereço fica na rua Fortaleza, número 454. Rua Fortaleza, número 454, na Vila Macedo. Ainda em Piraquara, no bairro São Cristóvão, rua Henrique Brudec, número 487. Piraquara, bairro São Cristóvão, rua Henrique Brudec, número 487. Ainda em Piraquara, atenção, irmãos, porque nós temos a Igreja Deus é Santo no Jardim Holandês. Jardim Holandês, a igreja fica na Avenida Betonex, número 55. Avenida Betonex, número 55, no Jardim Holandês. Também em Piraquara, no Jardim Bela Vista, a Igreja Deus é Santo está localizada na rua Centenário do Paraná, número 627. Jardim Bela Vista, em Piraquara, rua Centenário do Paraná, número 627. E agora vamos para Colombo, atenção, cidade de Colombo. Atenção, moradores de Colombo, porque a Igreja Deus é Santo está aí no Jardim Guaraituba. Jardim Guaraituba, rua Pedro do Rosário, número 488. Rua Pedro do Rosário, número 488, Jardim Guaraituba, Colombo. Atenção, cidade de Pinhais. Atenção, cidade de Pinhais, porque a Igreja Deus é Santo está aí, Vargem Grande, na rua Monteiro Lobato, número 320. Rua Monteiro Lobato, número 320, Vargem Grande, na cidade de Pinhais. Atenção agora, amados irmãos que moram na região de Araucária. Atenção, Araucária, porque a Igreja Deus é Santo está no bairro Campina da Barra. Isso mesmo, bairro Campina da Barra, na rua Professora Maria Nassar Chaustec, número 1097. Repetindo, rua Professora Maria Nassar Chaustec, número 1097, no bairro Campina da Barra, em Araucária.
Atenção agora, Matos Irmãos da Fazenda Rio Grande. A Igreja Deus é Santo está no bairro Jardim Iguaçu. Fazenda Rio Grande, Jardim Iguaçu, na rua Rio Iguaçu, número 846. Rua Rio Iguaçu, 846, Jardim Iguaçu, na Fazenda Rio Grande. Atenção, Mandirituba, atenção, Mandirituba, a Igreja Deus é Santo está aí localizada na rua Antônio Selusniak, número 85. O bairro é o centro de Mandirituba e bem pertinho da BR-116. Mandirituba, rua Antônio Selusniak, número 85, pertinho da BR-116, é onde está a Igreja Pentecostal Deus é Santo. E atenção, Campo Largo, atenção, Campo Largo, porque a Igreja Deus é Santo está aí no bairro do Centro, na rua Gonçalves Dias, número 1840. Rua Gonçalves Dias, número 1840, no centro de Campo Largo. Atenção, Cidade da Lapa, atenção, Cidade da Lapa, a Igreja Deus é Santo está também no bairro do Centro, na rua Senador Souza Naves, número 741. Rua Senador Souza Naves, número 741, no centro da Lapa. E atenção, cidade de Porto Amazonas. Atenção, Porto Amazonas, porque a Igreja Deus é Santo está na rua João Pessoa, número 211. Atenção, Porto Amazonas, porque é novo endereço. Rua João Pessoa, número 211, frente à Pastelaria Sol. Esses são os endereços da Igreja Pentecostal Deus é Santo em Curitiba e na região metropolitana. 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

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Mas a verdadeira prosperidade nasce quando alinhamos nossa vida com a vontade de Deus. Quando colocamos o Senhor em primeiro lugar, tudo começa a entrar no seu devido lugar. A Bíblia nos ensina em Malaquias 3:10 que quando somos fiéis, Deus abre as janelas do céu e derrama bênçãos sem medida. Isso significa que existe um princípio espiritual. A obediência libera o sobrenatural. Prosperidade é ter paz mesmo em meio à luta, ter saúde para trabalhar e viver, ter sabedoria para administrar, ter portas abertas que homem nenhum pode fechar, ter a família debaixo da proteção de Deus. 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Deus não quer apenas que você sobreviva. Ele quer que você prospere. Mas existe uma chave: confiança e fidelidade. Quando você honra a Deus, Ele honra você. Quando você planta no reino, você colhe no tempo certo. Talvez você esteja enfrentando portas fechadas, desemprego, dívidas acumuladas, desânimo, falta de direção. Mas esta quarta-feira pode marcar o início de uma virada. Deus é especialista em transformar escassez em abundância. Ele fez isso com a viúva do azeite. Ele fez isso com José no Egito. Ele fez isso com Abraão. E pode fazer com você. 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Talvez o que está faltando não é dinheiro, é direção. Talvez o que está travando sua vida não é falta de capacidade, é falta de alinhamento espiritual. A prosperidade começa quando decidimos obedecer. Que esta quarta-feira seja um marco. Que seja o dia da virada. Que seja o dia em que o céu se abre sobre sua casa. Deus continua sendo Deus de provisão. Deus continua sendo Jeová Jiré. Deus continua abrindo portas. Deus continua honrando quem é fiel. 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
1: Cumprimento a igreja de Deus com a paz do Senhor Jesus. Amém. Maravilha. Irmãos, vamos ler a Bíblia? Depois nós vamos orar. Abram a Bíblia de vocês no livro de João. Que silêncio é esse que o povo não dá glória a Deus? Aleluia. Graças a Deus. Livro de que eu falei? João, capítulo de número 10. Graças a Deus, graças a Deus. Graças a Deus, graças a Deus. Eu não sei como é que vocês não dão glória a Deus. João capítulo 10. João capítulo 10. Qual o versículo nós vamos ler? Versículo 9. Grande, meu. João capítulo 10, versículo 9. O que ele diz aí? Todo mundo, eu sou a porta. Se alguém entrar por mim, salvar-se-á e entrará e sairá e achará pastagem. E agora? Se não a roubar, a matar e a destruir. O ladrão não vem senão a roubar, matar e destruir. Eu vim para que tenha vida e tenha vida com abundância. Senta, meus irmãos. Senta, e quem tem glória a Deus para oferecer, já vai dando glória a Deus e recebendo bênção aqui hoje. Aleluia, Jeová. Jesus está denunciando aqui o ladrão. O ladrão, quando ele vai roubar, ele não quer nem saber. Ele quer levar o dele. Ele deixar uma mãe de família no chão, deixar um pai de família no chão, para ele é canja. Ele levando o celular, levando o dinheiro, levando o carro, levando a moto. O que interessa para ele, o resto que morra. Quantas vezes eu já vi aqui, alguém comprou o carro zero quilômetro, foi saindo do carro, pagou a primeira prestação, não tinha dado um centavo de entrada, comprou o carro todo alegre, feliz, zero quilômetro, comprou fiado. Quando ele foi sair, o ladrão falou: desce, estava só esperando você sair, daí o carro é meu. Pelo amor, não, se você falar alguma coisa, eu te mato. Foi lá, levou o carro e desmontou o carro. Até hoje não acharam o carro. O pobre pai de família pagando o carro, apurado, apertado, e o bandido lá desmontou o carro e pronto. Então Jesus diz aqui do ladrão chamado Satanás, que ele vive trancando os caminhos, amarrando as portas. Ele é ladrão, tirando paz, alegria, tirando sossego, tirando sono, tirando o marido de dentro de casa, a esposa, tirando o filho. Ele é ladrão, cadê o filho? Está caído lá na biqueira, lá nas drogas. É assim que o diabo faz, é assim que ele faz. Como é que ele não faz? Ele só não faz na vida de quem tem Deus. De quem tem Deus, ele não entra não. De quem tem Deus, ele não tem poder para entrar não. Ele pode até querer entrar, mas entrar ele não entra não. Quem tem Deus, que eu falo, quem é mesmo de Deus, que vive na presença de Deus, de dia e de noite, ele pode vir com tudo, mas ele sabe, ele olha, ele vê alguém dentro de nós. Ele não tem medo de mim, ele tem medo é de quem está dentro de mim. Está na Bíblia Sagrada: maior é quem está conosco do que quem vem contra nós. Então, para nós ter uma vida abençoada, uma vida mesmo assim, com luta, mas com vitória, nós temos que estar servindo a Deus de verdade. Servindo a Deus, para ter Deus como Salvador, está falando aqui, ó, versículo 9, dá uma olhada para vocês verem aí. Dá uma olhadinha aí. Eu sou a porta. E aí, se alguém entrar, bora, irmão, vamos. Hoje eu não estou preparado. Vamos, irmã? Hoje não. Ele não quer entrar. Ele quer a bênção, mas ele não quer o abençoador. Depois vem as consequências. Ele pega a bênção aqui hoje, revelado, amanhã a bênção chega, aí depois da manhã o ladrão vai lá e pega o que Deus deu para ele. O ladrão vai lá e tira tudo. Tira o casamento dele, tira o dinheiro, tira a empresa, tira a saúde, deixa ele na lona, deixa ele derrotado, fracassado, porque ele não tem a proteção divina, ele não quis. Eu duvido se ele vai entrar na minha vida, na sua vida, se estiver na presença de Deus. Ele pode vir me perturbar de longe. Ele pode vir jogar seta em mim, e jogar em você, e jogar dardos, mas não vai nos atingir. As flechas dele, os dardos dele, não vai pegar numa mulher de Deus, num homem de Deus. Num homem de Deus, numa mulher de Deus, pega, é a bênção de Deus. É, irmão, é a bênção, é o milagre. É a salvação. Então ele vem. A missão do ladrão é roubar. Depois, se reagir, ele mata. Depois ele ainda é capaz de pegar o corpo da pessoa, levar lá no mato, botar fogo no carro, para ninguém descobrir como é que foi o assalto, o sequestro, o roubo. Ele é assim. Ele é terrível. Ele sabe agir com maldade, com astúcia, com malignidade na nossa vida. Como é que foi que o irmão perdeu? Não sei. Perdeu tudo, acabou com tudo. O fogo pegou na casa dele, queimou tudo. Ele tinha um dinheiro guardado lá, o dinheiro foi queimado tudo. Pegou aí uma causa na justiça, acabou de receber o dinheiro, não botou no banco, foi botar no banco e não sei o quê, e o dinheiro foi queimado. Já vi isso acontecer. Já vi isso, quando o povo guardava o dinheiro em casa. Hoje o povo não guarda mais, né? Já fica no banco, fica lá, hoje é tudo é Pix, hoje é não sei o quê, mas antigamente era assim. As pessoas não queriam apresentar o dinheiro no banco para não pagar o imposto, os impostos, e aí era assim. Então, irmãos, a palavra hoje para nós aqui é Deus entrar na nossa vida. Isso nós temos que entrar na vida de Deus, entrar mesmo, fechar os olhos para essa carne, para essa matéria que não vale nada, essa carne que não quer nada com Deus. E não, a partir de hoje eu vou me render, chega de sofrer, vou me decidir, porque o que Deus tem me dado é muito, e o que Deus vai me dar é muito mais ainda, é muito mais o que Deus tem preparado para aqueles que têm temor, que têm compromisso com Deus. Glória a Jesus. Quem é que crê que Deus tem algo grande para nós ainda este ano? Levante a mão para me ver. Quem é que tem fé que Deus tem algo ainda este mês? Levante a mão. Quem é que tem fé que Deus tem algo ainda agora? Levante a mão. Tem gente que não levanta a mão para nada. Está para lá de Bagdá. Então, hoje é dia. Mas é dia mesmo. Quem está falando para vocês não é um cachaceiro, não é um pai de santo, é um servo de Deus no altar, com todas as minhas fraquezas e falhas, mas eu tenho certeza que Deus está na minha vida, que Deus ainda é comigo. É esse Deus usando a minha boca para dizer: é hoje. Mas hoje o quê? Tudo. Você faz a sua parte e Deus faz a parte dele. Você entra com a fé e Deus entra com o milagre. Você entra com a fé e Deus entra com tudo, com a bênção de Deus. Para você sair daqui dizendo: hoje as portas se abriram. Cheguei em casa, vi o telefone tocar, o e-mail, o WhatsApp, não sei o quê, e eu recebi no altar uma palavra de Deus na boca do pastor, que é hoje. É hoje. É hoje, irmão. Diga amém, amém aí. Meu Deus do céu. É hoje, é agora. Hoje, aqui e lá na sua casa, na casa da sua família.
2: lá no filho, na filha, no esposo, na esposa, lá no trabalho de vocês. Quem de vocês trabalha fora de casa, levante a mão. Meu Deus, só tem dois, três, quatro. Meu Deus do céu. Quem de vocês que são aposentados, levante a mão. Quem são aposentados? Por isso que o Brasil está desse jeito. O Brasil está quebrado. O Brasil está quebrado. Por quê? Os aposentados comendo dinheiro. É doido. Olha, tô... Gente, quem é aposentado? Levante a mão para ver. Quem é aposentado? Deixa eu ver. Adeus. Brasil, que eu já vou embora. Misericórdia, meu Deus do céu. Quem é que não é aposentado aí? Deixa eu contar. 3, 4, 5, 6, 7, 8, 9, o resto, 10, o resto do mundo está comendo dinheiro do pai dos pobres. Glória a Deus, pai dos pobres. Ao sangue do Cordeiro de Deus. Vem na frente do altar para nós orar. Vem na frente para nós buscar o Rei da Glória.
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0: O Senhor te abrirá o seu bom tesouro, o céu, para dar chuva à tua terra no seu tempo e para abençoar toda a obra das tuas mãos. Deuteronômio 28:12.
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0: 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Provérbios 10:22.
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graças a Deus. Senhor meu Deus, Senhor meu Pai, em nome do Senhor Jesus, meu Deus, há uma necessidade de orar, há uma necessidade tão grande de orar, de viver orando de dia e de noite, como os homens do passado que orava de dia e de noite, Senhor. As mulheres, aqueles homens que estão registrados no livro da Bíblia, de Hebreus, capítulo 11, o livro dos heróis da fé, aquele povo orava de dia e de noite, Senhor. Aquele povo jejuava de dia e de noite, pregava de dia e de noite. Jesus, oh meu Deus, eu tenho que orar. Eu tenho que orar por esse povo. Meu Deus, eu tenho que orar por essas almas, por essas vidas que tem nos ajudado, meu Deus. Oh meu Deus, olha os irmãos aí que tanto tem me ajudado. Meu Deus, meu Deus do céu, oh Senhor da glória, Espírito Santo, meu Deus, em nome de Jesus, em nome de Jesus Cristo, Senhor, em nome de Jesus Cristo, meu Deus, vai rompendo todas as barreiras, todas as muralhas, todo o levante de Satanás. Satanás, o Senhor te repreenda agora. O sangue de Jesus tem poder para te repreender. O sangue do meu Deus é poderoso para te queimar. Senhor, repreende as enfermidades, as doenças, os males. Repreende a opressão dentro desta casa. Repreende, Senhor, a fortaleza do mal dentro desta casa. Ó Deus, repreenda, Senhor. Repreenda, Espírito Santo, todas as forças do mal, todas as potestades, os poderes do mal. Meu Deus, repreenda agora que levantar contra nós. Senhor, repreenda. Meu Deus, vai amarrando, vai acorrentando. Meu Deus, vai acorrentando agora os demônios, os espíritos que têm segurado a mão do povo. Quantas pessoas que têm se fechado as mãos, o coração. Quantas pessoas, meu Deus, que Satanás tem tirado elas da igreja, das igrejas. Quantas pessoas, meu Deus, que eram fiéis, pessoas que lutavam de dia e de noite, fazendo a tua obra, trabalhava de dia e corria para a igreja à noite. Ó Deus, quantas pessoas que trabalhavam à noite e corria de dia, fazendo a tua obra. Meu Deus, em nome de Jesus Cristo, meu Deus, quantas pessoas, Senhor, que tinham prazer de lutar, de orar, de jejuar, de pregar, tinha prazer de dirigir uma igreja, de viajar fazendo a tua obra, ganhando as almas para o teu reino. Não tem coisa melhor do que ganhar almas. Não tem coisa melhor do que ver a obra crescer. Deus, não tem coisa melhor. Não tem alegria, meu Deus, maior do que ver a obra de Deus crescer. Senhor Jesus, oh meu Deus, levanta, meu Deus, salva, meu Deus, levanta, meu Deus, as almas, salva as almas, meu Deus, salva as almas, salva as almas, salva as almas, Senhor. Abre o coração do povo, o coração fechado, amarrado, trancado, o coração agarrado com as coisas desta vida,
com as coisas deste mundo, que tudo acaba, tudo perece, tudo vai ficar aqui, vai ficar no cemitério, vai ficar para os outros. Meu Deus, tudo um dia vai acabar. Oh Senhor, oh Espírito Santo, faz nós entender isso. Faz os irmãos entender isto, que ninguém leva nada. Que ilusão no coração do homem. Como o homem é fácil de ser seduzido, iludido pelas coisas materiais, que um dia vai ficar tudo para trás. Oh meu Deus, eles se matam, eles morrem, eles brigam pelas coisas materiais, eles mentem por causa do bem-estar material. Senhor da glória, Espírito Santo, meu Deus, quanta gente trabalha de dia e de noite, não tem tempo para te servir, não tem tempo para Deus, não tem hora para servir a Deus. Oh meu Deus, não tem hora para comer, nem para a família, para descansar, não tira as férias, nada, só trabalhar. Meu Deus, quantas pessoas que perderam o prazer das coisas espirituais, tornaram escravo do trabalho, escravo do serviço, escravo do dinheiro, escravo do salário, do emprego, da empresa, escravo do horário, escravo do relógio, escravo do tempo. Não tem tempo para nada. Não tem tempo para nada. Deus do céu, Deus da glória, liberta as almas, Senhor. Quantas estão paradas, afastadas, desviadas do evangelho. Quantas estão morrendo sem salvação. Vão morrer sem salvação e não vai levar nada. Só vai levar a alma para o abismo, para o Hades, para ser atormentada de dia e de noite. Meu Deus, oh Jesus, oh Espírito Santo de Deus, oh meu Deus, salva as almas, Senhor, transforma os corações. Jesus, transforma os corações. Jesus, transforma as vidas. Jesus, liberta as almas. Me liberta, liberta cada dia minha alma, liberta meu coração, liberta minha mente, meu Deus, liberta cada um de nós cada dia. Vai santificando, vai trazendo pureza, vai trazendo alegria na minha alma, na alma dos irmãos, meu Deus. Senhor da glória, abençoe, meu Deus, as aberturas das igrejas, Deus é santo. Oh Jesus, oh Jesus, prepara a condição, prepara irmãos, prepara pessoas do coração aberto, a mão aberta, para nos ajudar, pessoas católicas, evangélicas, de todas as religiões. Meu Deus, prepara, Senhor, prepara, Espírito Santo. Oh meu Deus, oh Deus, tu és dono do ouro e da prata, envia recurso, envia condições financeiras, envia, meu Deus, condições para nós poder ter horários de programa de rádio de dia e de noite, nós ter pessoas para trabalhar, pessoas para evangelizar, viajar, abrir igreja, dirigir igreja. Oh Senhor da glória, ó Deus do céu, abençoa os irmãos que nós já temos, dando a eles saúde, força, graça, alegria. Oh meu Deus, abençoa os irmãos que estão lutando comigo, ajudando nós a fazer esta obra. Oh Deus, recompensa eles, dá eles alegria, dá eles gozo na sua alma. Meu Deus, mostra para eles como vale a pena nós nos desgastarmos nosso corpo na obra de Deus. Ó Deus, como é gostoso a gente cansar, a gente às vezes se estressar fazendo a tua obra. Ó Deus da glória,
ó Espírito Santo da verdade, meu Deus, implanta dentro de nós a força, o poder, a graça, a unção, a autoridade, a fé e a coragem. Não deixe nós nos abatermos nas lutas, nas provações, nas tribulações, nas dificuldades, nas necessidades. Ó Deus, ó Senhor, abençoa teu povo, que tem sido um canal de bênção para esta obra. Quantas pessoas que têm me ajudado, quantas pessoas que estão nos ajudando, Senhor, e quantas outras que vão nos ajudar. Ó Deus, abençoa a vida deles, abençoa o dia a dia deles, o trabalho, a saúde, meu Deus, a família, os negócios, a vida espiritual. Ó meu Deus do céu, meu Deus, derrama força. Derrama força, Senhor. Dai-nos força, meu Deus. Ô, Jeová, eu quero sentir dentro de mim força, autoridade, poder. Meu Deus, a carne está fraca, mas o Espírito está pronto, meu Deus. Ô, Deus da glória, dai aos irmãos força, espiritualidade, santidade. Dai a mim, ó Deus, dai a nós, meu Deus. Ô, Senhor da glória, meu Deus, Jesus querido, Jesus poderoso, eu me lembro das passagens da Bíblia Sagrada, quando o Senhor passava noites e noites nos montes, nas vigílias das madrugadas, com Pedro, Tiago e João, eram os três que estavam contigo, meu Deus, ô Deus da glória. Eram os três escolhidos para a oração. Meu Deus, Jesus, eu me lembro da Bíblia, quando fala de Paulo, de Filipe, aqueles homens que deram a vida, que deram o tempo deles na tua obra. Ó Deus, Elias, Eliseu, que lutaram. Ó Senhor da glória, aqueles homens de Deus, como Abraão, que se envolveram de dia e de noite no trabalho, na obra de Deus, como Moisés, que lutava com aquele povo, trazendo o povo do Egito para Canaã, como Noé, que lutou fazendo a arca, trabalhando a tua obra, meu Deus. Aqueles homens que deram a vida, morreram te servindo, dirigindo igrejas, conduzindo um rebanho, meu Deus. Ó Senhor da glória, Deus, aqueles homens que foram provados, experimentados, como Davi, que lutou de dia e de noite diante de Israel. Ó Deus de Samuel, ó Deus da Bíblia Sagrada, ó Deus do céu, ó Deus da glória, Senhor, fica conosco, Espírito Santo, mostra para nós como vale a pena nós lutarmos, nós batalharmos de dia e de noite na tua obra, meu Deus. Senhor da glória, haja aprovação, haja crescimento, meu Deus, que nossos olhos possam ver o trabalhar do Senhor. Ó, meu Deus, ó, meu Pai, ó, Espírito Santo, me orienta, fala comigo, me revela, me mostra o caminho da vitória, me mostra o caminho, meu Deus, me mostra o caminho da vitória cada dia, vai revelando, vai mostrando, vai agindo, meu Deus. Ó, meu Deus, abençoa o teu povo que agora estão orando, estão clamando, estão buscando. Abençoa os irmãos da Deus é Santo. Abençoa todos, meu Pai. Que a tua bênção seja com eles, desde agora e para sempre. Amém, Jesus. Graças a Deus, amém.

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1: Eu vi as pessoas contar que aparecia dinheiro na conta, mas eu sou muito sincera em dizer que eu não acreditava nisso, né? Daí a 15 dias...

0: claro que eu tinha ganhado.
1: Apareceu dinheiro na minha conta.
2: Apareceu dinheiro na sua conta?
1: Também.
2: Quanto apareceu a mais, irmã?
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Quando colocamos o Senhor em primeiro lugar, tudo começa a entrar no seu devido lugar. 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Ele quer que você prospere. 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Talvez o que está travando sua vida não é falta de capacidade, é falta de alinhamento espiritual. 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
1: Vamos ler a Bíblia no livro de Salmos 37. Essa passagem é uma passagem que eu gosto demais. Todas as vezes que eu leio essa passagem, eu me sinto assim mais forte, mais animado. Salmos 37. Vamos lá. 1, 2, 3 e já. Não te indignes por causa dos nem tem inveja dos que praticam iniquidade. Por quê? Porque cedo serão ceifados como e murcharão como a verdura. E agora? Confia no Senhor e faz o mal. O mal ou o bem? E faz o bem. Habitarás na terra e verdadeiramente serás alimentado. E agora? Deleita-te também no Senhor e Ele te concederá o que deseja o seu coração. Só que aí, senta, quem tem força para dar glória a Deus, dá. Quem tem força para bater palma, bate. E quem não tem nada, nada vai fazer. Não tenha inveja, irmão. Não te indique, fica revoltado, fica triste, porque alguém cresceu de um dia para a noite. Fica assim, por que que ele conseguiu? O que que ele fez? Por que que ele tem e eu não tenho?
2: Glória a Deus.
1: Não que não amo isso. Eu que oro, eu que jejum, eu que dou dízimo, eu que estou na igreja, eu que faço a obra de Deus, sou obreiro, obreira, e eu estou aí. Parece que é como se eu não estivesse na igreja. Quantas vezes já passou isso em sua cabeça? Meu Deus, parece que eu estou na igreja em vão. Parece que eu estou orando em vão. Parece que eu estou jejuando em vão. Parece que eu estou sendo fiel em vão. E vocês sabem o que é? Pensamento vindo da parte do bicho. O bicho fica jogando assim, ó, na sua cabeça. Pensamentos negativos para botar você contra Deus. Para botar você contra Deus. Porque ele tem raiva de Deus, ele não gosta de Deus, ele é inimigo de Deus. Então o que ele quer fazer? Ele quer botar você contra Deus. Ah, que Deus nada, Deus não existe. Se Deus existisse, olha a tua situação. Ei, Eva, come aí da fruta. Ah, mas nós morremos, morre nada, Eva. Isso é conversa fiada do homem lá de cima. Se você comer, vai ser igual a ele. Olha, Jesus, o diabo falando, se tu prostrar e me adorar, tudo isso eu te darei. Ele é um capeta, um demônio que faz confusão. A função dele é fazer confusão na cabeça das pessoas, botar dúvida, botar fraqueza, botar desânimo, botar desistência. Qualquer lutinha no casamento é separação. Ah, separa. Divorcia, arruma outro, arruma outra. Ai, pede a conta do seu trabalho. Ah, lá que você trabalha. Você está aí irrigando o patrão, a patroa. Olha a sua vida aí. Aonde é que o diabo trabalha? É nos pensamentos. Ele usa os pensamentos que vêm dele para botar nas pessoas, para fazer a pessoa ficar triste, desanimada, angustiada, amargurada, infeliz, sentindo a pior pessoa do mundo, sentindo que não tem capacidade para nada, sentindo aquela inferioridade. Ah, não vou conseguir, já estou velho, já estou velha. Ah, não dá mais, porque o que eu tinha que fazer já fiz quando era novo, se eu não fiz, então agora já era. E tem tanta gente aí estudando e formando na velhice. Tem tanta gente aí aproveitando a velhice. O que não aproveitou quando era jovem, o que não foi feliz quando era jovem, agora está sendo feliz. Agora está desfrutando da felicidade que vem de Deus pela fé em Cristo Jesus, pela confiança em Deus. Glória a Jesus. Muita gente trabalhou com força do braço, conseguiu nada. Depois de velho, que não tem mais força para trabalhar com o braço como antes, é que está conseguindo as coisas. É que estão conseguindo as coisas. Por quê? Porque agora ele não está confiando em si. Ele agora está na dependência de Deus. Então não é você ficar revoltado, revoltada, indignado, porque você, porque a senhora, o senhor, olha para você mesmo, para vocês, e diz: meu Deus, o que eu sou? O que eu tenho? Olha, minha irmã tem macumbeira. Olha, meu irmão é ateu. Meu irmão é desonesto. Olha, ele tem. Ele é traficante. Ele é bandido. Ele é malandro. Ele tem. Tem nada. Tem nada. Isso aí entra hoje, vai embora amanhã. Quando ele pensa que tem, aquilo, ó. Porque o mal ganhado não fica. Só fica o bem ganhado, só fica aquilo que vem de Deus, aquilo que vem da honestidade, que vem do trabalho. Glória a Jesus. Olha, irmão, glória a Jesus. Então não é para você ficar indignado. Quem vive do erro, o erro vai comer ele, o erro vai acabar com a vida dele. Quem vive da mentira, a mentira vai comer ele, vai destruir ele. É como ferrugem. Ferrugem vai comer, é como caruncho. Só tem boniteza, mas por dentro já era, os caruncho já comeu. Quando às vezes você olha numa casa que está só pintada por fora, na frente está bonito, você vai entrar lá dentro, está caindo. Então você tem que observar isso. Qual é a estrutura que aquela casa tem? A mesma coisa, qual é a estrutura que você tem? Se você não tem estrutura, você não vai vencer. Se você não tem capacidade para aquilo, você não vai vencer na vida. Você tem que buscar capacidade vinda de Deus, orando: Senhor, fala comigo. Senhor, me dá sabedoria. Senhor, me dá inteligência. Senhor, me dá vida, me dá saúde. Meu Deus, me livra do mal. Meu Deus, me guarda do mal. E guarda do homem mau, feiticeiro, macumbeiro, sanguinário, violento, estuprador. Meu Deus, me guarda dessa gente. Orando noite e dia, buscando na igreja. Lugar de orar na igreja. Ah, eu oro em casa, mas não é como igreja. Não é culto, é na igreja. Não fica aqui sem gozar porque eu estou em casa escutando rádio. Eu estou em casa orando. Mentira, cabeluda. Orando e com o olho no celular. Ora um minutinho e para ver o celular. Isso é oração? Está orando e conversando? Está orando e escutando os outros? Deus não vai falar contigo desse jeito. Agora, quando você vem para a igreja, você senta só para ouvir a palavra de Deus. Você senta só para ouvir a mensagem. Você para tudo. Você desliga o celular para ouvir a palavra de Deus. Não é em vão que Jesus diz: a minha casa é casa de oração. Não é a sua casa que é casa de oração. Não, pastor, mas eu entro no meu quarto. Você entra mesmo? Eu entro no meu quarto, dobro o meu joelho e tá, perere. Será que você faz mesmo? Não estou com essa crença toda, não. Agora, quando você está aqui, você para ouvir. Querendo ou não querendo, você desliga o celular. Você para tudo. Aqui a mensagem chama a sua atenção. Não dá tempo você ficar pensando besteira. Não dá tempo você ficar pensando que não dá, que é difícil, que não vai conseguir, que o médico diz que você não tem mais cura, que isso aí é incurável, que isso aí é difícil, que vai ter que conviver com essa doença até a morte. Não, aqui não tem tempo para isso, não. Aqui o tempo aqui é para ouvir Deus falar conosco, é para ouvir a palavra penetrar na nossa cabeça, no nosso coração, aumentar a nossa fé. Então, outra coisa que eu vejo aqui, que eu sempre falei e sempre vou falar, eu não sei se vocês vão acreditar nisso, Eu não sei se você não vou guardar, mas isso eu guardo comigo. Eu não fico dando ouvido pessoas caídas. Pode ser meu irmão, pode ser minha mãe, pode ser meu pai, pode ser meu... quem for. Se ele não quer nada com Deus, eu também não tenho tempo de perder com ele. Não tenho tempo de perder com gente que não é de Deus, com gente que não crê, gente que não paga preço, gente murmuradora, gente que só sabe falar besteira, gente que a boca dele é uma sepultura. Tem gente que a boca dele é uma sepultura, só fala de morte. A boca dele é só para falar de desastre, é só para dizer, ah, não dá, é difícil, só botar defeito dos outros. A boca dele, o coração dele está contaminado. Eu quero ouvir esse povo, eu quero ouvir essa gente. Meu ouvido não é para ouvir essas palavras de morte, de destruição, porque se você der ouvido a isso, isso vai entrando no seu coração. Se você começar a andar com pessoas que não prestam, você também não presta. Pode ter certeza. Se a tua amiga não presta, porque você é amiga dela. Quem é amiga dela? Que não presta também. Por aí cabeça você existe. Seu amigo, seu amigo é ladrão e você está andando com ele, você é ladrão também. Não, claro. A Bíblia diz, andarão dois juntos se não tiver de acordo. Se você tem amizade com fofoqueiro, mentiroso, em falso, pessoas fingidas, dá certo com você, então você é igual ele, você é igual ela. Você tem que repudiar esse tipo de gente. A Bíblia diz que para nós não andar com esse tipo de gente, nem sentar com eles, nem comer na mesa com eles, e nem dar parte do Senhor para eles. Você não pode ser inimigo deles, mas também não seja amigo. Quem entendeu, levante a mão. Meu amigo, que mané meu amigo, rapaz? Minha amiga, quem é minha amiga? Um feiticeiro. Toma banho na soda, Satanás. É ou não é? Quem é minha amiga? Meu amigo, é um macumbeiro, pai de santo. Que conversa fiada, rapaz. Meu amigo, minha amiga. Quem é meu amigo? Criminoso. Quem é meu amigo? É um bandido, assaltante. Não, senhor, eu não tenho amizade com esse povo, não, porque eu não quero me contaminar com esse povo. Quem é seu amigo? Meu amigo é Jesus Cristo. Meu fiel amigo é Jesus Cristo. Na dor, na tristeza, na alegria. Oi, irmão, dá glória a Deus aí. Ele é meu amigo verdadeiro. Não é para você estar ouvindo esse povo, não. Quem é seu amigo? É um desviado que já passou por 50 igrejas e não está em igreja nenhuma. Fofoqueiro, murmurador. Quem é seu amigo? É uma pessoa que não para em igreja nenhuma. Ah, para com isso, meus irmãos. É, você vai ficar igual a ele. Fala com quem tu andas, que eu direi quem tu é. Não é assim que diz? É ou não é? Fala com quem tu anda. Fala com quem você é. Eu estava andando na rua um tempo desse aí, eu vi uma irmã, meu Deus do céu, andando com uma mulher. Não tenho nada a ver contra a vida dos outros. Estou falando dos atos. Mulher andando com uma outra mulher. Você entendeu? Mulher da igreja. Mulher da igreja andando com outra mulher, que essa mulher não gosta de homem, gosta de mulher. Pera aí, meu irmão. Ué, eu estava agora falando com um rapaz aqui, que a mulher dele, ele é obreiro de uma outra igreja, a mulher dele largou ele, separou dele por causa de outra mulher. Agora cadê a irmã? A irmã encontrou a irmã na rua andando com uma outra. Ah, para com isso, minha irmã, pelo amor de Deus. Ah, eu sou casada, mas casada andando com outra mulher, para cima e para baixo, essa mulher que gosta de outra mulher? Brincadeira é isso? Quem é o homem? O homem andando com outro homem que gosta de homem. Ué, o negócio está ficando, está contaminando. Quem é você? É os seus frutos que vai dizer quem é você. Quem é você? É as suas obras que vai dizer quem é você. Quem é você? Seu testemunho vai falar mais alto. Seus frutos vão falar mais alto. É isso que Deus vai abençoar. É quando a gente renuncia, nega a si mesmo. Você acha que tudo é de graça? Olha o dedinho aqui, ó. Tem que pagar o preço. Evangelho é preço. Evangelho é renúncia. É preço. Não posso, não posso. Não é permitido ou não é permitido. Ah, só um pouquinho, então já era. Já foi. A vaca com a corda pro brejo. Ah, mas só um pouquinho não é pecado. Só uma vez. Eu fiz só uma vez. Quer dizer, está concordando com aquilo. Não, mas eu fiz só uma vez. E ainda está dando razão. Não, eu fiz só foi uma vez. Deve falar assim, não, eu errei mesmo. Não, eu fiz só uma vez. Só fiz uma vez. Ao invés de admitir, eu errei, não vou errar mais. Não, eu só fiz uma vez. Quer dizer, se fez uma vez, só fez uma, porque está pouco, quer fazer duas. Entendeu? Quem entendeu, levante a mão. Não, eu roubei só uma vez. Eu matei só uma vez. Eu estuprei só uma vez. Eu traí o marido ou a esposa só uma vez. Quer dizer, na cabeça dela está pouco. Está dando mais chance, esperança para o futuro acontecer de novo. Então, essas coisas é que atrapalham nós crescer na vida, que puxa nós para trás, que faz nós regredir. Deus quer nos abençoar, mas por que não abençoa? Porque nossa cabeça está igual o povo do Egito, quer não voltar para trás. Nunca libertou do passado, não libertou do passado da mentira, do roubo, do crime, do adultério, da prostituição, das coisas erradas. Como é que Deus vai abençoar? Então hoje, nessa manhã, é manhã de mudança, é manhã de libertação, irmão. Ô, irmão, glorifique Jesus para Deus te abençoar, irmão. Vou mudar minha vida para Deus. Eu quero mudança e vou mudar, e Deus vai mudar. Aí sim as coisas começarão a mudar. Não haverá mudança se as atitudes não mudarem. Aprenda isso. Não, eu estou com vontade. Não, eu estou querendo. Não, eu vou mudar. Não, eu muda nunca. Nunca, nunca. Não, mas eu quero. Mentira, cabeluda. Não, tá, puf, é assim. A partir de hoje eu mudei. Deu um choque. A partir de hoje eu aceitei Jesus. A partir de hoje eu reconciliei. De uma vez assim. A partir de hoje eu mudei de vida. Quero nem saber do meu passado. Quero chegar em casa e jogar tudo que não presta fora. Tudo que faz parte do pecado, da minha vida errada, eu vou jogar fora. Não quero nem ver na minha frente, para não dar esperança, para não dar alimentação de esperança, de jeito nenhum. Agora meu negócio é fazer a obra de Deus. Meu negócio agora é servir a Deus. Meu negócio agora é mudar de vida. Meu negócio agora é buscar as bênçãos de Deus na minha vida. Vou pagar o preço. Aí sim, aí eu acredito em milagres, de mudanças. Eu acredito em prosperidade. Quando alguém coloca na posição que Deus quer que ele se coloque, ele começa a polir, a trabalhar o seu caráter. A oração dele: Deus, eu não estou conformado. Eu não estou conformado com a vida que eu estou levando. Não estou conformado. Vê se a pessoa inteligente, a oração dele como é que é. Olha a oração de uma pessoa que não é inteligente. Você fala com ela: não, hoje não. Ela está sempre puxando para o mal. Ela está sempre puxando para trás. Você tenta botar ela de pé, ela quer ficar deitada. Você quer botar para frente, ela fica: não, mas hoje não, agora não, é difícil, eu moro longe. Sempre arrumando uma desculpa. Será que Deus vai abençoar uma pessoa dessa? Pensa bem. Colocando barreira, obstáculo, conformando, aceitando a situação, a derrota. Não tem nada, não é nada na vida, não quer mudar. Não tem nada. O que é que tem? Nada. O que é que você tem? Nada. É, mas quem sabe um dia, né? Se for da vontade de Deus, conversa fiada, irmão. A vontade de Deus é hoje. A vontade de Deus é agora. Já está atrasado. A vontade de Deus é que você já tivesse melhor do que hoje. A vontade de Deus é que você mudasse e mudasse para melhor, irmão. Larga de atraso. Pensamento negativo, irmão. Pessoas atrasadas. Fica alimentando o atraso, ó. Lá do passado. Por que você chegou atrasado, irmão? Ah, irmão, porque, né, assim, um ônibus, conversa, porque saudade de casa. Quem entendeu, levante a mão. Admite, eu errei. Estava errado, pastor. Mas agora eu vou mudar. E vou mudar e vou mudar para melhor. Aí você vai ver as portas se abrindo. Deus te dá as coisas. Tua casa boa para você morar. Dá saúde, dá dinheiro. Que eu não sei qual é o pecado do povo ter dinheiro. Eu não sei qual é o pecado do crente ter dinheiro. O ímpio tem dinheiro, né? E nós não podemos ter dinheiro, que é pecado. É ou não é? É pecado ter dinheiro? É pecado, sim. É pecado ter dinheiro, é ou não é, irmã? A mulher ficou calada. Quem acha que é pecado ter dinheiro, diga amém. Aí, ó. Não estou falando você? Não estou falando você? É pecado ter dinheiro, é pecado ter saúde. É pecado morar bem. Ei, é pecado ter um carro bonito. É? Aí, tá ficando calado, é. É pecado. É pecado ter um comércio bom, uma loja boa, uma empresa boa. É pecado isso? Ué, qual é o pecado? Viver bem, passear, viajar, ir numa churrascaria, comer do bom, do melhor. É pecado, é ou não é? É sim. Vestir bem, comer bem, andar na presença de Deus. Diz aqui, foi Deus que me deu. Isso aqui foi Deus que me deu. Glória a Deus, que Deus me deu isso aqui. Isso aqui foi Deus que me deu. É para a glória de Deus. É para a glória de Deus. Se portando Deus na frente, é para a glória de Deus, pastor. Eu não tinha nada, eu não tenho nada. Isso aqui é de Deus. Olha Deus aí. Isso aqui é de Deus, pastor. Foi Deus que me deu. Foi Deus que me deu. Isso aqui, eu estou zelando o que Deus me deu. Estou zelando isso aqui. Eu sou zelador, eu sou mordomo dessa mansão que Deus me deu. Quem diria que um dia eu morar numa mansão dessa? Quem diria que um dia eu tenho um carro desse? Honras e glória para Deus. Eu era doente, pastor. Eu tinha câncer. Pastor, eu tinha câncer. Eu era desenganado, eu tinha epilepsia, tinha convulsão, pastor. Eu era uma pessoa portadora de uma doença aí que não tinha cura. E graças a Deus, Deus me curou. Graças a Deus, Jesus me deu vida, pastor. Deus me deu. Olha, será que Deus não fica feliz escutando essas palavras? Eu tinha um problema na minha vida que eu não consegui libertar nunca. Hoje eu estou liberto. Fumava há 50 anos, não é isso? Eu hoje não fumo mais, pastor. Glória a Jesus. Estava separado, estava divorciado, virado o chapéu velho. Agora, graças a Deus, Deus restaurou meu casamento. Deus trouxe para dentro de casa a minha nega velha. Né? Deus trouxe meu nego velho para dentro de casa. A gente está vivendo uma maravilha, vivendo a lua de mel do primeiro amor. Eita glória de Deus! Isso é Deus, pastor. Jesus é bom, pastor. Né? Isso é maravilhoso. Alguém está sempre contando bênção, né? Como diz a irmã Mineira, Jesus é bom, senhor. Né? Isso é maravilhoso, meu irmão. Isso é gostoso, gente, ouvir pessoas alegres, felizes, contentes, que tem Deus. A palavra dele é doce, a palavra dele não é azeda, não. A vida dele não é azeda, não. A vida dele é alegre, é feliz. Glória a Jesus, graças a Deus. Que a pessoa que firma na igreja, que a pessoa firme, que a pessoa constante.

e no Auer, em Curitiba, sede nacional da Igreja Pentecostal Deus é Santo. Ainda em Curitiba, bairro do Capão Raso, atenção, povo de Deus, porque o endereço é a rua Professor Valdir de Jesus, número 513. Rua Professor Valdir de Jesus, número 513. Curitiba, bairro Osternac, Ganchinho, atenção, irmãos desta região, porque a Igreja Deus é Santo está na rua Arita Borda, número 662, rua Arita Borda, 662. Atenção, Patuquara, porque a Igreja Deus é Santo está no Jardim da Ordem, na rua Arcésio de Barros Lima, número 91. Jardim da Ordem, rua Arcésio de Barros Lima, número 91. Ainda em Curitiba, Igreja Pentecostal Deus é Santo, no SIC, rua Desembargador Cid Campelo, 5622. SIC, rua Desembargador Cid Campelo, número 5622, aí no Barigui. Vamos agora para a cidade de Piraquara, atenção Piraquara, porque a Igreja Pentecostal Deus é Santo está aí no Jardim Santa Mônica, sede regional em Piraquara, Jardim Santa Mônica, rua Engenheiro Djalma Maciel, número 92. Rua Engenheiro Djalma Maciel, número 92, no Santa Mônica. Ainda em Piraquara, Vila Macedo, atenção, porque o endereço fica na Rua Fortaleza, número 454. Rua Fortaleza, número 454, na Vila Macedo. Ainda em Piraquara, no bairro São Cristóvão, Rua Henrique Brudeck, número 487. Piraquara, bairro São Cristóvão, Rua Henrique Brudeck, número 487. Ainda em Piraquara, atenção, irmãos, porque nós temos a Igreja Deus é Santo no Jardim Holandês. Jardim Holandês, a igreja fica na Avenida Betonex, número 55. Avenida Betonex, número 55, no Jardim Holandês. Também em Piraquara, no Jardim Bela Vista, a Igreja Deus é Santo está localizada na Rua Centenário do Paraná, número 627. Jardim Bela Vista, em Piraquara, Rua Centenário do Paraná, número 627. E agora vamos para Colombo, atenção, cidade de Colombo. Atenção, moradores de Colombo, porque a Igreja Deus é Santo está aí no Jardim Guaraituba. Jardim Guaraituba, Rua Pedro do Rosário, número 488. Rua Pedro do Rosário, número 488, Jardim Guaraituba, Colombo. Atenção, cidade de Pinhais. Atenção, cidade de Pinhais, porque a Igreja Deus é Santo está aí, Vargem Grande, na Rua Monteiro Lobato, número 320. Rua Monteiro Lobato, número 320, Vargem Grande, na cidade de Pinhais. Atenção agora, amados irmãos que moram na região de Araucária. Atenção, Araucária, porque a Igreja Deus é Santo está no bairro Campina da Barra. Isso mesmo, bairro Campina da Barra, na rua Professora Maria Nassar Chaustec, número 1097. Repetindo, rua Professora Maria Nassar Chaustec, número 1097, no bairro Campina da Barra, em Araucária. Atenção agora, amados irmãos da Fazenda Rio Grande. A Igreja Deus é Santo está no bairro Jardim Iguaçu. Fazenda Rio Grande, Jardim Iguaçu, na rua Rio Iguaçu, número 846. Rua Rio Iguaçu, 846, Jardim Iguaçu, na Fazenda Rio Grande. Atenção, Mandirituba. Atenção, Mandirituba. A Igreja Deus é Santo está aí localizada, é na rua Antônio Selusniak, número 85. O bairro é o centro de Mandirituba e bem pertinho da BR-116.

6. Mandirituba, rua Antônio Selosniak, número 85, pertinho da BR-116, é onde está a igreja pentecostal Deus é Santo. E atenção, Campo Largo, atenção, Campo Largo, porque a igreja Deus é Santo está aí no bairro do Centro, na rua Gonçalves Dias, número 1840. Rua Gonçalves Dias, número 1840, no centro de Campo Largo. Atenção, cidade da Lapa! Atenção, cidade da Lapa, a igreja Deus é Santo está também no bairro do Centro, na rua Senador Souza Naves, número 741. Rua Senador Souza Naves, número 741, no centro da Lapa. E atenção, cidade de Porto Amazonas. Atenção, Porto Amazonas, porque a igreja Deus é Santo está na rua João Pessoa, número 211. Atenção, Porto Amazonas, porque é novo endereço. Rua João Pessoa, número 211, frente à Pastelaria Sol. Esses são os endereços da Igreja Pentecostal Deus é Santo, em Curitiba e na região metropolitana. Para mais informações, entre em contato no 41-3376-3339, 41-3376-3339, que é telefone e também WhatsApp. Igreja Deus é Santo, a sua vitória.

0: O Senhor te abrirá o seu bom tesouro, o céu, para dar chuva à tua terra no seu tempo e para abençoar toda a obra das tuas mãos. Deuteronômio 28, 12.
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0: 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Provérbios 10, 22.
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1: Eu vi as pessoas contar que aparecia dinheiro na conta, mas eu sou muito sincera em dizer que eu não acreditava nisso, né? Daí, há 15 dias atrás, eu fui no banco pegar minha pensão, que eu pego por morte. A moça disse: mas só quer levar esse da sua pensão? Eu disse: sim, só tenho esse aí para receber. Ela disse: não, a senhora tem 18 mil reais para receber. Uma moça disse: quer levar o seu dinheiro? Eu disse: tá aí. Ela disse: tá, é 18 mil reais. Eu peguei e tô gastando, é meu, Deus me deu.
2: Minha bênção é que eu tinha um caso na justiça, né, uma causa na justiça, e ia ser impossível de receber essa bênção, né, de eu receber. E daí, quando, aí eu fiz a campanha de quarta-feira, aí quando foi na próxima quarta-feira, eles já me chamaram e falaram que eu tinha ganhado.
3: Apareceu dinheiro na minha conta.
4: Apareceu dinheiro na sua conta?
3: Também.
4: Quanto apareceu a mais, irmã?
3: R$2.000.
4: R$2.000 a mais.
5: Cheguei no banco 24 horas, passei o cartão, porque eu tinha que tirar um dinheiro para pagar uma viagem para mim e a minha filha. Aí, para minha surpresa, tinha R$8.000 na minha conta, sendo que eu teria uns R$200. Eu ia tirar os 100 e ia ficar com o dinheiro para o resto do mês. Mas Deus me abençoou com R$8.000.
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0: Você já imaginou abrir a sua conta bancária? Encontrar um dinheiro que você não esperava? Pode parecer impossível para muitas pessoas. Mas existem testemunhos de pessoas que estavam vivendo momentos muito difíceis na vida financeira. Endividadas, preocupadas, sem saber mais o que fazer. E de repente algo inesperado aconteceu. Deus abriu portas, Deus moveu situações. E milagres começaram a acontecer. A Bíblia mostra que Deus também pode agir nas finanças. A palavra de Deus diz em Filipenses 4:19: o meu Deus suprirá todas as necessidades de vocês, de acordo com as suas gloriosas riquezas em Cristo Jesus. Isso significa que Deus é poderoso para prover, abrir caminhos e trazer provisão quando tudo parece impossível. Talvez hoje a sua realidade seja difícil. Talvez você perdeu dinheiro. Talvez perdeu um negócio. Talvez as dívidas estão aumentando. Ou talvez a sua conta bancária só traz preocupação. Mas Deus ainda faz milagres. Nesta quarta-feira do Milagre Financeiro, estaremos buscando a Deus por uma mudança na vida financeira.
1: Olha, apareceu dinheiro 3 vezes na conta dele.
2: 3 vezes. Primeira, 600 real e pouco. Segunda vez, 1.000 real esquebrado. A terceira vez, o pastor olhou para mim na cadeira ali, falou que Deus estava entrando com providência e apareceu um dinheiro, não sabia a quantidade. Cheguei em casa lá, já veio o telefonema do banco para mim comparecer no banco. Fui lá, estava com 12 mil real na minha conta.
3: A minha nora estava desempregada, né, e mandava currículo, tudo era canto, e não, ninguém chamava ela para trabalhar. Eu fiz uma campanha aqui, um voto, fiz uma campanha de 7 quarta-feira, e agora faz 2 meses que ela está trabalhando. Uma loja chamou ela para trabalhar, está trabalhando, já está registrada. Graças a Deus, Deus abriu a porta para minha nora.
0: Se Deus fez na vida dessas pessoas, Ele também pode fazer na sua vida neste dia especial. 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

Você que já recebeu um milagre na igreja, Deus é santo. Venha compartilhar o seu testemunho. Não guarde essa bênção apenas para você. Existem pessoas dentro da igreja que recebem uma bênção, alcançam um milagre, veem a mão de Deus agir, mas ficam em silêncio. E isso é sério. Quando alguém recebe algo de Deus e não testemunha, não está apenas deixando de contar uma vitória, está interrompendo um propósito espiritual. O testemunho não é opcional. Ele é parte do milagre. Existem pessoas dentro da igreja que recebem uma bênção, alcançam um milagre, veem a mão de Deus agir, mas ficam em silêncio. E isso é sério. Quando alguém recebe algo de Deus e não testemunha, não está apenas deixando de contar uma vitória. Está interrompendo um propósito espiritual. O testemunho não é opcional. Ele é parte do milagre. Agora entenda isso com clareza. O testemunho protege a bênção. O silêncio pode enfraquecer aquilo que você recebeu. Quantas pessoas estão esperando ouvir o que Deus fez na sua vida para não desistirem? Quantos estão precisando de uma prova viva de que o milagre é real? E você tem essa prova, mas está guardando. Deus não te abençoou para você esconder. Ele te levantou para você falar, testemunhar, declarar. Se você recebeu cura, testemunhe. Porta aberta, testemunhe. Libertação, testemunhe. Provisão, testemunhe. Ir na frente do púlpito. Testemunhar não é vergonha, é honra. Vergonha é Deus fazer e a pessoa fingir que não aconteceu. A partir de hoje, mude sua postura. Se Deus fez, conte. Se Deus operou, declare. Se Deus te abençoou, glorifique diante de todos, porque quem testemunha fortalece a própria fé, ativa novas bênçãos e se torna instrumento para milagres na vida de outros. Não retenha o que Deus fez. Transforme sua vitória em testemunho.

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Eis que diante de ti pus uma porta aberta e ninguém a pode fechar. 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Pode existir luta, dificuldades e obstáculos, mas quando chega o tempo de Deus agir, aquilo que parecia impossível começa a acontecer. 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Há testemunhos de pessoas que começaram a ver coisas surpreendentes depois de buscar a Deus com fé. Pessoas que receberam valores inesperados, dinheiro aparecendo na conta, portas que estavam fechadas há anos se abrindo de forma rápida. Mas Deus não age somente na área financeira. Nesta quarta-feira também estaremos clamando por curas de enfermidades, libertação espiritual, restauração da família, paz para quem está vivendo angústia, força para quem está desanimado e direção de Deus para quem precisa tomar decisões importantes. Porque quando Deus abre uma porta, Ele transforma completamente a vida da pessoa. 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

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A prosperidade que vem de Deus não começa no bolso, começa no coração. Muitas pessoas pensam que prosperidade é apenas dinheiro, bens ou portas abertas na vida financeira. Mas a verdadeira prosperidade nasce quando alinhamos nossa vida com a vontade de Deus. Quando colocamos o Senhor em primeiro lugar, tudo começa a entrar no seu devido lugar. A Bíblia nos ensina em Malaquias 3:10 que quando somos fiéis, Deus abre as janelas do céu e derrama bênçãos sem medida. Isso significa que existe um princípio espiritual. A obediência libera o sobrenatural. Prosperidade é ter paz mesmo em meio à luta, ter saúde para trabalhar e viver, ter sabedoria para administrar, ter portas abertas que homem nenhum pode fechar, ter a família debaixo da proteção de Deus. Na quarta-feira da prosperidade, não é apenas um culto comum, é um tempo de alinhamento espiritual. É o dia de apresentar diante do altar seus projetos, sua vida financeira, seu trabalho, sua empresa, seus sonhos, suas dívidas, seus planos para 2026. Deus não quer apenas que você sobreviva. Ele quer que você prospere. Mas existe uma chave: confiança e fidelidade. Quando você honra a Deus, Ele honra você. Quando você planta no reino, você colhe no tempo certo. Talvez você esteja enfrentando portas fechadas, desemprego, dívidas acumuladas, desânimo, falta de direção. Mas esta quarta-feira pode marcar o início de uma virada. Deus é especialista em transformar escassez em abundância. Ele fez isso com a viúva do azeite. Ele fez isso com José no Egito. Ele fez isso com Abraão e pode fazer com você. Na igreja, Deus é santo. Temos aprendido que prosperidade não é sorte, é princípio espiritual. Quando colocamos Deus no centro, Ele estabelece nossos passos. 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Talvez o que está faltando não é dinheiro, é direção. Talvez o que está travando sua vida não é falta de capacidade, é falta de alinhamento espiritual. A prosperidade começa quando decidimos obedecer. Que esta quarta-feira seja um marco. Que seja o dia da virada. Que seja o dia em que o céu se abre sobre sua casa. Deus continua sendo Deus de provisão. Deus continua sendo Jeová Jiré. Deus continua abrindo portas. Deus continua honrando quem é fiel. A pergunta é: você está pronto para viver essa prosperidade? Te esperamos nesta quarta-feira às 9 horas da manhã, às 15 horas, às 19 horas, na igreja Deus é

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0: O Senhor te abrirá o seu bom tesouro, o céu, para dar chuva à tua terra no seu tempo e para abençoar toda a obra das tuas mãos. Deuteronômio 28, 12.
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0: 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Provérbios 10, 22.
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2: E nesse exato momento, eu quero que você, que o senhor, que a senhora, coloque as pessoas para ouvir essa rádio, porque eu vou fazer agora uma oração poderosa, uma oração de milagres, oração de milagres, oração de cura, de libertação, uma oração para Deus mudar a história, certo? Então agora é momento de nós orar.
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4: Senhor nosso Deus e nosso Pai Celestial, em nome de nosso Senhor e Salvador Jesus Cristo, ó Deus e Pai, nós estamos na Tua presença, meu Senhor, e agora nós pedimos perdão ao Pai, todos os nossos pecados, todas as nossas fraquezas, falhas, delitos que nós cometemos. Ó meu Deus e meu Pai, tenha misericórdia de todos nós, nos cobre com Teu sangue precioso, nos cobre, meu Deus, com a Tua graça, com a Tua misericórdia, e dai-nos o livramento. Dai-nos, ó Deus, grande livramento da morte andade. Dai-nos o livramento, meu Deus, dos demônios, dos nossos inimigos, adversários, que quer nos engolir vivos, pois a tua palavra nos diz: se não for ao Senhor, os nossos inimigos já tinham nos engolido vivo. Meu Deus e meu Pai dos céus, em nome de Jesus Cristo, meu Deus, vai aguardando agora nós e nossa família, nossos familiares, de todos os ataques do adversário, do inimigo e do maligno. Meu Deus, guarda nós, meu Pai, das enfermidades incuráveis, dos ataques fulminantes do coração, dos derrames. Ó Deus, guarda nós das paradas no pulmão e no coração. Senhor, guarda nossa cabeça de todo mal. Não deixa que nós venhamos sofrer de ataques, de derrames. Meu Deus, nos guarda, meu Pai. Nos guarda, meu Deus, da paralisia, da cegueira, da mudez, de ficarmos com defeitos, com sequelas. Senhor, guarda-nos, ó Pai. Guarda-nos, ó Deus. Dai-nos o livramento. Em nome de Jesus Cristo, Salvador. Meu Deus, quantas são as pessoas agora que estão orando no trânsito, estão agora dirigindo o seu carro, o seu automóvel, entrando, saindo, ó Deus, voltando, indo. Senhor da glória, guarda os irmãos, as irmãs que estão no volante, guarda, meu Deus, também as pessoas, as crianças, os passageiros, ó Deus, nos ônibus, nos táxis. Senhor, guarda, meu Deus, cobradores, guarda, Senhor, também a nossa segurança pública, guarda, meu Deus, os policiais, guarda, meu Deus, todos que trabalham na segurança da nossa cidade, do nosso estado e do nosso país. Meu Deus, vai guardando agora, meu Pai, todos de um modo geral. Ó, meu Senhor da glória, olha quanta gente agora orando por aqueles que estão trabalhando, por aqueles que estão saindo para o trabalho e por aqueles que estão chegando do trabalho, que saíram cedo, 5, 6 da manhã e agora estão chegando cansados. Ó Deus, Senhor da glória, guarda debaixo do teu sangue, meu Deus. Vai guardando, meu Pai, em nome de Jesus Cristo, Salvador. Vai livrando, dai-nos o livramento. Livra-nos, ó Pai, de todo mal. Livra-nos, ó Deus, dos demônios, que 1.000 caiam a nosso lado e 10.000 à nossa direita, mas que nós não sejamos atingidos. Ó Senhor da glória, ó grande Deus e Pai, em nome de Jesus Cristo, meu Deus, dai-nos o livramento, dai-nos, meu Deus, a proteção divina. Senhor dos exércitos, eu quero pedir o Senhor em favor daqueles que estão doentes, que agora estão orando conosco, Senhor. Eu creio que o teu poder, que o teu Espírito Santo agora pode tocar nesse corpo enfermo e arrancar esta doença maligna, arrancar o tumor, arrancar o câncer no sangue, o câncer nos ossos, o câncer que estiver espalhado por toda a parte do corpo. Meu Deus, repreenda agora, queima, meu Senhor, agora a leucemia. Vai queimando, vai repreendendo, meu Deus, ai, repreendendo todo tipo de enfermidade neste corpo. Meu Deus, repreenda em nome de Jesus Cristo, Salvador. Ó Deus, toca agora nessa pessoa que é diabética, essa pessoa, Senhor, que tem uma doença nos ossos. Ó Deus, vai queimando esse mal na coluna, nas juntas, a osteoporose, artrite, artrose, a bursite. Ó Deus, o reumatismo. Meu Deus, essa pessoa que está ficando toda entrevada, Senhor, repreenda agora, em nome de Jesus Cristo, repreenda agora, Senhor, este mal, esta tontura, o labirintite. Ó Deus, vai repreendendo agora, meu Pai, vai queimando a gastrite, a úlcera no estômago, meu Deus, essas pedras na vesícula, nos rins, no fígado. Senhor, vai agora curando, vai tirando essas pedras do canal da bexiga, da uretra. Ó, meu Deus, ó, meu Pai da glória, vai repreendendo todo mal, todo espírito de enfermidade, essa doença no estômago, no esôfago, na garganta. Deus, vai queimando essa doença no pulmão, meu Pai, vai repreendendo todo tipo de enfermidade na cabeça, nos olhos, na boca, na garganta, no nariz. Ó Deus, essa rinite alérgica, meu Deus, a sinusite, arranca, meu Deus, essa dor de cabeça crônica, Senhor, essa enxaqueca crônica. O Senhor tem poder para curar, para repreender, para queimar, em nome de nosso Senhor Jesus Cristo. Ó Senhor da glória, ó meu Deus, ó meu Deus e meu Pai, vai repreendendo agora também os ataques de morte. Ó Deus, alguém que já jurou de matar alguém da nossa família, dos nossos familiares, nossos parentes, dá o livramento, meu Deus, das emboscadas, das traições, Senhor, dos nossos inimigos e adversários. Meu Deus, dá o livramento, livra, meu Pai, livra o filho, livra, meu Deus, o esposo, a esposa, o cunhado, o irmão, o pai, a mãe, dá o livramento, meu Pai, de todo mal, de toda obra contrária. Jesus, ó Deus, ó Deus, dá o livramento, Senhor, de todas as emboscadas, dá o livramento, Senhor, pelo sangue de Jesus Cristo. Demônio, o Senhor te repreenda, o Senhor nosso Deus te repreenda agora. Vai deixando esta casa, vai deixando este lar, esta família, em nome de Jesus Cristo, Salvador. Não adianta, espírito maligno, você que está revoltado contra esta família, contra este lar, este casamento, o Senhor te repreenda pelo sangue de Jesus Cristo. Ó Deus, repreenda através do nome e do poder de nosso Senhor Jesus Cristo, Pai. Ó meu Deus, abençoai o ministério da igreja, Deus é Santo. Abençoai os obreiros, as obreiras. Abençoai os membros. Abençoai os novos convertidos. Todos aqueles, meu Pai, que uniram com a igreja, Deus é Santo. Aqueles que reconciliaram, ó Deus, ah, meu Pai, guarda eles, em nome de Jesus Cristo, Salvador. Meu Deus, eu quero também orar em favor dos irmãos de outras igrejas, outros ministérios que têm orado por nós, que têm jejuado por nós, meu Deus. Ó, meu Deus, vai recompensando os irmãos, abençoe os dizimistas, os ofertantes, abençoe todos que têm ajudado, meu Deus, nós abrir a igreja, Deus é Santo, aonde nós não temos ainda Eu quero te agradecer pelas maravilhas, pelos milagres que o Senhor tem feito nessa igreja. Ó Deus, quantas são as bênçãos, quantos são os milagres que o Senhor tem operado nesse ministério. Ó grande Deus, ó Espírito Santo, muito obrigado, meu Deus. Graças a Deus, louvado, bendito é o Rei da Glória, o Rei dos Reis. Muito obrigado, meu Deus. Graças a Deus, louvado, bendito é o meu Deus, o nosso Deus, por tudo que Ele fez, por tudo que está fazendo e por tudo que vai fazer. Muito obrigado, meu Deus. Graças a Deus. Amém e amém, Jesus.

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1: Mateus capítulo 7, versículo 7. Vamos ler a Bíblia Sagrada. Diz assim, ó: pedi e dar-se-vos-á, buscai e encontrareis, batei e abrir-se-vos-á, porque aquele que pede, recebe, e o que busca, encontra, e o que bate, se abre. Qual dentre vós é o homem que, pedindo-lhe pão, seu filho lhe dará uma pedra? E pedindo-lhe peixe, lhe dará uma serpente? Se vós, pois, sendo maus, sabeis dar boas coisas aos vossos filhos, quanto mais vosso Pai, que está nos céus, dará bens aos que lhe pedirem. Portanto, tudo o que vós quereis que os homens façam, fazei, como é que fala aí? Façam, ou fazei vós também, porque esta é a lei e o profeta. Amém. Agora você senta. E quem tem mão aí, bate uma na outra para Jesus aí. Vocês têm mão aí, irmãos? Ei, irmão, vocês têm mão? Vocês têm glória a Deus aí? Vocês têm voz aí na língua para dar glória a Deus, irmão? Oh, povo barulhento é crente, né? Pois aqui está mandando Jesus. Mandou nós aprender. Mandou nós aprender como nós receber bênção. Porque às vezes nós estamos na igreja, mas não recebemos bênção, irmão. Mas nós estamos no culto, mas não recebemos bênção. Está na igreja, é crente, mas não tem uma bênção para contar. Você imagina nós estar numa igreja, servindo um Deus tão grande como o nosso. Um Deus abençoador, um Deus de amor, de misericórdia, de bondade, um Deus perfeito, e nós não receber nada. Por que será? A culpa é de Deus, né, irmão? Quem acha que a culpa é de Deus aí? Diga amém. A culpa é nossa. Porque nós não sabemos pedir. Pedir umas coisas que agradam a nós. Larga de pedir as coisas que te agradam. Bota Deus em primeiro. Seja feita a vontade de Deus. Será que Deus não sabe o que você precisa? Será que Deus sabe o que eu preciso? Será que eu tenho que ter pedindo e não recebeu porque pediu? Então por que nós pedimos e não recebemos? Porque nós pedimos para nós. Para agradar a nós. Igual uma mulher que tinha vontade de engravidar. E ela pedia. Como é o nome dela? Ana. Pedia e não arrumava fim. Como diz o Raimundo. Depois que ela mudou o jeito de pedir, aí veio o fim. Aí ela veio, engravidou. E aí não parava mais de emprenhar. Entendeu? Porque ela pediu do jeito de Deus. Ela pediu, falou: Senhor, se o Senhor me dá um filho, não é meu. Olha aí, ó. Se o Senhor me dá um filho, é teu. Se o Senhor me dá um filho, eu vou colocar o nome de, meu nome do menino? Samuel. Esse menino eu vou desmamar ele e deixar lá na igreja. Deixar lá no culto, lá no altar. Eu vou dar ele no altar de oferta. Isso não é meu. Isso é seu, Senhor. Primeiro ela colocou a vontade de Deus. Não a vontade dela, não a tristeza dela, não o sentimento dela mais. Ela mudou o jeito de pedir. Está pedindo um jeito que tocou em Deus. Se o Senhor me dá o filho, eu não quero para mim. Eu quero para o Senhor. Agora, se o Senhor me dá mais, aí é meu. É mais ou menos assim o dízimo. Tem muita gente aí insistindo. E a coisa não sai do lugar. Porque está fazendo coisa que não agrada a Deus. Está pedindo o que não agrada a Deus. Se o Senhor me dá um filho, esse filho não é meu, esse filho é teu, Senhor. Aí foi lá falar e se empregou, se engravidou, se embuchou. E aí o que ela fez com o filho? Pegou, desmamou e não ficou para ela. Cumpriu o voto. Outra coisa errada que as pessoas fazem é fazer voto e não cumprir. Faz voto e não cumpre. Aí Deus fica olhando para ele, fica olhando para ela. As portas se fecham. E aí de quem é a culpa? Porque ela se torna uma pessoa gananciosa. Nós crente não pode ser, não podemos ser gananciosos. O que é seu não é seu, irmão. Irmão, o que é meu não é meu. Toda cabeça vocês dizem, o que é nosso não é nosso. Nós apenas estamos usando, apenas usando, porque nós não trouxemos nada e também não vamos levar nada. Tudo é de Deus, tudo vem de Deus e tudo volta para Deus, meus irmãos. Tudo é de Deus e tudo volta para Deus. É que a gente, nós somos gananciosos, avarentos. Nós estamos na terra, nós estamos aqui dizendo de Deus, somos de Deus, somos de Deus, mas na hora de cumprir os deveres nossos, nós não mostramos que somos de Deus. Ficamos sofrendo. Isso é pura verdade, ficamos sofrendo, porque Deus não vai fazer coisa errada. Deus não vai atender pedido errado. Olha que palavra, né? Deus não vai atender pedido errado. Vocês estão entendendo aí? Dão glória a Deus. Vocês estão entendendo aí? Dão glória a Deus, irmão. Deus não vai atender, não vai responder pedido errado. Voto errado. Eita, Deus maravilhoso. Ele é certo, Ele é fiel, Ele é verdadeiro, Ele é santo. Ele não vai fazer nada errado. É por isso que nós oramos o Pai Nosso. Seja feita a tua vontade, assim na terra como no céu. Mas isso tem que ser mesmo. Eu estava vindo um carro, orando, Senhor, faz a tua vontade da minha vida. Não seja o que eu quero. Me castiga, Senhor. Me repreenda. Cobra de mim. Não deixa eu aprofundar no pecado. Não deixa eu aprofundar no erro. Não deixa eu fazer a coisa que agrada eu. Não deixa. Trata comigo. Pode me castigar. Pode me repreender. Pode me chamar atenção. Por quê? Porque Deus não vai fazer coisas erradas. Deus não vai me castigar errado. Se Deus me castigar, Ele sabe o que está fazendo. Quem entendeu, levante a mão. Ele sabe o que está fazendo. Ele não vai dar boa, não vai dar mais coisas aqui, ó, aos vossos filhos. Se vós sendo maus, se vós sendo mal, vocês não dão mais coisas para os vossos filhos? Quanto mais o vosso Pai que está no céu, que é bom. O único que é bom é Deus. Jesus disse: não me chamei de bom, bom é Deus. Então, se Ele é bom, Ele não vai fazer coisa ruim. Como é que Ele é bom e faz coisa ruim? Como é que o ruim faz coisa boa? O ruim faz coisa ruim, o bom faz coisa boa. E Deus não faz coisa ruim, Deus faz é coisa boa, irmão. Aprenda, irmão, aprenda, irmão, aprenda. Aprenda, irmão. Se vós sendo mal, que tem filho. Quem tem filho aí? Levanta a mão. Quem tem filho? Jesus falou que vocês são ruins. Ele está dizendo que nós somos ruins. Vós sendo mal. Vós sendo mal. Não sabe dar coisa má para os filhos. A gente é ruim, mas a gente quer o melhor para os filhos. Quem concorda comigo? Levante a mão. Né? A gente é ruim, mas a gente não quer ver nossos filhos sofrer. A gente sofre para ele não sofrer, como Jesus fez. O pai, o filho, sofreu para nós não sofrer. Então nós temos que mudar o jeito, querendo ou não querendo, a não ser que nós queremos sofrer. Viver essa vidinha na terra, essa vidinha ruim, sofrida, curta. Uma vidinha curta e sofrida. Como disse Jacó, o rei lá, Faraó, perguntou para Jacó: quantos anos você tem? Ele falou: ih, rei, poucos anos e mal. Depois você vê lá, quando ele estava entrando no Egito, poucos anos e mal, e sofrido. Por que que Jacó tem uma vida sofrida? Por que que Jacó sofreu? Por quê? Porque Jacó fez muita gente sofrer também. Jacó enganou o pai dele, o irmão dele. Jacó enganou quem mais? O sogro dele. E assim por diante. O nome Jacó é enganador. Quando a Bíblia diz que o anjo falou com ele: seu nome não é mais enganador, agora é Israel. Então, quando a gente só planta coisa ruim, planta coisa ruim, planta coisa ruim, planta, a vida toda plantando coisa ruim, o que que nós vamos colher na velhice? Pensa bem. Nós só plantamos coisa ruim a vida toda. Aí vem a velhice. Aí nós vamos colher o quê? Coisas bom, ruim? Boa? Não, coisa ruim. Aí quando a gente faz coisa boa, coisa boa, coisa boa, coisa boa, coisa boa, coisa boa, alguém fala assim, mas isso é um besta, um bobo, um tolo. Olha aí, ó, todo mundo faz dele bobo, mas ele faz as coisas boas com amor. Ele está fazendo com amor, ainda que é usado, ainda que é enganado, ele faz tudo por amor, tudo. Que a pessoa bondosa, que tudo que ele tem, ele reparte com os outros. Mas na vida dele, no final, ele tem uma vida maravilhosa, tem uma vida abençoada. E o mais importante, na outra vida, a vida eterna, a vida para sempre na presença de Deus. Pedida se gozar. Então, irmão, vamos desse jeito nosso. Se Deus quiser, nós mudamos. Nem que for na velhice. Ah, mas minha mãe tá, ficou velha, ficou boba. Não tem nada não, deixa eu falar. Porque às vezes a gente foi ruim a vida toda quando era novo. Bebia cachaça. A igreja de Deus nessa manhã, se nós quiser, Deus quer, irmão. Deus quer que nós mudamos e mudemos e mudemos para fazer a vontade dele, para agradar ele, e ele também vai nos agradar. Ele vai fazer nós ser felizes na velhice. Nem que for na velhice, meus irmãos. Nem que for na velhice. É? Eu pedi certo, pedi o que agrada a Deus. Pedi, dá-se-vos. Aquele que pede, recebe. Aquele que busca, ele acha. Aquele que bate, a porta abre. Mas tem que ser do jeito de Deus, da forma de Deus. Às vezes nós estamos passando por uma luta, e nós não queremos entender aquela luta. Aquela luta é uma correção de Deus, irmão. É a permissão de Deus, quem entendeu? E Deus está nos ensinando que não é do jeito que nós queremos, é do jeito que Deus quer. Deus não vai vir com a cinta pegar no nosso lombo, né? Ele vai vir com as lutas. Entendeu, irmão Pedro? Ele não vai vir com chicote na mão. O castigo de Deus não é chicote, é luta, é provação. Para nós aprender como agradar a Deus. Para dizer assim, eu não vivo mais, mas Cristo é que vive na minha vida. É assim que nós temos que viver, irmão. Se é que nós somos de Deus mesmo, se é que nós somos do céu, se é que nós vamos morar no céu mesmo, se é que nós vamos morar no céu com o Senhor. Porque às vezes nós falamos que é de Deus, somos de Deus, somos de Deus, mas nossos frutos não são de Deus, nossas obras não são obras que agradam a Deus, são obras que nós fazemos, que nós escolhemos. Isso aqui eu vou fazer, isso aqui não. Isso aqui eu faço, isso aqui não. Isso aqui eu faço, isso aqui não. Então, a partir de hoje, dessa palavra de hoje, você vai lutar contra essa natureza sua, irmão, essa natureza minha não presta. A natureza sua não presta, não. A natureza nossa é da terra, é natureza terrena, pecaminosa do mundo. Nós temos que receber a natureza divina, a natureza de Deus, a natureza espiritual, meus irmãos. Amém, igreja do Deus vivo. A natureza divina. A natureza divina, a natureza divina que é enxertada no nosso coração, na nossa mente. Nós temos que lutar contra essa nossa vontade, esse desejo, essa vontade errada de fazer as coisas erradas. A gente quer fazer o bem, acaba fazendo o mal. A gente quer olhar para as coisas boas, acaba olhando para as coisas ruins. A gente quer falar coisa boa, fala coisa ruim. A gente quer fazer coisa boa, faz. A gente quer pensar nas coisas boas, pensa no que não presta. Vê se não é. É uma luta. É por isso que às vezes Deus castiga nós. E nós ficamos, é o diabo, é o capeta, é o bicho, é a bicha, não é não? Entendeu? Não é não. Ah, é, olho gordo. Nem magro também. Ah, é isso. É não. O crente, quando está na prova, é Deus que está provando ele, meu irmão. Se nós estamos na direção de Deus, é Deus que está tratando conosco. E está tratando, não é para fazer nós sofrer, não. Deus está tratando conosco, é para nós não sofrer, igreja. É para nós não sofrer. Mas o povo não dá glória a Deus, eu vou aceitar. O povo está tudo calado. Eu vou ficar agora quieto. Vocês não dão glória a Deus, só? Só depois que eu dar uns 5 glórias a Deus que eu vou levantar aqui, ó. Então levantei, já levantei. Então vem aqui na fé todo mundo para nós orar o nosso Deus.
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A prosperidade que vem de Deus não começa no bolso, começa no coração. Muitas pessoas pensam que prosperidade é apenas dinheiro, bens ou portas abertas na vida financeira. Mas a verdadeira prosperidade nasce quando alinhamos nossa vida com a vontade de Deus. Quando colocamos o Senhor em primeiro lugar, tudo começa a entrar no seu devido lugar. A Bíblia nos ensina em Malaquias 3:10 que quando somos fiéis, Deus abre as janelas do céu e derrama bênçãos sem medida. Isso significa que existe um princípio espiritual. A obediência libera o sobrenatural. Prosperidade é ter paz mesmo em meio à luta, ter saúde para trabalhar e viver, ter sabedoria para administrar, ter portas abertas que homem nenhum pode fechar, ter a família debaixo da proteção de Deus. 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É o dia de apresentar diante do altar seus projetos, sua vida financeira, seu trabalho, sua empresa, seus sonhos, suas dívidas, seus planos para 2026. Deus não quer apenas que você sobreviva. Ele quer que você prospere. Mas existe uma chave: confiança e fidelidade. Quando você honra a Deus, Ele honra você. Quando você planta no reino, você colhe no tempo certo. Talvez você esteja enfrentando portas fechadas, desemprego, dívidas acumuladas, desânimo, falta de direção. Mas esta quarta-feira pode marcar o início de uma virada. Deus é especialista em transformar escassez em abundância. 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Ele fez isso com José no Egito. Ele fez isso com Abraão. 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

0: O Senhor te abrirá o seu bom tesouro, o céu, para dar chuva à tua terra no seu tempo e para abençoar toda a obra das tuas mãos. Deuteronômio 28, 12.
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0: 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Provérbios 10, 22.
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Eu fico o tempo todo pensando no céu. Como será esse lugar divino? E a face do Senhor, como será? Deve ser muito lindo.

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1: Eu vi as pessoas contar que aparecia dinheiro na conta, mas eu sou muito sincera em dizer que eu não acreditava nisso, né? Daí, há 15 dias atrás, eu fui no banco pegar minha pensão, que eu pego por morte. A moça disse: mas só quer levar esse da sua pensão? Eu disse: sim, só tenho esse aí para receber. Ela disse: não, a senhora tem 18 mil reais para receber. Uma moça disse: quer levar o seu dinheiro? Eu disse: tá aí. Ela disse: tá, é 18 mil reais. 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
3: Também.
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0: você já imaginou abrir a sua conta bancária? 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Deus abriu portas, Deus moveu situações. E milagres começaram a acontecer. A Bíblia mostra que Deus também pode agir nas finanças. A palavra de Deus diz em Filipenses 4:19: O meu Deus suprirá todas as necessidades de vocês, de acordo com as suas gloriosas riquezas em Cristo Jesus. Isso significa que Deus é poderoso para prover, abrir caminhos e trazer provisão quando tudo parece impossível. 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Talvez você perdeu dinheiro. Talvez perdeu um negócio. Talvez as dívidas estão aumentando. 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
3: 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Eu fiz uma campanha aqui, um voto, fiz uma campanha de 7 quarta-feira, e agora faz 2 meses que ela está trabalhando. Uma loja chamou ela para trabalhar, está trabalhando, já está registrada. 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

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A prosperidade que vem de Deus não começa no bolso, começa no coração. Muitas pessoas pensam que prosperidade é apenas dinheiro, bens ou portas abertas na vida financeira. Mas a verdadeira prosperidade nasce quando alinhamos nossa vida com a vontade de Deus. Quando colocamos o Senhor em primeiro lugar, tudo começa a entrar no seu devido lugar. A Bíblia nos ensina em Malaquias 3:10 que quando somos fiéis, Deus abre as janelas do céu e derrama bênçãos sem medida. Isso significa que existe um princípio espiritual. A obediência libera o sobrenatural. Prosperidade é ter paz mesmo em meio à luta, ter saúde para trabalhar e viver, ter sabedoria para administrar, ter portas abertas que homem nenhum pode fechar, ter a família debaixo da proteção de Deus. Na quarta-feira da prosperidade, não é apenas um culto comum, é um tempo de alinhamento espiritual. É o dia de apresentar diante do altar seus projetos, sua vida financeira, seu trabalho, sua empresa, seus sonhos, suas dívidas, seus planos para 2026. Deus não quer apenas que você sobreviva. Ele quer que você prospere. Mas existe uma chave: confiança e fidelidade. Quando você honra a Deus, Ele honra você. Quando você planta no reino, você colhe no tempo certo. Talvez você esteja enfrentando portas fechadas, desemprego, dívidas acumuladas, desânimo, falta de direção. Mas esta quarta-feira pode marcar o início de uma virada. Deus é especialista em transformar escassez em abundância. Ele fez isso com a viúva do azeite. Ele fez isso com José no Egito. Ele fez isso com Abraão. E pode fazer com você. 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
1: O Senhor te abrirá o seu bom tesouro, o céu, para dar chuva à tua terra no seu tempo e para abençoar toda a obra das tuas mãos. Deuteronômio 28, 12.
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1: A bênção do Senhor é que enriquece e não acrescenta dores. Provérbios 10, 22.
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0: irmão, nós vamos agora fazer uma oração. Será que a senhora tem fé? Será que o senhor tem fé agora de dobrar os seus joelhos junto comigo? E nós vamos orar para Deus curar essa tiroide. Ao terminar a oração, essa tiroide já desapareceu. Você não crê? Você vai ver hoje. Você vai ver agora. Essa tiroide vai sumir agora. Essa diabetes, o colesterol, essa infecção urinária, essa inflamação interna, esse inchaço que você tem. Olha comigo agora. Faça a prova. Faça a prova agora. Você que tem um assunto aí que só Deus para resolver. Coloque isso na mão de Deus agora e você vai ver Deus agir. Oremos então? Oremos então? Olha que você vai ver a resposta. Senhor nosso Deus, Senhor nosso Pai, ó Deus, em nome de Jesus, ó Deus, em nome de Jesus, Senhor, perdoa meus pecados, meu Deus, perdoa, meu Deus, os pecados de cada um de nós, meu Deus, nos lava no teu sangue, nos purifica no teu sangue, meu Deus. Meu Deus, nos purifica no sangue precioso de nosso Senhor Jesus. Ó, meu Deus, ó, meu Deus e meu Pai, olha o tanto de gente que está orando conosco agora. Deus, olha o tanto de pessoas que agora estão orando, estão clamando, pedindo misericórdia, pedindo compaixão e piedade. Senhor, ah, meu Deus, tem misericórdia. Meu Deus, tem misericórdia, Senhor, perdoai nossos pecados, nossas fraquezas, nossas falhas, nossos erros. Oh, meu Deus, esta pessoa que um dia ela pecou, ela errou, cometeu um pecado, um erro tão grave, e que ela já foi até perdoada pelo Senhor, ela se arrependeu, ela já confessou, já arrependeu, só que do outro lado tem alguém acusando, tem alguém que nunca esquece, que nunca deixa de lançar em rosto. Ó Deus, aquilo que o Senhor já perdoou, aquilo que o Senhor já esqueceu, já não lembra mais do passado, mas alguém continue aproveitando para poder humilhar a pessoa, deixar a pessoa confusa, triste, abatida. É uma maneira de vingar da pessoa, de humilhar a pessoa. Ó, meu Deus, ó, meu Deus e meu Pai, meu Deus, o Senhor sabe como trabalhar em cima de assuntos como este. Meu Deus, eu quero apresentar nas suas mãos irmãos, irmãs que agora estão sofrendo, estão padecendo, tão tristes, angustiadas, vazias, desanimadas. Meu Deus, tem tanta gente agora, tantas pessoas que estão passando estreito, passando necessidade, passando prova, passando por humilhação. Ó Deus, ó Deus e Pai, ó meu Senhor da glória, ó meu Senhor Jesus, meu Deus, tem misericórdia, meu Deus, faça alguma coisa por essa pessoa, Faz alguma coisa por esse casal que está enfrentando batalha, enfrentando tribulação, dificuldade, luta. O inimigo falando para eles que o caminho deles é a separação, o caminho deles é o divórcio. Deus, repreende esse demônio. Deus, repreende esse espírito mau. Deus, repreende essa perturbação, essa força maligna, essa força diabólica, essa força que foi mandada para destruir esse casamento. Meu Deus, em nome de Jesus, Pai, em nome do Senhor Jesus, meu Deus, levanta, Senhor, esse casal, une esse casal, Senhor, essa pessoa que está afastada, está parada, está desviada do Evangelho, ela quer voltar, mas não tem força, ela não tem aquela reação que tinha antes. Ó Deus, Senhor, quantas pessoas, meu Deus, que precisa de uma força espiritual, de uma força divina no seu coração, para vencer a batalha, para vencer a guerra interna, a guerra interior, a guerra na alma, nos pensamentos, nas decisões. Senhor da glória, quantas pessoas que precisam, meu Deus, de uma libertação por causa do temperamento explosivo, e esse temperamento tem causado o sofrimento dessa pessoa no trabalho, na igreja, na sociedade. Senhor, liberta essa pessoa que às vezes ela tem pedido para Deus mudar o coração, mudar a mentalidade dela, Senhor, mudar o estado de nervo. Oh, meu Senhor, oh, meu Deus do céu, Senhor, liberta essa vida, meu Deus, que a mente dela não ajuda, meu Deus, essa pessoa esquecida, que ela sente a mente fraca, retardada, a mente dela não ajuda e por causa disto, ela sofre, ela faz alguém sofrer. Ó, meu Deus, por causa da deficiência no cérebro, na memória. Ó, Deus, ó, Jesus querido e santo, quantas pessoas que precisam, meu Deus, de uma libertação por causa de uma inquietação, e essa inquietação não deixa a pessoa parar com nada. Tudo que ela compra, ela vende ou ela dá, ou ela empresta de qualquer maneira, e ela perde. Sempre foi o ponto fraco, sempre foi o erro da vida dela. Não tem nada, porque nunca conseguiu parar com nada. Oh, meu Deus, oh, meu Deus do céu, Senhor, essa pessoa que trabalha, luta para adquirir as coisas com sacrifício, e quando ela adquire, ela vende, ela joga fora a preço de banana. Senhor, liberta esta vida, meu Deus, em nome do Senhor Jesus. Liberta, Senhor, liberta, meu Deus, liberta, meu Deus, liberta, Senhor, em nome de Jesus, em nome de Jesus, Pai. Oh, meu Deus, liberta, Senhor, liberta, Senhor. Oh, meu Pai, liberta, meu Deus, no nome de Jesus, Pai. Senhor, aquela pessoa que no mundo a fraqueza dela era a vaidade, ela sempre foi uma pessoa cheia de vaidade, de concupiscência, de lascívia. Ó, Deus, ó, Espírito Santo, e ela não consegue libertar das vaidades, dos exageros. Senhor, liberta, meu Deus, essa pessoa que não foi liberta ainda da vaidade. Senhor, liberta essa pessoa da luxúria, essa pessoa que sempre andou na luxúria, aquele espírito maligno, aquele espírito da Jezabel, aquele espírito que ele perturba as pessoas. Senhor, liberta, meu Deus, liberta, Senhor, com o sangue de Jesus, ó Deus e Pai, liberta, meu Pai, essa pessoa da vaidade, do mundanismo, das modas, ó meu Deus, essa pessoa que não se conforma, se vestir, se comportar, se trajar como um cristão, ela ainda quer viver como uma pessoa do mundo, trajar como uma pessoa do mundo, não houve um novo nascimento. Senhor, liberta, meu Deus, liberta, meu Pai, em nome de Jesus. Essa pessoa, meu Deus, que lá no mundo, ela brigava, meu Deus, o fraco dela era brigar, era bater, era apanhar, aquela pessoa que não levava desaforo para sua casa, do estupim culto, aquela pessoa, como já falei, nervosa, agressiva, que não sabe suportar, que não sabe perdoar, que não sabe se humilhar, mesmo no erro. Ó, meu Deus, liberta essa pessoa, liberta, meu Deus, em nome de Jesus, liberta, meu Deus, em nome de Jesus, aquela pessoa que no mundo, o fraco dela era falar tudo que vinha, ela falava, não tinha um controle nos lábios, na língua, aquela pessoa que gostava de uma fofoca, de uma mentira, meu Deus, de falar tudo que via e o que não via, ó meu Deus do céu, e ainda hoje continua assim, ó Deus, falando, falando e falando e falando, ó Senhor, liberta. Deus, pois o Filho vos libertar, verdadeiramente sereis livre. Meu Pai, liberta a pessoa, meu Deus, das músicas profanas, da novela, dos programas da televisão, os programas do rádio, aquilo, meu Deus, que é pecado. Meu Deus, liberta, Senhor, liberta, meu Deus, em nome de Jesus, Pai, com sangue precioso, com sangue vivo de Jesus Cristo, ó Deus, aquela pessoa lá no mundo que não parava em igreja nenhuma, lá no mundo ela não parava, quer dizer, em trabalho nenhum, em empresa nenhuma, em serviço nenhum, e agora ela continua, meu Deus, não parando em nenhuma igreja. Ela não para em nenhuma igreja, ela fica hoje aqui, amanhã ali, depois lá, e hoje na igreja, depois no mundo, desviado, afastado. Oh Deus, aquela inquietação maligna, aquela inquietação satânica, que não deixa a pessoa se firmar no ministério, como obreiro, como pregador, como membro da igreja. Qualquer coisinha ele sai, volta, sai, vai para outra igreja e também não para lá. Ó, meu Senhor, liberta, liberta, meu Deus, liberta, meu Pai, em nome de Jesus, Senhor. Aquela pessoa que no mundo, ela viveu sempre tomando remédios, nos medicamentos fortes, meu Deus, ela viciou tomar remédio. Meu Senhor, ela era uma pessoa viciada, às vezes não sentia nada, mas o corpo, o organismo, a mente dela era acostumada a tomar tantos medicamentos que hoje ela está na igreja, mas ela não confia no poder da cura divina, ela continua tomando os remédios, mesmo sem necessidade, não foi liberta, não foi transformada. Ela vive tomando remédio, remédio após remédio, e cada dia mais debilitada, mais fraca. Ó Deus, liberta, Senhor, liberta, meu Deus, com o sangue de Jesus. Pai, aquela pessoa que no mundo, ela vivia nas macumbas, ela vivia nos terreiros, ela vivia, Senhor, oferecendo velas, oferenda aos demônios, aos espíritos, aos enxus, aos caboclos, aos orixás, aos preto velho. Senhor, aquela pessoa cheia de superstição, ah, meu Senhor, cheia, Senhor, daqueles pensamentos malignos, aqueles pensamentos diabólicos, ela ouvia vozes, ela ouvia e via vultos, e hoje está na igreja, mas não conseguiu libertar, meu Senhor. Ó, meu Deus, liberta, Senhor, liberta, meu Pai, com o sangue precioso de Jesus Cristo, o Salvador. Meu Deus, aquela pessoa que no mundo o fraco dela é de comprar e não pagar, era os negócios mal feitos, ó, meu Deus, era negócio cheio de erro. Meu Deus, aquela pessoa que não honrava os seus compromissos e hoje continua do mesmo jeito, a igreja, ela não é fiel, ela não cumpre os seus compromissos, ela não dá o dízimo, ela não concorda com o dízimo nem com as ofertas, e não concorda em pagar as suas contas em dia, Senhor. O nome no CEPROC, no Serasa, protesto. Ó Deus, liberta, liberta, Senhor, liberta, meu Jesus, liberta, meu Deus, liberta as almas, liberta as almas, liberta as almas, Senhor. Ó Deus, quanta gente que no mundo, tudo que ela via, ela queria comprar, tudo que ela via pela frente, ela queria comprar, ela não importava se tinha dinheiro ou não tinha, se podia pagar ou não podia. Meu Deus, e hoje ela está do mesmo jeito, não mudou a vida dela, ela mudou, meu Deus, ela continua fazendo negócio mal feito, comprando e não pagando, cheio de dívida. Seu liberta, liberta, meu Deus, liberta, meu Pai, liberta, meu Divino Espírito Santo, aquela pessoa que a fraqueza dela, meu Deus, ó Senhor, é ver alguém do sexo oposto. Ela vivia no mundo do pecado, no mundo da orgia, no mundo do engano, no mundo do pecado, e aquele espírito mal continua ainda inquietando a sua mente, seus olhos, seus ouvidos. Ó Deus, aquela vida cheia de desconfiança, aquela vida, meu Deus, cheia de ciúmes, aquela vida, Senhor, cheia de olhares atravessados, olhares maliciosos, meu Deus, liberta, liberta, Senhor, liberta, meu Deus, em nome de Jesus, Pai. Ó, meu Senhor da glória, meu Deus do céu, tenha misericórdia, tenha compaixão, os palavrões, meu Deus, tenha misericórdia, as chocarrices, os palavrões, os dizeres malignos, chocante. Ó, Senhor, liberta-nos com o sangue de Jesus, liberta-nos, meu Deus, o teu povo, no nome de Jesus, Pai. Ó Deus do céu, ó Deus da glória, queima agora os demônios, queima agora os espíritos, as macumbas, queima agora toda a força maligna que tem perturbado essa vida. Senhor, liberta agora, meu Deus, liberta agora, meu Pai, liberta agora, meu Deus, liberta, Senhor, liberta, Senhor, liberta essa pessoa, liberta, Senhor, do roubo, liberta a mentira, do engano, liberta, meu Deus, liberta, Senhor, com sangue de Cristo, liberta, Senhor, com sangue de Cristo, com sangue precioso de nosso Senhor Jesus. Ó, meu Deus do céu, liberta agora, Pai, liberta, Senhor, esta vida que está orando conosco. Passa o teu sangue, passa o teu poder na mente dela e transforma, meu Deus, e ajuda a vencer essa pessoa. Seja uma pessoa forte, vencedora, uma pessoa vigilante, uma pessoa temperada, uma pessoa mudada, meu Deus, uma pessoa ungida, Senhor da glória, Espírito Santo da verdade, apoderai dos nossos corações, apoderai das nossas vidas, meu Deus, dai-nos vitória, dai-nos força, dai-nos graça, meu Deus. Ó Jesus, ó Espírito Santo, fortalece a nossa mente, fortalece o nosso entendimento, fortalece o nosso coração, meu Deus, fortalece, meu Pai, tenha misericórdia, meu Deus, tenha compaixão, Senhor, abra as portas, meu Deus, salvando, perdoando, transformando, curando e abençoando, no nome do Pai, do Filho e do Espírito Santo de Deus. Amém, Senhor. Amém.
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1: Eu vi as pessoas contar que aparecia dinheiro na conta, mas eu sou muito sincera em dizer que eu não acreditava nisso, né? Daí, há 15 dias atrás, eu fui no banco pegar minha pensão, que eu pego por morte. A moça disse: mas só quer levar esse da sua pensão? Eu disse: sim, só tenho esse aí para receber. Ela disse: não, a senhora tem 18 mil reais para receber. Uma moça disse: quer levar o seu dinheiro? Eu disse: tá aí. Ela disse: tá, é 18 mil reais. Eu peguei e tô gastando. É meu, Deus me deu.
2: Minha bênção é que eu tinha um caso na justiça, né? Uma causa na justiça. E ia ser impossível de receber essa bênção, né? De eu receber. E daí, quando... aí eu fiz a campanha de quarta-feira. Aí, quando foi na próxima quarta-feira, eles já me chamaram e falaram que eu tinha ganhado.
3: É, apareceu dinheiro na minha conta.
4: Apareceu dinheiro na sua conta?
3: Também.
4: Quanto apareceu a mais, irmã?
3: R$2.000.
4: R$2.000 a mais.
5: Cheguei nos bancos 24 horas. Passei o cartão, porque eu tinha que tirar um dinheiro para pagar uma viagem para mim e a minha filha. Aí, para minha surpresa, tinha R$8.000 na minha conta, sendo que eu teria uns R$200. Eu ia tirar os 100 e ia ficar com o dinheiro para o resto do mês. 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
6: 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Isso significa que Deus é poderoso para prover, abrir caminhos e trazer provisão quando tudo parece impossível. 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
7: Olha, apareceu dinheiro 3 vezes na conta dele.
8: 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Primeira, R$600 e pouco. 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A terceira vez, o pastor olhou para mim na cadeira ali, falou que Deus estava entrando com providência e apareceu um dinheiro, não sabia a quantidade. 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
9: 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Uma loja chamou ela para trabalhar, está trabalhando, já está registrada. 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
6: Se Deus fez na vida dessas pessoas, Ele também pode fazer na sua vida neste dia especial. 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

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A prosperidade que vem de Deus não começa no bolso, começa no coração. Muitas pessoas pensam que prosperidade é apenas dinheiro, bens ou portas abertas na vida financeira. Mas a verdadeira prosperidade nasce quando alinhamos nossa vida com a vontade de Deus. Quando colocamos o Senhor em primeiro lugar, tudo começa a entrar no seu devido lugar. A Bíblia nos ensina em Malaquias 3:10 que quando somos fiéis, Deus abre as janelas do céu e derrama bênçãos sem medida. Isso significa que existe um princípio espiritual. A obediência libera o sobrenatural. Prosperidade é ter paz mesmo em meio à luta, ter saúde para trabalhar e viver, ter sabedoria para administrar, ter portas abertas que homem nenhum pode fechar, ter a família debaixo da proteção de Deus. Na quarta-feira da prosperidade, não é apenas um culto comum, é um tempo de alinhamento espiritual. É o dia de apresentar diante do altar seus projetos, sua vida financeira, seu trabalho, sua empresa, seus sonhos, suas dívidas, seus planos para 2026. Deus não quer apenas que você sobreviva. Ele quer que você prospere. Mas existe uma chave: confiança e fidelidade. Quando você honra a Deus, Ele honra você. Quando você planta no reino, você colhe no tempo certo. Talvez você esteja enfrentando portas fechadas, desemprego, dívidas acumuladas, desânimo, falta de direção. Mas esta quarta-feira pode marcar o início de uma virada. Deus é especialista em transformar escassez em abundância. Ele fez isso com a viúva do azeite. Ele fez isso com José no Egito. Ele fez isso com Abraão. E pode fazer com você. 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É princípio espiritual. Quando colocamos Deus no centro, Ele estabelece nossos passos. 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Nesta quarta-feira, venha com fé. 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

0: pare por um instante e preste muita atenção nesta mensagem, porque talvez esta palavra seja exatamente aquilo que você precisava ouvir hoje. Quantas pessoas começaram bem, tinham emprego, tinham empresa, tinham estabilidade, e de repente tudo mudou. Portas que se fecharam, negócios que não deram certo, dívidas que apareceram, o dinheiro que já não dá mais para nada. E muita gente pergunta: meu Deus, por que isso está acontecendo comigo? Mas existe uma verdade poderosa na palavra de Deus. Quando Deus decide agir, quando Deus decide mudar uma história, Ele abre uma porta que ninguém pode fechar. E é por isso que nesta quarta-feira está acontecendo uma campanha especial na igreja Deus é Santo, com o tema: esta porta foi Deus que abriu. Talvez você esteja precisando exatamente disso. Uma porta aberta, uma porta de emprego, uma porta de negócio, uma porta de prosperidade, uma porta de vitória financeira. E nesta quarta-feira da prosperidade, Deus tem uma palavra forte para o seu coração. O pastor Darcy Messias estará ministrando uma mensagem poderosa, orando pela vida financeira e apresentando diante de Deus todos aqueles que precisam de um milagre. Porque quando Deus entra na causa, o impossível começa a acontecer. E agora nós vamos ouvir testemunhos de pessoas que experimentaram a prosperidade e o milagre de Deus.
1: Eu vi as pessoas contar que aparecia dinheiro na conta, mas eu sou muito sincera em dizer que eu não acreditava nisso, né? Daí, há 15 dias atrás, eu fui no banco pegar minha pensão, que eu pego por morte. A moça disse: mas só quer levar esse da sua pensão? Eu disse: sim, só tenho esse aí para receber. Ela disse: não, a senhora tem 18 mil reais para receber. Uma moça disse: quer levar o seu dinheiro? Eu disse: tá aí. Ela disse: tá, é 18 mil reais. Eu peguei e tô gastando, é meu, Deus me deu.
2: Minha bênção é que eu tinha um caso na justiça, né, uma causa na justiça, e ia ser impossível de receber essa bênção, né, de eu receber. E daí, quando, aí eu fiz a campanha de quarta-feira, aí quando foi na próxima quarta-feira, eles já me chamaram e falaram que eu tinha ganhado.
3: Apareceu dinheiro na minha conta.
4: Apareceu dinheiro na sua conta?
3: Também.
4: Quanto apareceu a mais, irmã?
3: R$2.000.
4: R$2.000 a mais.
5: Cheguei no banco 24 horas, passei o cartão, porque eu tinha que tirar um dinheiro para pagar uma viagem para mim e a minha filha. Aí, para minha surpresa, tinha R$8.000 na minha conta, sendo que eu teria uns R$200. Eu ia tirar os 100 e ia ficar com o dinheiro pro resto do mês. Mas Deus me abençoou com R$8.000.
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9: O Senhor te abrirá o seu bom tesouro, o céu, para dar chuva à tua terra no seu tempo e para abençoar toda a obra das tuas mãos. Deuteronômio 28:12.
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5: Você já imaginou abrir a sua conta bancária e encontrar um dinheiro que você não esperava? Pode parecer impossível para muitas pessoas, mas existem testemunhos de pessoas que estavam vivendo momentos muito difíceis na vida financeira, endividadas, preocupadas, sem saber mais o que fazer. E de repente algo inesperado aconteceu. Deus abriu portas, Deus moveu situações. E milagres começaram a acontecer. A Bíblia mostra que Deus também pode agir nas finanças. A palavra de Deus diz em Filipenses 4:19. O meu Deus suprirá todas as necessidades de vocês, de acordo com as suas gloriosas riquezas em Cristo Jesus. Isso significa que Deus é poderoso para prover, abrir caminhos e trazer provisão quando tudo parece impossível. Talvez hoje a sua realidade seja difícil. Talvez você perdeu dinheiro, talvez perdeu um negócio, talvez as dívidas estão aumentando, ou talvez a sua conta bancária só traz preocupação, mas Deus ainda faz milagres. Nesta quarta-feira do Milagre Financeiro, estaremos buscando a Deus por uma mudança na vida financeira.
6: Olha, apareceu dinheiro 3 vezes na conta dele.
7: 3 vezes, primeira R$600 e pouco, segunda vez R$1.000 esquebrado, a terceira vez o pastor olhou para mim na cadeira ali, falou que Deus estava entrando com providência e apareceu um dinheiro, não sabia a quantidade. Cheguei em casa lá, já veio o telefonema do banco para mim comparecer no banco, fui lá, estava com R$12.000 na minha conta.
8: 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Eu fiz uma campanha aqui, um voto, fiz uma campanha de 7 quarta-feira e agora faz 2 meses que ela está trabalhando. Uma loja chamou ela para trabalhar, está trabalhando, já está registrada. Graças a Deus, Deus abriu a porta para minha nora.
5: Se Deus fez na vida dessas pessoas, Ele também pode fazer na sua vida neste dia especial. 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

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A prosperidade que vem de Deus não começa no bolso, começa no coração. Muitas pessoas pensam que prosperidade é apenas dinheiro, bens ou portas abertas na vida financeira. Mas a verdadeira prosperidade nasce quando alinhamos nossa vida com a vontade de Deus. Quando colocamos o Senhor em primeiro lugar, tudo começa a entrar no seu devido lugar. A Bíblia nos ensina em Malaquias 3:10 que quando somos fiéis, Deus abre as janelas do céu e derrama bênçãos sem medida. Isso significa que existe um princípio espiritual. A obediência libera o sobrenatural. Prosperidade é ter paz mesmo em meio à luta, ter saúde para trabalhar e viver, ter sabedoria para administrar, ter portas abertas que homem nenhum pode fechar, ter a família debaixo da proteção de Deus. Na quarta-feira da prosperidade, não é apenas um culto comum, é um tempo de alinhamento espiritual. É o dia de apresentar diante do altar seus projetos, sua vida financeira, seu trabalho, sua empresa, seus sonhos, suas dívidas, seus planos para 2026. Deus não quer apenas que você sobreviva. Ele quer que você prospere. Mas existe uma chave: confiança e fidelidade. Quando você honra a Deus, Ele honra você. Quando você planta no reino, você colhe no tempo certo. Talvez você esteja enfrentando portas fechadas, desemprego, dívidas acumuladas, desânimo, falta de direção. Mas esta quarta-feira pode marcar o início de uma virada. Deus é especialista em transformar escassez em abundância. Ele fez isso com a viúva do azeite. Ele fez isso com José no Egito. Ele fez isso com Abraão e pode fazer com você. Na igreja, Deus é santo. Temos aprendido que prosperidade não é sorte, é princípio espiritual. Quando colocamos Deus no centro, Ele estabelece nossos passos. 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Talvez o que está faltando não é dinheiro, é direção. Talvez o que está travando sua vida não é falta de capacidade, é falta de alinhamento espiritual. A prosperidade começa quando decidimos obedecer. Que esta quarta-feira seja um marco. 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

A prosperidade que vem de Deus não é apenas material. 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Quando colocamos Deus em primeiro lugar, Ele alinha todas as áreas da nossa vida. A família, o trabalho, a saúde e os sonhos que pareciam impossíveis.

palavra nos ensina que Deus se agrada quando seus filhos confiam nele mesmo em meio às dificuldades. 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

Que já recebeu um milagre na igreja? Deus é santo. Venha compartilhar o seu testemunho. Não guarde essa bênção apenas para você. Existem pessoas dentro da igreja que recebem uma bênção, alcançam um milagre, veem a mão de Deus agir, mas ficam em silêncio. E isso é sério. Quando alguém recebe algo de Deus e não testemunha, não está apenas deixando de contar uma vitória, está interrompendo um propósito espiritual. O testemunho não é opcional. Ele é parte do milagre. Existem pessoas dentro da igreja que recebem uma bênção, alcançam um milagre, veem a mão de Deus agir, mas ficam em silêncio. E isso é sério. Quando alguém recebe algo de Deus e não testemunha, não está apenas deixando de contar uma vitória. Está interrompendo um propósito espiritual. O testemunho não é opcional. Ele é parte do milagre. Agora entenda isso com clareza. O testemunho protege a bênção. O silêncio pode enfraquecer aquilo que você recebeu. Quantas pessoas estão esperando ouvir o que Deus fez na sua vida para não desistirem? Quantos estão precisando de uma prova viva de que o milagre é real? E você tem essa prova, mas está guardando. Deus não te abençoou para você esconder. Ele te levantou para você falar, testemunhar, declarar. Se você recebeu cura, testemunhe. Porta aberta, testemunhe. Libertação, testemunhe. Provisão, testemunhe. Ir na frente do púlpito. Testemunhar não é vergonha, é honra. Vergonha é Deus fazer e a pessoa fingir que não aconteceu. A partir de hoje, mude sua postura. Se Deus fez, conte. Se Deus operou, declare. Se Deus te abençoou, glorifique diante de todos, porque quem testemunha fortalece a própria fé, ativa novas bênçãos e se torna instrumento para milagres na vida de outros. Não retenha o que Deus fez, transforme sua vitória em testemunho.

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0: assim diz Deus.
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0: O Senhor te abrirá o seu bom tesouro, o céu, para dar chuva à tua terra no seu tempo e para abençoar toda a obra das tuas mãos. Deuteronômio 28, 12.
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0: 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Provérbios 10, 22.
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0: bênção. Eu vou ler aqui os comentários, vou ler aqui a participação dos irmãos e das irmãs, e nós vamos dentro de instantes orar e clamar a Deus junto com o pastor Darcy Messias. Eu tenho certeza que nós vamos aí terminar essa live abençoados pelo poder de Deus, o nosso Pai, tá bom? Bom, sejam todos muito bem-vindos. Oração do meio-dia acontece todos os dias aí da semana, com o pastor Messias orando com o povo, clamando com o povo e Deus agindo aí maravilhosamente na vida de cada um e de cada uma para a glória de Deus, o nosso Pai, tá bom? Bom, vamos ver aqui os comentários, vamos ver quem já está conosco. Sejam todos muito bem-vindos. Eu vou começar lendo pelo YouTube. Vou ler também o Facebook e vou ler os comentários Facebook, YouTube e as participações aqui, as cidades que estão conectadas, eu vou ler também no aplicativo, tá bom? Vamos lá, começando pelo YouTube, está conosco aqui a irmã Jaqueline Machado de Araucária. Que bênção, seja bem-vinda em nome de Jesus. Primeira a chegar, né? Glória a Deus. Irmã Franci Ellen, conosco, seja bem-vinda. Irmã Conceição Siqueira de Apiaí, lá em São Paulo, nos acompanhando. Deus abençoe, irmã Conceição. Irmã Domingas Vieira, Deus abençoe, irmã Domingas, que se eu não estou enganado, é do Guarani do Goiás. É isso mesmo? Bom, está aqui conosco agora, vou ler o Facebook. Eu estou vendo muita gente no YouTube que não comentou ainda, irmão. Comente agora, participe agora, porque o teu comentário, a tua participação, nós podemos orar, daí, especialmente por você, né? Podemos orar, ó Deus, abençoa esse irmão, essa causa, esse problema que está sendo apresentado aí. Eu tenho certeza que Deus vai alcançar aí a vida de cada um e cada uma, de perto, de longe, seja de onde for. Vamos ver quem está aqui conosco no Facebook. Irmã Janete Andrade, a paz do Senhor Jesus, seja bem-vinda, irmã Janete. Vamos orar, vamos falar com Deus. Irmã Janete Andrade, de Ponta Grossa. Irmã Neuza Cavalheiro, de Curitiba. Irmã Neuza já compartilhou. Deus abençoe. É mesmo, vou compartilhar agora aqui também. No WhatsApp da Igreja Deus é Santo. Quem ainda não tem o WhatsApp, você pode acessar ali no seu telefone celular aí e digitar ali no seu... o seu WhatsApp mesmo, colocar aí o número da igreja e você vai poder mandar mensagem, vai poder ver os status, as atualizações que são colocadas ali todos os dias. Inclusive, você pode mandar suas dúvidas, você pode mandar aí os seus, suas perguntas, seus pedidos de oração e vai ter alguém ali com muita paciência para te responder, para te orientar, para te passar o endereço da Igreja Deus é Santo, enfim, para te apoiar aí nessas suas dúvidas, nessas suas perguntas, enfim, seja qual for a sua necessidade. Bom, sejam todos muito bem-vindos, oração do meio-dia com o pastor Darcy Messias. Acabei de compartilhar aqui no WhatsApp da Igreja Deus é Santo. Que Deus abençoe a todos em nome de Jesus. Estamos pelo aplicativo já. Vamos entrar daqui a pouquinho, instantes, no aplicativo. E está aí na tela também para você baixar o aplicativo no seu celular e nos acompanhar de onde estiver. Bom, Deus abençoe, irmã Otília Dias conosco. Deus abençoe, irmã Heloísa Bernardo. Estamos no aplicativo. Deus abençoe, irmãos, o aplicativo também, em nome de Jesus. Heloísa Bernardo é de Antonina, litoral paranaense. Deus abençoe. Irmã Carla Viviane conosco também. Já pedindo oração aí pela mãe Lúcia. Olha só. Paz, eu peço oração pela minha mãe Lúcia, libertação. O pastor Messias já revelou ela na live, ficou liberta e curada. Olha aí, vamos orar, irmã Carla. Perseverar na oração. Ela é de Xangri-Lá, lá no Rio Grande do Sul. Vamos orar, manda aí. Ou chama ela para orar junto com o pastor vai orar especialmente por ela aí, para Deus fazer uma obra. Irmão Roger Cruz também conosco, seja bem-vindo, irmão Roger. Vamos orar, apresentar os pedidos de oração. Irmã Cleide Macchione também conosco. Seja bem-vinda, irmã Alda Correia, pedindo oração pela saúde, pelo Cauã, vamos orar. Irmã Carla Viviane está pedindo oração pelo pai Marcos Augusto. Irmã Cleide também pedindo oração, que é um milagre urgente, vida sentimental, vida financeira. Deixa inclusive por aqui para aparecer os comentários na tela. Agora sim. Bom, tá aí os irmãos, tá aí as irmãs, tá aí a Macleide de Motilha Dias pedindo oração pela família. Tá aí a irmã Sara Gonçalves de Viamão, Rio Grande do Sul, seja bem-vinda. O irmão Magno pedindo oração pela Ana Maria, pedindo oração aí pelo pai, enfim, pela mãe. Deus vai entrar com a providência em nome de Jesus. Maneuza Maria, seja bem-vinda, tá muito gripada, pede oração, vamos orar. Vai fazer a obra, ela que é de Porto Alegre, Rio Grande do Sul. Mocirlete Santos também conosco, seja bem-vinda, vamos orar. Ela que é de Porto, Amazonas, está nos acompanhando. Maalda Correia, Deus abençoe Maalda. Motivi Lemos, da Lapa, seja bem-vinda. Elizabeth Nazaré, pedindo oração de libertação para Elisângela. Vamos orar, Deus vai fazer a obra. Conceição Siqueira, Deus abençoe. Maria Constanti Costa Diniz, Maria Costa Diniz, Deus abençoe, vamos orar. Pedindo oração pelo Fernando, Amanda, Maria, Alice, Aparecida, Poliana, Arthur e Gabriel. Vamos orar por cada um, irmã Maria, Deus vai dar vitória. Irmã Rosângela dos Reis aqui conosco também pedindo oração, seja bem-vinda, irmã Rosângela. Vamos orar, Deus vai repreender todo o mal em nome de Jesus. Irmã Tânia está aí conosco, seja bem-vinda. Temos mais um irmão aqui de Tuneiras, ou é Tunas do Paraná, seja bem-vindo em nome de Jesus. Estou aqui no Facebook também vendo quem está participando conosco, irmã Janete. Janete Andrade de Ponta Grossa, Deus abençoe. Neuza Cavaleiro já compartilhou, obrigado, Deus abençoe. Irmã Maria Batista, Deus abençoe, irmã Maria Batista, está aí conosco. De Mangueirinha, Deus abençoe, povo de Mangueirinha. Janete Andrade deixando os nomes, né, da família. Simone, Abraão, Leandro, Eloá, vamos orar. Ronildo conosco também, Deus abençoe, de São Paulo, isso. Irmã Silvana Cavaleiro aqui do Capão Raso, Curitiba. Daniele Ribeiro lá de Tibagi, Paraná, Deus abençoe. Vamos ver quem mais está pedindo oração. Tem a irmã aqui que é de Castro, Paraná, não falou o nome. Mas deixa aqui o pedido pelo Zayan, Dexter, Aline e Ashley, vamos orar. Nome de Jesus, deixa eu ver aqui, irmão Valdir Mansalete, a paz do Senhor, sejam bem-vindos, irmã Neuza Maria, Deus abençoe, irmã Neuza do Tatuquara, Curitiba, Deus abençoe, irmã Casturina conosco, de Ponta Grossa, seja bem-vinda, irmã Maria Passos está aqui conosco também, de Caxias do Sul, pedindo oração, vamos orar, Maria Aparecida de Souza, ouvindo a live no ponto de ônibus, oração pelo livramento. Deus abençoe, irmã Maria Aparecida. Deus cuida aí da irmã, guarda a irmã. E Deus abençoe o esforço, né? Você vê, tem irmãos que ouvem no carro, tem irmãos que ouvem no ônibus, tem irmãos que estão aí no, entrando no horário de almoço agora, no intervalo do trabalho, né? Tá já orando, tá já falando com Deus. E Deus vai recompensar esses irmãos que são esforçados. E se esforça, né? Diz a palavra de Deus, esforça-te, tem bom ânimo. E eu serei contigo. Então vamos se esforçar e o Senhor vai ser conosco. Com quem é esforçado. Deus abençoe. A irmã Maria Aparecida, a irmã Daiane Xavier de Arapoti, Paraná. Pede oração pelo filho Felipe. Iracema Varela também pede oração. Vamos orar, irmã Iracema, pela gestação da Kathleen. Também temos aqui o irmão Ederson Barreto. Deus abençoe. É de Castro, Paraná, tá? Ligado aqui na programação. Vamos orar pela esposa Vanessa, Deus vai dar vitória. Maneuza Cavaleiro conosco, Deus abençoe. Irmão Ederson está pedindo aqui pelo Hendrick, Renan, Alan e Isadora, vamos orar, Deus vai dar vitória, em nome de Jesus. Deixa eu ver quem mais está chegando aqui no YouTube. Mais irmãos da fé, irmãos da oração, que creem no poder da oração. Irmãos, você que chegou agora, põe teu nome aí nos comentários. Põe seu nome nos comentários, eu coloquei o WhatsApp também aí da igreja, mas agora eu vou por aqui, ó. Deixe o seu nome nos comentários, vamos ver quem está conosco aqui. Bom, Roger, Cleide, Alda Correia, Carla Viviane pedindo oração pelo pai Marcos Augusto, a irmã Alda está pedindo oração pela saúde do Cauã, Cleide, Maquione, Monciel do Nascimento, seja bem-vindo, ele é de Imbituva, pede oração pela porta de emprego e pela família. Cleide, Deus abençoe. Otília Dias, Deus abençoe. Sara Gonçalves, seja bem-vinda, é de Viamão, Rio Grande do Sul. O irmão Magno está aqui conosco, Maneuza, irmã Cirlete de Porto Amazonas, Alda Correia, Altivida Lapa, Elizabeth Nazaré também conosco, em oração pela Elisângela, Conceição Siqueira, Maria Diniz, Tânia está aqui, vamos ver, acho que é aqui que eu parei, né? Irmã Mário Werner pedindo oração, Marília de Ponta Grossa, pedindo oração pela mãe, que é obreira da Deus é Santo, não está bem. Vamos orar por ela, pela Esther, irmã Esther. Deus vai dar vitória para a irmã Esther em nome de Jesus. Mãe Josefa Tonório de Pitangueiras, Paraná, está aqui conosco. Pai do Senhor Jesus. Irmã Josiane Carvalho também conosco. Irmã Dirce de Oliveira. Irmã Edilde Santos, é isso? Seja bem-vinda. Silmara Coutinho. Irmão Daniel Veríssimo, seja bem-vindo, que benção ver o irmão conosco. Deixa eu ver quem mais. Irmã Rosana Aparecida e Sueli Antunes. Irmão, eu vou passar agora aqui já para o pastor Jefferson de Andrade, que vai orar por nós. Irmã Sônia, irmã Edmilson, irmã Maria Aparecida, são os que chegaram aí por último, Deus abençoe. Vamos receber aqui o pastor Jefferson de Andrade com alegria, que vai orar por nós e Deus vai entrar com a providência nas nossas vidas. Neste exato momento, com todos, pastor Jefferson de Andrade.
1: O cooperador Manuel, paz do Senhor Jesus Cristo, meus amados irmãos, povo de Deus que acompanha esta live do meio-dia, aqui pela página no Facebook e também pelo canal no YouTube, irmãos, que também está sintonizados pelo aplicativo da rádio online, programa Vencendo pela Fé da Igreja Deus é Santo. Nós vamos orar, nós estamos aqui, vamos iniciar a oração, e o pastor Darcy Messias vai dar sequência à live desta segunda-feira. Vamos orar, vamos falar com Deus.

Graças a Deus. Oramos, meus irmãos, Senhor nosso Deus, Pai do nosso Senhor e Salvador Jesus Cristo. Deus, aqui nós estamos mais uma vez diante da tua presença. Senhor, venha perdoar os nossos pecados. Jesus, venha perdoar as nossas falhas, fraquezas, iniquidades, transgressões, para que nós possamos entrar na tua presença e a nossa oração chegar até os céus. Meu Deus, nesta manhã de segunda-feira, meu Pai, começo de tarde, nós estamos aqui, meu Deus, com os nossos joelhos dobrados, perante a presença do Pai, do Filho e do Espírito Santo. Meu Deus, antes de pedir qualquer coisa, Jesus, eu quero te agradecer. Obrigado, meu Deus, pela vida. Obrigado, meu Deus, pelos grandes livramentos que o Senhor Deus tem concedido a nós. Ah, se não fosse as mãos do Senhor, ah, se não fosse as mãos de Deus em nosso favor, o que seria de nós, meu Pai? Mas o Senhor tem nos sustentado, o Senhor tem nos guardado, o Senhor tem nos livrado, o Senhor tem nos protegido. A misericórdia e a compaixão do Senhor não tem faltado para as nossas vidas, e é por isso que estamos aqui, meu Pai, te agradecendo, louvando, adorando e bendizendo o nome santo do Senhor. Meu Deus, graças nós te damos. Obrigado, meu Deus, pela nossa casa, pela família. Obrigado, meu Deus, pelos laços cortados, pelas sepulturas que foram fechadas. Obrigado, meu Deus, pelo teu amparo, pelo teu cuidado. Obrigado, meu Deus, porque o Senhor tem suprido as nossas necessidades. Aleluia, glória, glória, glória, glória a Deus. Meu Deus, em nome de Jesus, meu Deus, nesta hora maravilhosa, eu quero apresentar agora, Senhor, todas as pessoas que oram comigo, todas as pessoas que estão orando, pessoas que estão entrando nesta live e que estão permanecendo nesta live, aqueles que estão com os aplicativos da rádio ligados, meu Deus, aonde agora está chegando esta oração, aonde chega a minha voz, aonde chega esse clamor, aonde chega esta oração. Jesus, eu te peço que o Senhor possa entrar com o milagre, com o livramento, entrar com a libertação, com a salvação, com o renovo, com a restauração de Deus. Pai amado, Pai querido, Pai de bondade, Pai de compaixão, Pai de misericórdia, meu Deus, move as tuas mãos poderosas. Meu Deus, move as tuas mãos amigas, as tuas mãos benditas e gloriosas. Em nome de Jesus Cristo, meu Pai. Meu Deus, quantas são as vidas agora que estão angustiadas. E esta angústia tem uma razão, tem um porquê. Tem um motivo, meu Deus. Quantas pessoas agora, angustiadas, preocupadas, pessoas que estão diante de problemas na qual são problemas que para elas são problemas que não têm uma solução, que não há um recurso. Meu Deus, quantas vidas que estão agora desesperadas, quantas vidas que estão agora, meu Deus, abatidas, vidas que estão até mesmo
até mesmo perderam o apetite, já não tem mais aquele apetite para se alimentar, já não consegue mais deitar a cabeça no travesseiro e dormir em paz, devido aos problemas, devido ao momento, à situação que está passando. Meu Deus, em nome de Jesus, meu Deus, eu lembro agora, quando Jairo, quando aquele pai recebe a notícia que a sua filha tinha morrido, Jesus Cristo disse para aquele pai: não temas, mas crê somente. E o Senhor entrou naquela casa, ressuscitou aquela menina, fez o milagre acontecer. Ah, Jesus, quantas pessoas agora que estão usando a fé, não vê outra alternativa, não vê outra saída a não ser colocar nas mãos de Deus, a não ser confiar em Deus, a não ser crer, acreditar no trabalhar e no mover das mãos do Senhor. Meu Deus, quantas vidas, vidas que estão doentes, vidas que estão desenganadas da medicina, vidas que estão hospitalizadas, quem sabe em uma UTI, quem sabe ali entubadas, respirando com a ajuda dos aparelhos. Meu Deus, quantas são as pessoas que estão agora, meu Pai, estão agora dominadas pelo vício, o vício do álcool, o vício do cigarro, das drogas, dos jogos. Meu Deus, quantas vidas oprimidas, imacumbadas, enfeitiçadas, depressivas, pessoas pensando até mesmo em tirar a própria vida, pessoas pensando até mesmo em cometer o suicídio, meu Deus. Meu Deus, nesta tarde maravilhosa, nesta hora gloriosa, nós estamos aqui orando, pedindo a Deus por livramento, por libertação, pela cura, pelo milagre. Deus, venha jogar por terra toda ação dos demônios, toda ação do inferno. Jesus, joga por terra agora todo levante do mal, toda conspiração do mal, toda conspiração maligna, em nome de Jesus Cristo, meu Pai. Olha os nomes que foram colocados nos comentários, olha os pedidos que foram escritos aqui nos comentários, meu Deus, pelo Facebook e pelo chat aqui do YouTube, meu Deus. Olha os comentários, olha o povo comentando, meu Deus, olha o povo pedindo a oração, olha o povo colocando os nomes de alguém que precisa ser visitado agora, ser alcançado agora. Deus, quantos nomes, quantas vidas que pede pelo milagre na área espiritual, outros na área financeira, outros pedem pela família, outros pedem pela cura. Deus, cada um apresentando a necessidade, cada um apresentando a sua causa, o seu problema, a sua luta, para Jesus Cristo entrar e fazer uma obra. Quantos, ó Pai, que estão crendo, que estão confiantes no trabalhar de Deus, quantos agora que estão crendo e confiantes no mover das mãos do Senhor. Meu Deus, não deixa esta oração terminar e tudo continuar do mesmo jeito. Meu Deus, tenha misericórdia. Nós não merecemos nada, porque somos imperfeitos, cheios de falhas e fraquezas. Nós reconhecemos que nós não merecemos nada, absolutamente nada, Senhor. Ah, meu Deus, não é por méritos, não é porque nós merecemos.

Olha essa pessoa que está sem uma renda fixa no mês. Meu Deus, quantos que começaram o ano sem um emprego e até agora, meu Deus, não conseguiram ainda emprego. Meu Deus, põe as tuas mãos, abre as portas em favor do povo. Deus, prepara o trabalho, a renda, abre as portas financeiras, faz cair por terra, meu Pai, essa barreira maligna, essa barreira, essa muralha. Deus, põe as tuas mãos, olha esta causa na justiça. Há quanto tempo já faz, quantos anos já faz que esta pessoa está lutando com esta causa, já trocou de advogado, mas nenhum advogado conseguiu resolver esta causa, ganhar esta causa. Deus, olha essa pessoa que lhe foi cortado o benefício. Jesus, põe as tuas mãos, faz esta pessoa voltar a receber o benefício que foi cortado. Meu Deus, em nome de Jesus, meu Deus, põe as tuas mãos, ó Pai, em nome de Jesus. Olha aquele, meu Deus, que tem uma herança para receber, tem algo para receber, algo que é seu por direito. Deus, eu te peço agora, abra essa porta, em nome de Jesus. Quantas pessoas esperando, aguardando, meu Deus, a bênção chegar. Tem algo impedindo essa bênção? Tem algo impedindo a porta se abrir, o milagre acontecer? Mas que todo impedimento caia por terra, que toda barreira caia por terra, que toda muralha caia por terra, que todo obstáculo caia por terra, que os demônios caia por terra, que as legiões, que as castas, que os principados, que as potestades caiam por terra em nome de Jesus. Meu Deus, abre as portas, abre os caminhos que estão trancados, que estão travados, amarrados, meu Deus. Vai desamarrando, vai destrancando, destravando, desprendendo. Faz cair por terra agora. Faz cair por terra, meu Deus. Faz cair por terra, meu Deus. Todo mal, todo mal, todo mal. Que todo mal caia por terra. Em nome de Jesus Cristo. Meu Deus, meu Deus. Vai cortando laço. Vai cortando laço. Esse laço maligno. Vai desatando esta armadilha. Esta cilada de Satanás. Preparada contra essa pessoa, contra alguém dessa família. Meu Deus, vai na nossa frente, quebrando as cadeias, quebrando os cadeados, quebrando as algemas espirituais. Meu Deus, vai na nossa frente, meu Pai. O Senhor é poderoso para fazer o milagre, para fazer a obra. O Senhor é poderoso para fazer o impossível acontecer. Faz, meu Deus, faz o impossível, faz o impossível acontecer, meu Pai, nesta tarde, nesta hora, nesse momento maravilhoso de oração, meu Deus, em nome de Jesus. Vem abençoar os que são dizimistas, vem abençoar, meu Deus, aqueles que têm sido fiéis nos seus dízimos, nas suas ofertas, nos seus votos, nos seus propósitos. Aqueles, meu Pai, que têm sido uma coluna, que têm sido um investidor no reino de Deus, na obra de Deus. Quantos, meu Pai, que têm ajudado esta igreja, que têm ajudado esta obra, que tem ofertado, que tem dizimado, que tem contribuído, meu Deus, que tem sido coluna, que tem sido bênção,

0: da obra de Deus, que Deus derrame a bênção sobre eles, que Deus derrame a prosperidade, a fartura, que Deus derrame a abundância, que Deus derrame a multiplicação, em nome de Jesus, meu Pai, oh glória a Deus, aleluia, ah Espírito Santo, Espírito de Deus, Espírito de Deus, muito obrigado, Senhor, por esta oportunidade, por esse momento de oração, oh graças a Deus, receba agora, meu Pai, a nossa oração, o nosso clamor, em nome do Pai, em nome do Filho e do Espírito Santo de Deus. Amém, Jesus. Amém, Jesus. Graças a Deus. Graças a Deus. Meus amados irmãos, nós vamos aqui ouvir agora um testemunho de milagre. E já em seguida, o pastor Darcy Messias com os irmãos, dando sequência a esta live, nesta tarde de segunda-feira. Ouça, veja o que Deus faz quando nós usamos a fé. O que Deus faz na igreja. Deus é santo. Em seguida, pastor Darcy Messias com todos vocês. Qual é o seu nome?
1: Inês.
0: Irmã Inês, qual foi a bênção?
1: Eu fui curada aqui do joelho. Eu fiz uma cirurgia do joelho. Tem 2 anos e tinha um cisto bem grande, de 8 centímetros, e o médico não tirou, porque está grudado na artéria. E sempre tenho dor, e sempre muito ruim do joelho, e fiquei várias vezes sem poder andar. Do nada eu estou bem, daí eu estava bem, mas dava aquela crise de dor, daí eu ficava paralisada, sem andar mesmo. Andei de bengala, ou ficava 3, 4 dias sem andar, no sofá, ou sem poder caminhar mesmo, com muita dificuldade. Daí eu tive aqui uma segunda-feira, e foi revelado e o Senhor Jesus me curou. Daí eu não ajoelhava, não dobrava o joelho, né? Daí eu dobro o joelho, eu não fazia isso aqui, ó. Ó, isso aqui eu não fazia, né? Ó, meu joelho destravou e saiu o tumor. O pastor disse que era um câncer que tinha aqui. Então eu fui curada, graças a Deus. Eu orava muito, pedia muito para o Senhor Jesus me curar, porque era uma dor terrível e eu não podia fazer nada, né, com essa dor, e dor dia e noite, nunca tive sossego, mesmo tomando remédio forte, fazendo tratamento, e estava na fila de cirurgia, de volta, mas graças a Deus agora eu não tenho mais nada.
0: Foi curada?
1: Fui curada, graças a Deus.
0: Uma conta que chegar a ficar dias sem andar.
1: Já tive crise assim, de ficar assim 2, 3 dias sem andar, né, o dia que eu caminhava muito, eu limpava a casa, ou saía, aí eu dormia bem, mas no outro dia eu não levantava, nem para ir pegar uma comida para mim, eu não conseguia.
0: Era muito forte as dores. Depois que a irmã veio aqui, recebeu a oração, foi revelada? Ou, como é que foi o processo da cura da irmã? Foi revelação ou foi só a oração que recebeu?
1: Foi revelação.
0: Revelação.
1: Revelação.
0: Deus revelou o seu problema aqui. Deus
1: revelou que eu tinha um câncer.
0: Câncer?
1: Um câncer no meu joelho.
0: Meu Deus
1: do céu. Aí era uma pelota, eu sentia...
0: Tinha um caroço aí?
1: Um caroço, mas o caroço sumiu.
0: Sumiu o caroço?
1: Sumiu, o caroço sumiu.
0: Depois que sumiu o caroço, sumiu as dores também?
1: Sumiu as dores também, não tem mais dor.
0: Tá curada?
1: Tô curada, em nome de Jesus.
0: Quanto tempo que sofreu com essa doença?
1: Eu não sabia que eu tinha isso, né? Eu sabia, doía, mas não era...
0: Quanto tempo que sofreu com as dores?
1: 10 anos.
0: 10 anos sofrendo?
1: 10 anos sofrendo. 10 anos.
0: Remédio não curava, nada resolvia, mas vindo aqui foi revelada pelo Espírito Santo e curada por Jesus. Tá feliz, minha irmã?
1: Tô feliz.
0: O milagre foi grande?
1: O milagre foi grande, a bênção foi grande.
0: Glória a Deus. Amém. Glória a Deus. O seu nome?
2: Salete.
0: Qual foi a bênção, Salete?
2: Eu tinha uma dívida no Itaú que, para mim, eu não podia pagar. Não é muito, mas, né, para mim, meu marido também não estava podendo pagar. E essa dívida estava me incomodando muito. E eu entreguei nas mãos de Deus, né? Era 16 mil que eu devia, né? E daí foi pago a dívida com 218 reais.
0: Peraí, irmã, devia 16 mil?
2: É.
0: E foi pago quanto?
2: 218.
0: Quem ouviu, diga glória a Deus. Ela é dizimista desta igreja. Ofertante nesta obra. Tinha uma dívida no banco de 16 mil reais.
2: 16 mil.
0: Essa dívida pagou só 200 e quantos mesmo?
2: E 18 reais.
0: Milagre financeiro.
2: Milagre financeiro.
0: Amém. O nome da irmã?
3: Silvana.
0: Mas Silvana, qual foi a bênção que recebeu aqui nessa igreja?
3: A bênção, irmão, que fazia 20 anos que eu ficava lidando com a minha aposentadoria e pegava laudo de tudo que é lugar e não dava certo. E depois que eu comecei a fazer campanha aqui, as portas se abriu. Deus tinha revelado várias vezes, usado vários instrumentos. Aqui, principalmente, você, Deus usou. Deus usou o pastor Messias. Deus usou o outro irmão ali, que eu esqueço às vezes o nome. E eu falei, a vitória é minha, em nome de Jesus. Quando eu vi, irmão, chegou eles ligaram para minha vizinha, para mim ir lá, porque eles tinham uma proposta para mim. E daí, quando eu cheguei lá, antes, irmão, de tudo isso, eu fiz um voto. Eu falei, Jesus, eu tenho só 50 reais, vou pôr no voto, e vou levar na tua casa, e o Senhor vai comigo. Porque o Senhor é o meu advogado. Daí, cheguei lá, deu tudo certinho, Deus fez o que ele tinha de fazer, e hoje eu estou aposentado em nome de Jesus.
0: Aposentado.
3: Uma coisa que eu batalhei, ele veio não sei quantas vezes na Defensoria Pública, não sei quantas vezes.
0: E não conseguia. Irmão, fala que ficou 20 anos lutando para se aposentar, não conseguia. Depois que começou a fazer as campanhas aqui, foi começar a fazer as campanhas nessa igreja, a porta se abriu e hoje a irmã está aposentada.
3: Aposentada em nome de Jesus.
0: Foi grande a bênção.
3: Foi grande, irmão. Mas só que o primeiro que eu tirei foi o de Deus.
0: Glória a Deus. Foi fiel, né?
3: Jesus, o primeiro é o seu.
0: Glória a Deus.
3: Daí o resto é o meu.
0: Tá abençoado.
3: Tá abençoado em nome de Jesus e eu não tenho...
0: Essa porta foi Deus que abriu.
3: Foi Deus que abriu.
0: Glória a Deus. Amém. Palma para Jesus.
4: Pensa que a minha nora queria engravidar e não engravidava, né? Daí eu fui ali no culto do irmão Emanuel na sexta-feira, entreguei a foto e pedi a oração específica para isso, né? Essa semana já soube que você vó. É uma grande vitória, porque Jesus abriu a madre dela. Tava fechada, não conseguia engravidar de jeito nenhum, e agora ela tá feliz.
5: Uhum. Agora...
4: Você
5: vó.
4: Uhum. Você
5: vó.
4: Vó.
5: Tá feliz. Mãe?
4: Tô.
5: Mãe duas vezes.
4: Duas vezes.
0: Glória a Deus. Qual é o nome do irmão?
6: Meu nome é José Carlos.
0: Irmão José Carlos, qual foi a bênção que Deus te deu nessa igreja?
6: A terceira, quarta-feira passada, eu estava aqui na igreja, eu tinha uma dor muito forte aqui na frente, assim. E eu estava quieto ali. Então a primeira pessoa que o pastor revelou foi eu. Me chamou na frente, por meu nome, né? Mas José, vem na frente aqui. Você tem uma dor assim, filho, tenho, muito forte, nesse osso aqui. Falou, Deus está te livrando de uma inflamação muito forte, uma hérnia que vai sair aí, e se passar uma cirurgia é muito perigoso. E Deus está te curando hoje aqui. Daquele dia para cá, acabou a dor.
0: Sumiu as dores. Então, irmão, sentia doer muito. Onde que doía? Glória a Deus, vira para cá, por favor. Doía onde? Doía muito aí.
6: Doía bastante, eu urinar, saía preta a urina, assim, só.
0: Então, quando o irmão ia urinar, a urina saía preta.
6: Saía preta e queimava, assim. Daí eu falei, meu Deus, Deus vai falar comigo hoje. Eu vim na igreja, que o pastor me chamou, a primeira pessoa foi ele que me chamou, eu fui eu. E vim na frente, e daquele dia pra cá, acabou. Tô urinando normal, acabou aquela dor, e acabou.
0: Sumiu as dores.
6: Sumiu aquela dor aqui.
0: Então foi revelado pelo Espírito Santo. Deus mostrou ao pastor Darcy Messias esta enfermidade. Irmão, vindo aqui, foi chamado na frente do altar, depois da revelação de Deus, sumiu a doença.
6: Sumiu, fui em casa, já cheguei em casa, fui urinar lá, normal, e já não tem mais dor nenhuma aqui na frente, acabou.
0: Glória a Deus. Curado.
6: E as palmas são para Jesus.
0: Jesus cura nessa igreja.
6: Cura.
0: O nome da senhora?
7: Ellen.
0: Ellen. Irmã Ellen. A senhora tem uma bênção para contar, e bênção, que bênção que essa mulher vai contar aqui agora. Que milagre que ela vai contar. Pode contar.
7: Então, a minha filha, ela tem... Hoje está com 8 anos. E assim, desde que ela nasceu, ela foi diagnosticada. Conforme a convivência com ela, eu fui percebendo, né, as atitudes. Ela é uma criança muito agitada. E assim, aí eu fui atrás, né, para ver o que estava acontecendo. E o primeiro laudo foi que ela tem TDAH. Mas eu não... estava aceitando aquilo, né? É só uma criança, não aceito. Aí, conforme a investigação, né, foi dado o laudo, aí comecei a vir para a igreja, fazendo campanha, vindo buscar a bênção, e até que um dia, seu filho estava pregando, Deus usou ele para falar que Deus estava, na verdade, libertando ela. Porque desde que eu estava no ventre, ela fizeram algo, trabalho na vida dela. Uhum. Que foi que ela era uma criança muito agitada. Uhum. Então, através disso, da oração, da campanha, Deus usou o seu filho, né? E ela foi liberta. Então, assim, sim, foi curada. Então, aquela agitação toda que ela tinha, aquela... É uma criança que não parava. Eu não conseguia sair com ela, ir no mercado, farmácia, qualquer coisa, não tinha paz. Porque, assim, eu tinha que ficar correndo atrás dela, e você brigar não é pior. E ela, assim, parou. Graças a Deus, é uma criança que eu consigo sair tranquila, ela para, já fica quieta, e eu creio que foi liberta. Isso. Os terapeutas... Né, laudaram como TDAH, Deus libertou. Na verdade, não era TDAH, foi um trabalho que tinha sido feito enquanto ela estava ainda na minha barriga.
8: Trabalho de macumba.
7: Isso.
9: Olha, você que é mãe, você que é mãe, está grávida, você que vai casar, você que é jovem, está aí, que está esperando uma gravidez, cuidado, porque tem gente que não queria esse casamento. Tem gente que não queria esse namoro, não queria esse noivado, esse casamento. E aí tem pessoas maldosas, pessoas vingativas, que não pode fazer pela frente, não pode fazer um crime, cometer um crime. Então o que ela faz? Ela vai na macumba e faz o trabalho, o despacho, para vingar do casamento que atinge aquele casal, através da criança, que foi o caso dela aqui, que alguém fez um trabalho para atingir a criança, para a mãe e o pai ser humilhado. Mas o diabo, ele faz o mal, e Deus desfaz o mal. Deus é poderoso para mudar a história. O nome da criança?
7: Sara.
8: O nome da senhora?
7: Ellen.
8: Mora aqui em Curitiba.
7: Sou de Curitiba.
8: Está feliz por esse milagre?
7: Com certeza.
8: Manda um conselho agora para as mães agora que tem criança desse jeito.
7: Então, o que eu quero dizer para as mães é que não desistam dos seus filhos, né? Porque as crianças são do Senhor. E a gente, como mãe, não adianta, o coração fala mais forte, a gente busca, a gente vem atrás. E eu creio que Deus faz o milagre, assim como fez na minha vida. Então, nem tudo, né? Não dá para acreditar em toda a medicina, os terapeutas, porque assim, a gente sabe que Deus faz o melhor, né? Antes, acima de tudo isso, tem um Deus. Deus que visita, um Deus que vê, um Deus que enxerga, Deus que vê o choro, Deus que vê uma mãe correndo atrás pela busca de uma filha, e foi o que aconteceu comigo. E eu estou bem feliz.
9: Nem tudo pode absorver, né? Não. Ah, não tem cura. Ah, vou morrer. Ah, sua mãe, seu filho, você está desenganado. Ah, meu Deus, acabou minha vida. Não é assim, né?
7: Não, e eu sempre renunciei, né? Eu não aceito. Eu falei, Senhor, eu não aceito. Tanto é que eu vim atrás, né? Vim buscar a libertação dela, a cura.
9: Amém. Obrigado.

0: graças a Deus, meus amados irmãos, é tremendo o que Jesus faz na igreja pentecostal. Deus é santo. Você acompanhou os milagres, os testemunhos, aquilo que Deus fez e está fazendo na igreja pentecostal. Deus é santo. Uma igreja onde os milagres acontecem, o Espírito Santo revela, vidas são libertas, são curadas e transformadas pelo poder de Deus. E aproveitando esses testemunhos de bênçãos, eu já quero deixar aqui um aviso para esta quarta-feira, porque nós vamos ter nesta quarta-feira o segundo passo de uma abençoada campanha, a campanha Deus Proverá o Milagre na Minha Vida. Olha, meus amados irmãos, essas campanhas são campanhas onde Deus opera muito na igreja. Deus é santo. Verdadeiramente, o milagre não cessou. E a igreja Deus é santo está mostrando que o milagre não cessou. Então, nesta quarta-feira, você aqui de Curitiba, região metropolitana, você que consegue estar conosco nesta quarta-feira, você vai ter três oportunidades para escolher qual é o horário melhor. Serão três horários, serão três oportunidades, e você vai ter esse privilégio de escolher o melhor horário. É pela manhã. Se for amanhã, vai ser às 9 horas da manhã. À tarde, às 3 horas da tarde. E à noite, 7 horas da noite. Lembrando que pela manhã e à noite, pastor Darcy Messias, nosso pastor presidente do altar de Deus, pregando e orando pelo povo, Deus usando a vida do servo do Senhor, nesta quarta-feira, de manhã e à noite. E à tarde, às 3 horas da tarde, eu mesmo, presbítero Jefferson de Andrade, com muita fé em Deus, nós estaremos no culto desta tarde de quarta-feira, realizando aqueles clamores, aquelas orações para Deus prover o milagre. E Deus tem provido, irmãos. Deus tem provido milagres e vocês estão acompanhando os testemunhos. Os testemunhos que falam mais do que as nossas palavras aqui, os testemunhos estão aí. E aquele dizer, e aquela frase bastante conhecida, que contra fatos não há argumentos. Vai argumentar o quê? Quantas pessoas que falam que milagres não existem, que Deus não opera mais, que os milagres aconteciam no passado, que hoje não acontece mais milagres. Quantas pessoas que falam que os dons cessaram, que hoje não tem mais isso, o que acontecia no passado, hoje já não acontece mais. Está aí os testemunhos, está aí os fatos que são os testemunhos, os fatos que são as pessoas contando. E não tem ninguém que é pago para gravar esse depoimento, não. Jamais. Isso acontece nos cultos. Quando alguém é chamado na frente do altar, quando é perguntado, tem alguém aqui que tem bênçãos para contar? Ninguém ali é forçado, é obrigado, é pressionado, é comprado para ir à frente do altar e falar essas coisas. Não, as pessoas vão como um ato de gratidão a Deus, pessoas que reconhecem daquilo que Deus fez em suas vidas, e elas vão à frente do altar para contar, para dizer que Jesus ainda faz milagres, para dizer que na igreja Deus é santo, os milagres acontecem mesmo, que não é blá blá blá, que não é mentira, que não é enganação. Olha, meus amados irmãos, são muitos milagres. Se nós ficar colocando aqui os testemunhos, vamos ficar aqui a tarde toda ouvindo, acompanhando o que Deus faz nesta igreja, o que Deus faz neste ministério. E eu quero fazer mais uma oração com todo o povo de Deus. Quero fazer mais uma oração com todo o povo de Deus. Era para o nosso pastor estar aqui com os irmãos, mas não foi possível o nosso pastor entrar aqui depois dos testemunhos, mas eu estou aqui E eu quero, em nome de Jesus, orar pelo povo de Deus. E Deus vai alcançar vidas. Tem muitas pessoas que moram longe, pessoas que acompanham, que moram em cidades, que moram em estados, até mesmo em países, onde lá não tem, né, a igreja, Deus é Santo. Quantas pessoas que gostaria tanto, gostaria muito de ter a igreja, Deus é Santo, e próximo da sua casa para congregar, para servir a Deus, para participar dessas grandiosas campanhas, né, essas grandiosas concentrações. Eu vejo, eu percebo o povo que moram longe e aquela vontade de fazer parte desta igreja, pessoas que acompanham esses milagres, que ficam tão maravilhadas, que gostaria tanto de ter a mesma oportunidade que essas pessoas do testemunho tiveram de estar em um culto na igreja Deus é Santo. Meus amados irmãos, vamos orar a Deus. Deus é poderoso para abrir as portas e esta igreja chegar até a sua cidade, esta igreja chegar até o seu estado, esta igreja chegar aí perto de você, para você congregar e servir a Deus na igreja Deus é Santo. Igreja Deus é Santo. Uma igreja diferente. Como assim diferente? Porque a Bíblia ensina que o povo de Deus é um povo diferente. Não está na Bíblia, lá em Malaquias? Consegue colocar para nós, cooperador Manuel? Malaquias 3, se não me engano, 3:8, que fala: e outra vez vereis a diferença entre aquele que serve a Deus e aquele que não serve. 3:18, acho que é 3:18. Malaquias capítulo 3, acho que verso 18. Malaquias capítulo 3, verso 18. E outra vez vereis a diferença. Vereis a diferença entre aquele que serve a Deus e aquele que não serve. Entre o justo e o ímpio. É o que está na Bíblia. Então, a igreja Deus é Santo, ela está respaldada nas escrituras sagradas. Porque nós anunciamos aqui que a igreja pentecostal, Deus é Santo, é uma igreja diferente. Porque tem que ser diferente mesmo do mundo. A igreja não pode ser igual ao mundo. Tem que ter diferença. Se não tiver havendo diferença, então está errado. É assim o cristão, o homem que se auto-intitula cristão, a mulher que se auto-intitula cristã, tem que estar diferente do mundo. Se for para estar igual ao mundo, então está errado. Tem que ser diferente. Alguém tem que olhar de longe e tem que enxergar essa diferença. E essa diferença, ela deve estar em tudo. Em todos os aspectos da nossa vida, nós temos que transmitir esta diferença. Jesus Cristo disse que nós seríamos a luz do mundo e o sal da terra. A luz do mundo e o sal da terra. Foi exatamente isso que Jesus Cristo falou. Se é a luz do mundo, seu sal da terra, é diferente. Todos sabem que quando a comida é colocado sal, o sal faz a diferença na comida. Se a comida não tem sal, alguém come e já sente na hora, está sem sal. Mas quando é colocado sal, aí vê a diferença. E a luz também. Um ambiente escuro, se porventura liga uma luz, uma lâmpada, por mais pequena que seja, esta pequena lâmpada acesa, ela destaca, ela faz a diferença. Então devemos ser diferentes, irmãos. Então a igreja de Deus é Santo é uma igreja diferente, e essa diferença nós aprendemos com Jesus Cristo, com a palavra do Senhor. E eu quero fazer uma oração e já encerrar esta live de hoje. E já quero deixar aqui, irmão cooperador Manuel, no rodapé, a chave Pix para o povo de Deus mandar sua oferta e continuar abençoando a obra do Senhor. Continuar abençoando a obra de Deus. Eu vejo muitas pessoas contando bênçãos porque têm plantado nesta obra, porque têm semeado na igreja pentecostal, Deus é Santo. Muita gente tem contado bênçãos e bênçãos grandes para a glória do Senhor. Eu quero fazer uma oração. Deus vai abençoar quem vai ajudar a igreja, quem vai ofertar agora, quem vai dizimar agora, quem vai lançar sua semente agora. Enquanto eu estiver orando aqui, manda sua oferta, manda sua ajuda. Ajuda a igreja, Deus é Santo, continuar pregando o evangelho, continuar abrindo igrejas, continuar levando esta palavra aos corações e ganhando almas para o reino de Deus. A sua oferta, o seu dízimo é de suma importância para o bom andamento da obra do Senhor. E eu quero orar, vamos orar? Senhor nosso Deus e nosso Pai, meu Deus, em nome de Jesus, venha abençoar agora todos os que são dizimistas, os que têm ajudado e ofertado nesta igreja, nesta obra, neste ministério. Quantas são as pessoas que têm lançado a sua semente, que têm abençoado a igreja, que têm sido um ganhador de almas através da oferta, através do dízimo que tem mandado na igreja, na conta da igreja, aqueles que têm trazido os cultos. Meu Deus, em nome de Jesus, derrama sobre eles a bênção financeira, a bênção da prosperidade, da riqueza, da abundância e da multiplicação. Oh, meu Deus, vem abençoar, faz o dizimista desta igreja crescer, e crescer muito, faz os negócios crescer, faz a obra, ó Deus, crescer, através do dizimista e ofertante. Deus, faz o dizimista e ofertante crescer, prosperar, ter vitória, ter recompensas na sua vida, na sua casa, na sua família. Que a bênção de Deus seja derramada, em nome do Pai, em nome do Filho, e do Espírito Santo de Deus. Amém e amém, Jesus. Meus amados irmãos, que Deus abençoe vocês nesta tarde, 3 da tarde, 6 da tarde e às 22 horas, ainda nesta segunda-feira, mais live aqui ao vivo, mais oração sendo realizada. Tá certo? Que Deus abençoe. Ficam todos na paz do Senhor Jesus. Cooperador Manuel, as suas considerações finais, o povo quer te ouvir.
1: Presbítero Jefferson de Andrade, a paz do Senhor, Deus abençoe todos os irmãos. Lembrando que amanhã tem mais, no horário aí do meio-dia, nós estamos começando em 11h40, com esta transmissão ao vivo. Você é convidado a orar conosco. Eu tenho certeza que Deus, o nosso Pai, vai recompensar aí o esforço e a fé de cada um. 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É isso, presbítero Jefferson.
0: Maravilha, cooperador Manuel. Vamos encerrar deixando aqui uma chamada para o final de semana, né? Teremos congresso com a mocidade da igreja Deus é Santo neste sábado agora. Grande congresso com jovens. Jovens, sois fortes e valentes. 1 João 2,14 é o tema desse encontro, desse congresso de jovens. Que Deus abençoe, povo de Deus. Paz do Senhor Jesus. Fica com esta chamada para este final de semana.

Senhor, amados irmãos, estamos aqui para convidar a todos para o Congresso da Mocidade Frutos da Fé, que vai acontecer neste sábado, às 19 horas, dia 16 de maio. E todos são os nossos convidados, vão vir jovens de todas as regiões do Brasil. E você não pode ficar de fora, aqui na Igreja Pentecostal Deus é Santo, na sede nacional, na Avenida Marechal Floriano Peixoto, número 6711, no Auer. Você é o nosso convidado, traga mais alguém, vem irmã, apoiar os jovens. Eu conto com a presença de todos. Venham e recebam a sua vitória, em nome de Jesus. Vai ter a irmã Graziele Saavedra pregando a palavra do Senhor e os jovens louvando ao Senhor. Eu conto com a sua presença, venham em nome de Jesus.

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Graças a Deus, graças a Deus, eu quero cumprimentar o povo de Deus com a paz do Senhor e Salvador Jesus Cristo. É o presbítero Raimundo que vos cumprimenta neste exato momento. Atenção, muita atenção, Curitiba. Atenção, região metropolitana de Curitiba. Atenção, Paraná. Atenção, Brasil. Nesta quarta-feira, uma poderosa campanha de fé e de milagres, milagre financeiro, a campanha do crescimento financeiro, com o título Deus Proverá o Meu Milagre, com a presença do homem de Deus, pastor Darcy Messias, às 9 da manhã, 3 da tarde, presbítero Jefferson de Andrade, e às 19 horas, o homem de Deus, pastor Darcy Messias, retorna ao santo altar do Senhor para pregar a preciosa palavra de Deus, orando pelos milagres financeiros, milagre na sua vida, no seu lar, na sua casa, na sua família, no seu trabalho. 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Igreja Pentecostal, Deus é Santo, nesta quarta-feira, a campanha do milagre financeiro, com a presença dos homens de Deus no santo altar do Senhor. Lembrando que 9 da manhã e 7 da noite, pastor Darcy Messias, 9 da manhã em santo jejum e consagração, para Deus operar milagres e maravilhas. Deus operar grandiosamente na sua vida, no seu lar, na sua casa, na sua família, nos seus negócios, enfim. Deus vai operar em todas as áreas. Por isso o nome da campanha, Deus proverá o meu milagre financeiro, milagre da libertação, milagre familiar, milagre da saúde. 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em frente ao tubo da Passarela, está localizada a Igreja Pentecostal Deus é Santo, uma igreja de fé e de milagre, onde nesta quarta-feira, às 9 da manhã, às 3 da tarde e às 7 da noite, dá-se início a uma poderosíssima campanha em favor da sua vida, meu irmão, da sua vida financeira, dos seus negócios, da sua empresa, do seu trabalho, do seu salário. Deus vai abençoar em todas as áreas. 9 da manhã, pastor Darcy Messias e uma equipe de obreiros no santo altar do Senhor, para fazer a obra de Deus, abençoando a vida do povo de Deus. 3 da tarde, presbítero Jefferson de Andrade, juntamente com ele, a sua esposa cooperadora Ellen Rutten, fazendo a obra do Senhor. 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

0: na rua José Peixoto de Lacerda Venec, número 119, para você estacionar ali, guardar o seu veículo, o seu automóvel e cultuar a Deus tranquilamente, recebendo as bênçãos do Senhor. Veja o que Deus tem feito nesse lugar. Veja o que Deus tem operado nas campanhas das quarta-feiras, nas campanhas do milagre financeiro, usando a vida do pastor Messias e a vida do pastor Jefferson de Andrade no milagre financeiro, na campanha da quarta-feira. Em especial, esta quarta-feira, dá-se início a essa poderosa campanha. Deus proverá o meu milagre. Ouça testemunhos de fé. Que Deus tem abençoado neste lugar, tem feito maravilhas nesse lugar. Vem para cá também você buscar sua vitória, seu milagre e contar o seu testemunho ao vivo dentro da programação Vencendo pela Fé.
1: Glória a Deus. O seu nome e o seu testemunho, meu irmão.
2: Meu nome é Valdir, eu saúdo a igreja com a paz do Senhor Jesus. Fomos muitos milagres que foi conseguido pela Deus e Santo pelos votos. A gente escuta a rádio todo dia, a gente liga para quando precisa de uma oração. E se fosse contar todas as bênçãos, eu precisava ficar meio dia contando. Mas eu vou contar dois bem rápido para não tirar o lugar dos outros. Daí é o seguinte, eu estava com um problema na aposentadoria. E foi assim uma luta muito grande, mas graças a Deus em 7 meses já veio. E a outra grande bênção que nós recebemos aqui na igreja, foi a última vez que nós estávamos aqui. O irmão Darcy Messias disse todo, que era para fazer um voto de R$22 e de R$11, que ia aparecer dinheiro na conta, no Marisul, no Bradesco. E realmente fiquei surpreso, porque quando eu fui receber, tinha, vocês fazem a conta, aquele voto de R$11, R$1.111, que era 100 vezes mais que o irmão Darcy tinha falado aqui. Então não tem palavra para a gente agradecer as bênçãos de livramento e tudo, e as palmas é para Jesus.
1: Oh, maravilha, olha aí que bênção de Deus.
3: Meu nome é Falete, o meu testemunho, irmão, para a honra e glória do Senhor Jesus, como meu esposo estava falando anteriormente, né? A primeira vez o irmão Darcy ficou surpreso que nós fizemos quase 500 quilômetros, né? Para vir até aqui, apenas só para agradecer, né? Porque a gente estava aí com um propósito, aleluia, né? Glórias a Deus, de estar num projeto de uma casa nova, e ali nós viemos aqui, tudo Deus foi preparando, né? A conclusão da casa já está completa, né? Falta a mínima coisa, o Senhor preparou o carro novo, né? Aleluia, é a maior bênção, irmão, que eu recebi nesse local, nos dias de culto que tivemos aqui, aleluia, né? Em começo do ano passado e também agora em outubro, no dia do meu aniversário eu estive aqui, aleluia, né? E eu estava com muita dor na coluna, irmão. Eu já era para estar em cadeira de roda, né? O inimigo queria me lançar numa cadeira de roda há muitos anos, né? Já são 19 anos de conversão, né? Participando lá no ministério. E então, né? Sempre indo na congregação, mas, né? Sendo revelada, mas não era curada, né? Então, eu vim aqui, a primeira vez que a gente veio, o meu esposo tinha uma sede de conhecer, né, a irmã Priscila, até por curiosidade, ele pediu para o irmão Messias, né, eu quero conhecer a irmã Priscila, e ela estava aí fora, e ela entrou, quando ela entrou, né, o Espírito Santo de Deus já revelando a sua serva, né, ao meu esposo, e segundo ela disse, irmã, o Senhor me revela agora, irmã, leva a sua cura da sua coluna, e ninguém sabia, só eu e Deus, eu pedi para Deus que eu queria uma resposta, se era Deus que estava nesse lugar, e pela segunda vez, o próprio irmão Messias me chamou pela frente, orando e repreendendo o espírito de enfermidade, irmão, nunca mais eu senti.
1: Isso é bênção de Deus, a senhora ficou 19 anos lá no ministério, não era curada, chegou aqui pela primeira vez, olha só, quantos quilômetros que você veio? 500 quilômetros, né?
3: 500 quilômetros, 400 e poucos quilômetros.
1: Olha, quantas pessoas que moram perto da igreja e não vêm para a casa do Senhor, né, meus irmãos? Olha aí, mas que fé maravilhosa.
3: Então também, irmãos, eu tenho uma filha desempregada, em outubro que eu estive aqui, ela falou assim, mãe, leva a roupa do, né, da nossa família e peça sentido assim para Deus preparar uma porta de emprego. E eu vim aqui, só eu e o Senhor, né, pedindo e orando. Irmãos, eu disse, Senhor, a próxima vez nessa convenção, nós não queremos faltar, que Deus prepara. Aleluia, eu quero agradecer. Irmão, para a honra e glória do Senhor Jesus, ela tinha ido visitar o ano passado um local de trabalho, não deu certo. E ela almejou muito aquele trabalho, muito, muito. E eu fui orando e buscando o Senhor. Para a glória do Senhor, ela fez ali a entrevista segunda-feira, e para honra e glória do Senhor, amanhã ela começa a trabalhar onde ela queria trabalhar, administração de uma empresa e odontologia. Só agradecer.
1: Deus abriu a porta.
3: Amém, abriu as portas. É tudo isso para honra.
1: Vale a pena estar na casa de Deus, servindo a Deus, minha irmã?
3: Vale muito a pena.

0: graças a Deus por isso.
1: Amém. Palmas para Jesus.
2: O nome da irmã?
3: Neide.
2: Qual foi a bênção, irmã
3: Neide? A bênção, irmão, que eu tenho para contar é que quarta-feira eu vim aqui, eu peguei o voto do dízimo, né? Que o irmão da Messias estava dando, né? Para a gente trazer uma parte do dízimo, né? Daí na quarta-feira eu peguei o voto do dízimo, e daí quando foi na quinta-feira, a advogada me ligou falando que os atrasados do meu INSS tinham saído. Então, para mim, é uma grande bênção, né? Agora, eu já posso trazer não só uma parte do dízimo, mas eu posso trazer todo o dízimo. Em nome do Senhor Jesus.
2: A senhora, na quarta passada, pegou o voto do dízimo.
3: Sim.
2: E depois que fez o voto...
3: Eu fiz o voto na quarta-feira. Na quinta-feira, a minha advogada ligou dizendo que tinha saído os atrasados do INSS, que já fazia tempo que era para sair, não tinha saído. Saiu quinta-feira.
2: Foi só fazer o voto dízimo.
3: Sim.
2: Que as portas se abriram.
3: Se abriram, em nome do Senhor Jesus.
2: Glória a Deus, amém. Palmas para Jesus. Deus continue honrando a sua fé, minha irmã. O nome da senhora?
4: Sou Eli. Eu fui revelada que Deus ia arrumar um caso na justiça para mim. Foi o mês passado. E na minha aposentadoria estava faltando... Todo mês, 3 meses, estavam cortando a minha aposentadoria. Daí eu resolvi pegar um advogado e, glória a Deus, peguei um advogado particular e não paguei nada para o advogado, não me cobrou nada. E ele mandou uma carta para o banco e lá do banco me devolveram todo o dinheiro perdido. Glória a Deus.
2: Foi revelado aqui na igreja. Causa justiça, que Deus vai colocar as mãos. E o dinheiro que a senhora tinha perdido voltou tudo para a senhora.
4: Glória a Deus.
2: Deus fez a obra.
4: Deus fez a obra, glória a Deus.
2: Glória a Deus, amém. Palmas para Jesus. Primeiramente, o nome da irmã?
5: Isabel, eu saio da igreja com a paz do Senhor. Eu estou muito feliz com Jesus, porque Ele tem me surpreendido, né, nesse mês, assim, o Senhor tem me surpreendido mesmo. Tem coisa que a gente nem estava esperando, o Senhor lhe trouxe ali. Então, eu tenho um irmão que mora no norte, já tem mais de 5 anos que eu não vejo ele, que eu não vou para lá. E agora, quando foi essa semana, ele lá disse que vendeu, lá não sei o que ele vendeu, e ele mandou para mim R$3.000. Né? Então eu fiquei feliz, que eu não estava esperando essa quantia, e hoje já estou trazendo a parte que é do Senhor. Né? E outra coisa também, o Senhor tem me abençoado assim, usado pessoas para dar, igual foi segunda-feira mesmo, a gente foi num ensaio, e de repente uma pessoa me deu um envelope na minha mão, e lá estava R$100. Né? Então sempre o Senhor está fazendo esse tipo de coisa comigo, né? Então eu louvo a Deus que eu sempre tenho sido fiel nas ofertas, no dízimo também. E outra coisa também, essa semana eu perdi meu vale transporte, meu cartão, e ele tinha bastante passagem, e eu fiquei bastante preocupada, porque as coisas não estão fáceis para a gente estar gastando dinheiro, né? Aí eu orei tudo, procurei em tudo, aí já tinha ido na farmácia, tinha ido no mercado, tinha ido na lotérica, eu não sabia onde que tinha caído, né? Aí eu fui e orei ao Senhor, eu falei, Senhor, se o Senhor fizer a aparecer meu cartão, eu vou dar o testemunho, nas quarta-feira eu vou ser a primeira, né? E depois já tinha procurado, onde eu já procurei, depois achei meu cartão, né? Ninguém roubou, né? Não perdi, eu só tive que, eu bloqueei, né? Agora eu vou ter que desbloquear, mas eu louvo ao Senhor, porque o Senhor colocou as mãos e abençoou. Esse é o meu testemunho.
2: Amém, glória a Deus. Deus abençoe mais ainda, minha irmã. Esse cara foi embora pro Pato Branco, isso mesmo?
6: Tempo lá, fiquei 1 ano e pouco lá em Pato Branco.
2: E não tinha dinheiro para vir embora para cá. E aí, o que aconteceu?
6: Aí eu entrei numa situação difícil lá, né? Que aí eu comecei a buscar Deus e aí Deus me tirou de lá. Apareceu 23 mil na minha conta. Aí Deus preparou.
2: Apareceu quanto?
6: 23 mil na minha conta.
2: Mas que dinheiro é esse?
6: Eu não sei, é um dinheiro que Deus colocou na minha conta no banco. Aí apareceu na minha conta, daí passou...
2: 23 mil? Não era 2 mil, não?
6: Não, 23 mil apareceu na minha conta. Que eu estava numa situação muito difícil lá em Pato Branco, com a minha família lá.
2: E até hoje não sabe quem botou nessa conta?
6: Até hoje eu não sei quem empunhou. Até hoje eu não sei.
2: 23 mil?
6: 23 mil.
2: Eu achei que era 2.300, 3 mil. 23 mil. Isso que é benção, né? Vou pro lugar de vocês, meus irmãos. Irmão, não duvido que Deus pode fazer. Não duvida, não duvida. Estamos na campanha da prosperidade.

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0: O Senhor te abrirá o seu bom tesouro, o céu, para dar chuva à tua terra no seu tempo e para abençoar toda a obra das tuas mãos. Deuteronômio 28, 12.
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0: 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Provérbios 10, 22.
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3: Fui revelada do dízimo, que eu não era dizimista. Fiz o propósito com Deus naquele dia que eu fui revelada, que eu seria dizimista, para Deus me abençoar. Fiz o propósito. Naquela semana eu peguei o envelope e na mesma semana meu esposo voltou para casa, que estava 4 meses fora de casa.
4: 4 meses fora de casa com uma?
3: Amante.
4: Pegou o envelope do dízimo na mesma semana?
3: Meu esposo fez voltou. As malas e voltou.
4: Voltou para trás?
3: Voltou.
4: Está em casa?
3: Está em casa, abençoada, para honra e glória do Senhor Jesus.
4: Olha aí, irmão. Olha aí o que, que é o poder de Deus quando há dizimista fiel. O devorador não pode destruir um casamento de quem é dizimista fiel, tá? Abençoada.
3: Abençoada.
4: O nome do seu esposo?
3: Josué.
4: Josué. Tá vendo? Seu nome? Ela veio para a Igreja Deus é Santo e Deus revelou a ela que ela ia receber uma aposentadoria, não foi, irmã?
5: Foi isso mesmo.
6: Foi, foi.
4: Quanto tempo demorou para a senhora aposentar?
6: E quando terminou a campanha, eu cheguei em casa naquele dia, o envelope estava lá.
4: Na mesma semana?
6: Na mesma semana.
4: Foi revelada, na mesma semana que foi revelada, ela se aposentou. Olha o que é o poder da revelação. Está aposentada?
6: Estou aposentada, graças a Deus.
4: Está vendo? Seu nome?
6: Irina.
4: Seu nome?
7: Fernanda.
4: Conte a bênção.
7: Já recebi muitas bênçãos aqui, eu estava fazendo, fiz a campanha da prosperidade, meu salário, Deus preparou um outro emprego para mim com um salário 3 vezes maior que eu tinha.
4: 3 vezes?
7: 3 vezes maior, isso foi só o salário, mais os benefícios que Deus preparou para mim. E também eu recebi hoje uma bênção que eu estava com essa dor na minha perna e estava com muita dor, não conseguia nem dormir à noite, eu achava até que era às vezes, dormir de mau jeito, fui revelada e com a graça do Senhor Jesus estou curada.
4: Isso da campanha da prosperidade.
7: Esse da campanha das prosperidades, recebi a bênção.
4: 3 vezes seu salário.
7: 3 vezes maior.
4: Você trabalha onde?
7: Estou trabalhando no banco.
4: Qual banco?
7: Trabalho no HSBC.
4: Olha aí, ouvintes. 3 vezes o salário aumentou. Foi revelada?
7: Foi revelada e Deus ia me dar. Fiz um voto com Deus, né? Deus falou, vim na campanha, fiz a campanha até o final. E Deus falou que era para mim, podia até pagar o meu voto, que Deus ia dar-me a vitória. Eu vim aqui, não tinha nem recebido a bênção, paguei o meu voto. Fui lá, pedi a conta do emprego que eu tinha certeza que Deus ia me dar aquele emprego, né? Um emprego novo. Fui lá pedir minha conta sem saber, né, que estava certo esse emprego. Quando foi, fiquei no dia 6 de janeiro, eles me chamaram para começar a trabalhar.
5: É milagre.
7: Foi um milagre de Deus.
5: Que grande, né?
7: Muito grande na minha vida, graças a Deus.
4: E aquela pessoa que está aí te ouvindo agora pela rádio, que está um desempregado, devendo, ganhando pouco?
7: Vem fazer a campanha, uma campanha maravilhosa. Deus faz, opera, Ele sabe muito bem como que Ele tem que fazer para operar nas nossas vidas, sabe a nossa necessidade, Ele sabe tudo, Ele sabe todos os caminhos que Ele tem que tomar. Vem, faz a nossa parte, que Deus com certeza faz a dEle, que faz essa grande bênção. Às vezes a gente pensa que é uma bênção pequena e Deus faz mil vezes mais do que a gente espera.
4: Obrigado, Deus abençoe.
5: Meu irmão, seu nome?
8: Lorival.
5: Você recebeu alguma bênção aqui, Lorival?
8: Várias.
5: Conte só uma.
8: Emprego.
5: Estava desempregado.
8: Estava desempregado, eu consegui, não faltou mais nada na minha casa. Eu, graças a Deus, vivo.
5: A unção entrou na sua casa.
8: Em tudo. Lá em Deus me ajudou em tudo.
5: Doente.
8: Fui curado o pulmão.
5: Curado o pulmão. Caía endemoniado.
8: Endemoniado, eu estava sofrendo.
5: Não cai mais.
8: Não caio mais.
5: Está trabalhando.
8: Estou trabalhando.
5: A bênção entrou na sua casa.
8: Entrou na minha casa. A
5: Amém.
8: Obrigado.
6: Meu genro foi revelado aqui que Deus tinha confirmado a porta de emprego para ele. E ontem ele começou a trabalhar no frigorífico e vai ganhar R$600.
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4: Meu amado irmão, seu nome?
9: Sebastião.
4: Irmão, você está alegre?
9: Graças a Deus.
4: Por que essa alegria toda?
9: Porque eu tenho recebido bastante bênção aqui na igreja Deus é Santo.
4: Que bênção recebeu aqui?
9: Eu já recebi bastante bênção. Eu fui curado de um caroço que estava aqui no meu pescoço. Um caroço no pescoço. Tinha um problema no esôfago também. Fui curado.
4: Fui curado. Essa campanha da prosperidade é uma bênção.
9: É uma bênção.
4: Graças a Deus.
9: Paga a pena a gente estar aqui nessa campanha da prosperidade.
4: Amém. Irmão, seu nome?
10: Geraldo Hortêncio.
4: Irmão Geraldo, qual foi a bênção, irmão Geraldo?
10: O emprego para o meu genro, para o meu filho.
4: Olha aí, ó. Tá vendo? É Deus maravilhoso. Meu irmão, seu nome?
11: Roberto Moreno.
4: Qual é a bênção, irmão Roberto?
11: A bênção é que na minha conta também apareceu dinheiro a mais lá.
4: Na sua conta também apareceu dinheiro?
11: Apareceu dinheiro a mais.
4: Mas o que que deu? Irmãos, Deus está fazendo tantas coisas grandes, irmão. Está aparecendo dinheiro nas contas, na sua apareceu.
11: Tudo é nessas campanhas que a gente participa. Então Deus abençoa. Continua abençoando.
4: Amém.
11: Alberto
4: Moreno. Alberto, Deus abençoe. Meu irmão, seu nome?
12: Arcidílio.
4: Primeira vez?
12: É a primeira vez.
4: Gostou do culto?
12: Gostei.
4: Então tá bom, obrigado. Seu nome, irmão?
13: Pedro.
4: Qual é a bênção, irmão Pedro?
13: Aquela que falei lá, da minha mulher recebeu R$550 a mais.
4: Apareceu 550 a mais na conta da sua esposa?
13: É, 550 a mais.
4: Que Deus maravilhoso,
13: hein? É, esse Deus é maravilhoso.
4: Amém. Meu irmão, seu nome?
14: Luiz.
4: Irmão Luiz, é a primeira vez, não?
14: Não, já.
4: Várias vezes. Já recebeu bênção aqui?
14: Jesus não está deixando faltar mais dinheiro agora. Quando eu comecei a campanha, sempre faltava até para o ônibus. Agora, sempre está tendo dinheiro.
4: Tem prosperidade.
14: Graças a Deus.
4: Deus está te levantando com poder também.
14: Amém, Jesus.
4: Amém, obrigado. Vamos ouvir o povo aqui. Irmão, o seu nome, irmão?
15: Flávio.
4: Qual é a bênção?
15: Eu tinha um problema nas vistas e fui revelado e fui curado.
4: Não era câncer, você não era câncer, não?
15: É, inchava.
4: Você não chegou aqui com o rosto, não foi você que chegou aqui com o rosto comido com a ferida?
15: É verdade.
4: Era um câncer?
15: Era um câncer.
4: Sumiu o câncer?
15: Sumiu.
4: Está curado?
15: Curado.
4: Olha aí, irmãos, Deus está abençoando. É o povo aqui na igreja, Deus é Santo, recebendo as bênçãos de Deus. Minha irmã, seu nome?
16: Neuza.
4: Irmã Neuza, eu estou embora, alegre?
16: Estou, vou levando minha bênção.
4: Que bênção você recebeu aqui nessa igreja?
16: Ah, quantas vezes eu vim aqui que eu já fui abençoada por Deus financeiramente, na vida espiritual, material, todo o sentido.
4: Obrigado, irmã Neuza, Deus abençoe. Irmã, primeira vez? Já veio aqui várias vezes?
16: Já vim.
4: Na campanha? E qual é a bênção que você vai levando para sua família? Já levou?
16: É, apareceu dinheiro na minha conta.
4: Apareceu dinheiro na sua conta?
16: Também.
4: Quanto apareceu a mais, irmã?
16: R$2.000.
4: R$2.000 a mais. Ouvinte de casa está aqui. Os milagres acontecendo aqui na Deus é Santo. É aparecer dinheiro na conta do povo. Quer dizer que apareceu 2.000 a mais.
7: 2.000 a mais.
4: Meus irmãos do céu, olha aqui, irmão. A irmã contando que apareceu 2.000 a mais. Então, onde é esse dinheiro? Do céu.
7: Um milagre.
4: Milagre. Vale a pena fazer a campanha aqui?
7: Vale a pena.
4: E as pessoas que estão em casa, desempregado, vida amarrada?
7: Também vale a pena vir.
12: Vim na igreja.
4: Então tá bom. Seu nome, irmã?
17: Iriane.
4: Conte a bênção, irmã.
17: A minha bênção, o meu marido tinha um problema no braço, faz muito tempo, acho que tinha uns 6 anos, mais ou menos, que ele tinha um grosseirão muito grande no braço, e ele nunca foi no médico. Eu agarrei, vim aqui na igreja, trazer a roupa dele, e ele agarrou, vestiu aquela roupa, e ele vestiu aquela roupa, sumiu tudo aquela grosseira que tinha no braço.
4: Foi curado. Foi curado. Você não é a mulher que contou a bênção aí do carro?
17: Sim, foi eu.
4: Como é que foi o negócio do carro?
17: Ah, irmão, eu vim aqui na igreja e eu agarrei e pedi para Deus que Deus preparasse uma pessoa para comprar um caminhão que nós tinha, né? Já tinha, fazia uns 3 meses que meu irmão queria vender esse caminhão e não tinha, assim, não conseguia vender, né? Meu marido saía para uma parte para outra, né? Para ver se conseguia vender aquele caminhão, não conseguia vender. E daí eu fiz um voto, falei, Senhor, tenha misericórdia, ajuda que consiga vender esse caminhão, que eu vou dar R$100 na igreja. Antes de 15 dias, Jesus já preparou uma pessoa para comprar esse caminhão. Meu marido foi viajar, chegou lá com o caminhão. O rapaz que falou que queria ficar com o caminhão, e chegou lá, gostou do caminhão e falou assim, não, pode deixar o caminhão, que o caminhão vai ser meu, não precisa você...
4: Vendeu o caminhão.
17: Vendeu. Vendeu o caminhão, e vendeu por R$95.000, e ele já conseguiu comprar outro e já está trabalhando.
4: Comprou outro caminhão já.
17: Comprou.
4: Melhor do que o outro.
17: Mas agora Jesus deu um caminhão novo para ele.
4: Amém. Obrigado, irmã. Deus abençoe. Seu nome, irmã?
18: Deolinda.
4: Irmã Deolinda, que bênção vai contar?
18: Vou contar a última que aconteceu, foi a semana passada. Não comigo, mas com a minha irmã. Ela estava vendendo um apartamento e ela estava querendo comprar. E já tinha tanta gente oferecido, o preço era 50 mil. Daí eu falei para ela, olha, você vai e faz a sua oferta. E em nome de Jesus ele vai aceitar. Ela chegou e falou para o proprietário, eu só tenho 42. Quer? É para já. Ele fechou o negócio com ela.
4: Valia 50 mil.
18: Valia 50 mil.
4: Comprou por 42.
18: Comprou por 42.
4: Ganhou 8 mil reais no negócio.
18: 8 mil. Graças a Deus.
4: Está feliz. É a prosperidade de Deus, né?
18: É, amém. Muita.
4: Tá bom. Obrigado. Você, irmã, seu nome?
19: Meu, Rosângela.
4: Qual é a bênção, irmã Rosângela?
19: Eu quero testemunhar que eu fui curada do útero, que eu tinha um problema há muito tempo, dores muito fortes, e o Senhor Jesus revelou através do pastor, né? Que eu tinha uma obra de macumbaria e a partir daquele dia nunca mais senti dor.
4: Foi curado.
19: Em nome de Jesus.
4: Amém, obrigado. Seu nome, irmã?
20: Lucy.
4: Qual é a bênção?
20: Ih, pastor, eu ganhei várias bênçãos. Se eu for contar, eu vou ficar o resto da tarde contando. A principal foi Jesus me deu um novo coração.
4: Coração novo.
20: Me deu um novo coração.
4: Curado.
20: Estou curado, não sinto mais nada. Pela honra e a glória do Senhor Jesus.
4: Obrigado, irmã Lucy. E essa aqui, seu nome?
21: Sebastiana.
4: Conta a bênção, irmã Sebastiana.
21: A bênção que eu recebi aqui, hoje eu fui revelar outra vez, espero que foi curada da dor do corpo, né, irmão? É dor na toda a junta do corpo, um dia que trabalho por honra, né? E daí fui curado do meu joelho também, esse tempo atrás que fui revelado, foi curado pela honra, eu não senti mais nada nunca mais.
4: Está curada.
21: Graças a Deus.
4: Por Jesus.
21: Por Jesus.
4: Aqui na Igreja Deus é Santo.
21: Na Igreja Deus é Santo.
4: Obrigado, irmã Sebastião.
21: Amém, Jesus.
4: Ouvintes de casa, estamos aqui. Na porta, o povo saindo com muita alegria, com muita fé, cheio de vitórias, abençoado. É isso que Deus está fazendo. Entre na campanha da prosperidade e você vai receber também a sua bênção, a sua cura e a sua libertação.

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1: Isaías capítulo 45. Mas antes que vocês abram a Bíblia, levanta a voz aí, se diga, diga-se bem alto: glória ao Pai. Eu pedi com a voz alta, fala: glória ao Pai, glória ao Filho e glória ao Espírito Santo. Mas graças a Deus, que já nos deu vitória por nosso Senhor e Salvador Jesus Cristo. Isaías capítulo 45, diz assim a minha Bíblia, acompanhe comigo aí: assim diz o Senhor ao seu ungido, a Ciro, cuja mão direita eu seguro com firmeza, para subjugar as nações diante dele e arrancar a armadura de seus reis, para abrir portas diante dele, de modo que as portas não sejam trancadas. Mesmo jeito. Agora me ajuda a ler o versículo aí, que nós vamos ler agora. Vamos lá. Eu irei diante de ti agora. Aqui diz assim, ó: eu irei diante de você, aplanarei os montes, derrubarei as portas de bronze e romperei trancas de ferro. Darei a você os tesouros das, como é que fala aí? Das trevas, quer dizer, da escuridão, debaixo da terra. Riquezas armazenadas em locais secretos, para que você saiba que eu sou o Senhor, o Deus de Israel, que te chama pelo nome. Levante um braço aí, segura na Bíblia com a mão, e levante a outra mão, e diga mais alto que eu. Quero ver que vocês me ajudem aqui hoje, que minha voz está fraca, estou rouco, mas vocês vão gritar bem alto. Quer ver como é que o povo aqui é de fé? Diga: meu Deus, fala com a minha alma, fala com a minha fé, com o meu coração, com a minha consciência, com a minha inteligência, em nome de Jesus. Me levanta, diga mais alto: me levanta, faz eu embora melhor do que quando eu cheguei aqui. Amém? Amém? Sentai-vos. Quem é que tem força para dar um glória a Deus bem alto aí? Nome de Jesus. Glória a Jesus. Olha para cá. Deus está falando, não é com aquele povo. Aquele povo já foi. Eu não sei se vocês vão prestar atenção e vão entender aqui. Deus está falando hoje, não é com quem já morreu. Quem já morreu. Deus está falando hoje aqui com quem está vivo. Quem está vivo aí na fé, diga amém. Eu achei que está meio doente ainda. Quem está vivo na fé, diga amém. Deus está falando para você. É para mim hoje. É para nós. É para nossos filhos. É para nossos netos, nossos bisnetos, tataranetos. Eu irei diante de vocês. Deus fazendo uma promessa. Mas isso tem que entrar em nós. E agora? Abrirei as portas. Quebrarei as ferraduras. Aquelas portas enferrujadas. Aquelas portas que alguém fala assim: ah, mas está difícil. Tudo que eu faço está errado. Meu Deus. Eu não nasci para sofrer. Tudo que eu ponho a mão só dá errado. Eu era assim antigamente. Quando eu não conhecia a palavra de Deus, eu não tinha sorte. Eu dizia assim, eu não tenho sorte. Tudo que eu invento dá errado. Tudo que eu quero fazer, eu já vou sabendo que eu não vou fazer. Quando eu vou fazer as coisas, lá na frente, o diabo vai na minha frente. E lá quando eu chego lá, ele já está. Já estava. E trancava tudo e amarrava tudo. Eu não sei vocês se era assim. Quem de vocês que já foi assim, lá no passado, antes de conhecer a palavra de Deus? Levante a mão para me ver. Deixa eu ver aí. Deixa eu ver. Quem de vocês que era assim? Uma luta do capeta. Pois é, assim era eu. Eu dizia para mim mesmo, ouvi desgraçado a minha vida, nasci para sofrer. Eu nasci para ser rejeitado, para ser doente. Eu nasci para chorar. Todo dia, 3 da tarde. Todos os dias, em ponto, 3 da tarde. Eu saía para chorar. Meu pai, minha mãe, todo mundo já via chorar. Aquilo era costume. Aí chegava alguém e falava assim para mim, alguém de fora. Por que você está chorando? Não sei. O que acontece com você? Não sei. O que está sentindo? Não sei. Isso é uma vida desgraçada. Vida miserável. Vida sofrida. O capeta montado em mim. O capeta montado na minha mente, no meu coração, no meu entendimento. Tudo que eu ia fazer dava errado. Era briga, confusão, era tudo errado, porque o bicho estava montado em mim. Quem está entendendo aí, levanta a mão. Glória a Deus. E aí, o que aconteceu? Quando eu fui para a igreja, que eu aceitei a Jesus de verdade. Você sabe por que você não mudou aí? Porque você não aceitou Jesus de verdade. Sabe por que você está desse jeito? Porque você não assumiu ainda. O lugar que é para você assumir. Você só frequenta a igreja sem compromisso. Por isso está desse jeito. Um dia está ruim, um dia está mais ou menos, um dia está pior. Eu tenho certeza. O dia que você tomar uma decisão que agrada a Deus, uma decisão verdadeira, dizer chega de ser cobrado, chega de ser tapete do diabo. Eu vou me entregar aqui hoje a Jesus. Se Deus vê que você entregou de verdade, a tua vida vai mudar de verdade. A tua vida será outra vida, meus irmãos e minhas irmãs. Porque Deus não pode mentir. A palavra do Senhor não pode mentir, não pode dar errado. Não pode. Quando Ele chama nós, Ele não chama nós para viver do mesmo jeito. Ele não chama nós para continuar sofrendo. Ele não chama nós para continuar endemoniado e macumbado, manifestando dentro de igreja, sem dinheiro, sem saúde. Deus não chamou você para você só apenas ir para a igreja, sair lá para fora, o cão está lá fora te esperando. Ele vem montado nas suas costas, aqui na igreja, opa, aqui não, mas quando sai ele, ó, meu cavalo, minha égua, meu jumento, meu burro, minha mula. E a pessoa chega em casa, às vezes, ruim, doente, triste, angustiado, e às vezes até pior. Aí alguém fala assim, poxa, você parece que nem estava na igreja. Olha como é que você chegou. Por quê? Porque cutucou o bicho com vara curta, como diz por aí. Aí ele fica perturbando a pessoa. Aí a pessoa fala, sabe uma coisa? Eu não vou mais na igreja, não. Minha vida não muda. E não vai mudar mesmo. Porque para mudar, tem que mudar aqui primeiro, ó. Quem entendeu, levante a mão. Aqui, se aqui não mudar, nada vai mudar na sua vida. Aqui que tem que mudar primeiro. Aqui que tem que mudar. Aí Deus fala assim, ó, eu te chamei, foi para mudar a sua vida. Eu te chamei, foi para te salvar. Eu te chamei, foi para você viver na minha presença. Eu te chamei, foi para dar você o melhor. Deus não tem o pior para nós, não. Deus tem o melhor, minha irmã. Deus tem o melhor, irmão, para você e para mim. Dá glória a Deus aí. Eu irei diante de vocês. Abrirei as portas fechadas. Essa que você luta e não, ninguém para fazer nada. Essa porta fechada que o pai, que a mãe, que o marido, que a esposa não pode abrir. O advogado tenta, mas também não consegue. Porque ele é advogado. Aí ele fala assim: olha, fulano, que o negócio está atrasado. Fala assim: olha, a audiência foi mudada para o ano 2050, mais ou menos. O juiz mudou lá para frente. Puxa vida. O que é isso? Será que eu vou estar vivo lá nessa época? Porque sempre foi assim, mudando. Mas não é o juiz. É o bicho. É o inimigo. É o maligno. Você já leu na Bíblia que a mulher tinha um juiz também lá, que não gostava dela. Era o juiz iníquo. E ela queria que ele resolvesse o problema dela, mas ele não resolvia. E ela dizia: ele vai resolver. Ele vai resolver. Porque ela era de oração, ela era de fé, ela era aquela mulher insistente. É assim que acontece na nossa vida. Quando a gente busca Deus de verdade, as portas se abrem, irmão. A coisa muda, igreja, a coisa muda. Olha a promessa aqui hoje: eu irei adiante de vocês. Quem quer que Deus vá na sua frente? Levante a mão. Mas Deus quer que você segue Ele também. Ele quer que você ande atrás dele. Eu irei diante de vocês. Foi o que ele fez quando ele tirou o povo do Egito para Canaã. De dia ele era uma nuvem para o povo não ficar debaixo do sol escaldante. O povo seguia aquela nuvem. Quem já leu na Bíblia? Quem já leu na Bíblia? Levante a mão. Quem lê a Bíblia sabe disso. O povo ia seguindo aquela nuvem, porque o sol era escaldante. Quando era noite, aquela nuvem virava o quê? Agora ninguém sabe. O que aquela nuvem virava? Aí, ó. Ninguém lê Bíblia. O que aquela nuvem tornava à noite?
2: Coluna de fogo.
1: Coluna de fogo. Ele lê a Bíblia e sabe. De noite, o frio era terrível. E aquela nuvem, que era nuvem para trazer sombra, transformava numa coluna de fogo para quentar o povo. Esquentar o povo. Porque Deus prometeu que ia na frente do povo. Então, se Deus fazer para você uma promessa aqui hoje, fala: olha, eu vou resolver o teu problema, você pode ter certeza que Deus vai resolver, porque Deus, ele é fiel, Deus, ele é poderoso, irmão. Agora, ele vai dizer assim: ó, eu vou fazer a minha parte, mas você faz em vocês. Aí ele vai cobrar. Porque nada é de graça. Nada é de graça. Tem que orar, tem que jejuar, tem que ser fiel, tem que ser temente a Deus, tem que botar o joelho no chão, tem que dar oferta, tem que dar dízimo, tem que ser honesto, ser sincero com Deus. Aí pronto, ele fala: agora está do jeito que eu quero. Agora ela foi provada, ele passou no teste. Eu vou abrir as portas para ele, porque eu sei que ele não vai me deixar. Ele não vai me deixar, ele não vai embora. Porque as portas abriam. Entendeu? Tem gente que não deixa Deus por nada. Se as portas abriu, ele continua. Se as portas fecharam, ele continua. As portas abriu de novo, ele continua. Porque ele é fiel a Deus. Ele é fiel à palavra de Deus, irmão. Hein? Ele nunca deixou de ser Deus. Estava lendo a Bíblia pouca hora no rádio, quando Davi foi ungido. Davi nem esperava, estava no mato. Aí o profeta Samuel foi na casa de Jessé. Chegou lá: ó, Deus mandou para ungir um filho seu. Então espera um pouquinho. Foi lá, comprou roupa, comprou perfume, comprou creme, chamou os três filhos dele, vestiu os três filhos. E aí foi ungir o primeiro. Disse: não, você olha para a aparência e eu vejo o coração. Deus falou. Vê o segundo? Não. Vê o terceiro? Não. Passaram todos. Deus disse que não é o que é para ungir. Não, mas tem um que está lá no meio do mato. Aquele nem convidado foi, porque ele não leva jeito. Pois é, ninguém vai sentar enquanto esse que não leva jeito chegar aqui. Ninguém vai sentar. Ninguém vai comer, ninguém vai beber nada. Fica todo mundo em pé.
2: ficaram em pé. Aí mandaram chamar o que não valia nada. Quando chamou ele, que ele chegou, Deus diz, é este aqui, ó.
1: Do jeito que ele veio do mato, Deus derramou unção nele. O profeta derramou azeite na cabeça dele. E daquela hora em diante, o Espírito de Deus apoderou da vida dele. A unção de Deus agora, a unção de rei, de vitória, estava nele. E daí para frente o homem só cresceu. Aí chegou um ponto de ele tornar rei, como já era. E um dia ele foi dar uma oferta para a construção do templo. Eu li na Bíblia hoje que ele deu 105 toneladas de ouro, que não cabe num caminhão. 105 toneladas de ouro. Ele deu de oferta. Mas aonde que ele arrumou isso? Aonde que Davi arrumou isso? É a mesma coisa você ficar aqui perguntando aqui hoje. Olha a minha situação. Como é que eu vou conseguir tudo isso que eu quero conseguir? Como é que eu vou ficar curado dessa doença? Como é que eu vou ter dinheiro? Como é que eu vou ter uma casa boa? Como é que eu vou ter um carro bom? Como é que eu vou ter uma empresa boa? Se você pensar assim, você não vai ter nunca. Mas se você falar assim, Deus vai me dar, Ele vai dar. Porque você está confiante em Deus. Está botando Deus na sua frente. Deus vai me dar. E eu sei que vocês têm fé para isso.
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1: Eu vi as pessoas contar que aparecia dinheiro na conta, mas eu sou muito sincera em dizer que eu não acreditava nisso, né? Daí, há 15 dias atrás, eu fui no banco pegar minha pensão, que eu pego por morte. A moça disse: mas só quer levar esse da sua pensão? Eu disse: sim, só tenho esse aí para receber. Ela disse: não, a senhora tem 18 mil reais para receber. Uma moça disse: quer levar o seu dinheiro? Eu disse: tá aí. Ela disse: tá, é 18 mil reais. Eu peguei e tô gastando, é meu, Deus me deu.
2: Minha bênção é que eu tinha um caso na justiça, né? Uma causa na justiça. E ia ser impossível de receber essa bênção, né?

0: Eu recebi. 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
2: R$2.000 a mais?
3: Cheguei no banco 24 horas. 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

0: Vamos lá, escuta isso aqui.
1: Abraão, eu tenho uma ordem para você.
2: Aqui estou, meu senhor.
1: Tome seu filho, seu único filho Isaque, a quem você ama, e viaje até a terra de Moriá. Sobe a um dos montes que eu lhe mostrarei e ofereça-o em holocausto a mim.
2: Senhor, por quê? Por que vós me pedis isso? Durante 100 anos eu esperei por um filho. Por quê, Senhor? Por quê? Eu pequei? Mostrai-me meu erro e eu me arrependerei.

0: papai. Os burros já estão carregados.
1: Está bem. Despeça-se de sua mãe, Isaac.
0: Até a volta, mamãe.
1: Fiquem aqui com os animais. Isaac e eu vamos subir sozinhos. Venha.
0: Pai, a gente tem fogo e lenha para fazer o holocausto. Mas onde está o cordeiro?
1: Deus proverá o cordeiro, filho. Eu farei isso por vós, Senhor.

0: Pai, o que está acontecendo?
1: Não, não haverá. Não haverá cordeiro, meu filho.
0: Mas o senhor disse que Deus proveria, e ele proverá, eu sei.
1: Não, não.
0: Tenha fé em Deus.
1: Oh, você é o cordeiro, meu filho. Você é o sacrifício que Deus deseja.
0: Não chore, papai.
1: Eu devo obedecer. Não sei porquê, mas devo obedecer.
0: Tá bem.
2: Abraão, não estenda mão sobre o menino. Agora eu sei que você ama a Deus, pois não me recusou seu filho, seu único filho. Abençoado seja você, Abraão. Abençoado seja.
1: Oh, amado filho. Oh, meu filho. Oh. Veja, veja. Você estava certo, Isaac. Deus proverá. Deus sempre proverá.
3: Oh, graças a Deus. Graças a Deus. Quarta-feira, agora, nós vamos fazer um desafio. Vem comigo, vem comigo, vem comigo, meu querido. Meu irmão, minha irmã. Vem comigo, me acompanha. Me acompanha na fé, na coragem. Acompanhe o pastor Messias. Pastor, mas eu moro aqui longe. Acompanha a igreja aí pelas orações durante o dia. Em nome de Jesus. Entre num propósito com Deus aí na quarta-feira. Entre num propósito de oração, de jejum. A Deus prover, para Deus prover aquilo que só Ele pode prover, aquilo que ninguém pode fazer na sua vida, aquilo que o seu pai não fez, que sua mãe não fez, que seu pai não faz, que sua mãe não faz, aquilo que o advogado não fez e não faz, o médico não fez e não faz, porque são homens, homens com limitações, mas tem o Deus Todo-Poderoso que faz o que o homem não faz. Em nome de Jesus, aonde você estiver aí, entre num propósito, movimenta as águas, movimenta a fé, faz o jejum, acompanha, fica ligado aqui, da onde você estiver, em nome de Jesus, e você vai ver que as coisas novas, coisas maravilhosas, começarão a acontecer na sua vida, começarão e continuarão, porque tem gente que ele começa tudo e não termina nada, tudo ele vai fazer, só no projeto, mas quando é para colocar o projeto em prática, ele desiste, mas Abraão Lincoln não desistiu. Abraão Lincoln, ele teve a fé perseverante. Olha que exemplo aqui, ó. Escuta isso aqui para você ver.
4: Talvez não encontremos na história líderes que tenham enfrentado mais adversidades como Abraham Lincoln. O comércio que possuía faliu quando tinha apenas 31 anos de idade. Perdeu as eleições para deputado estadual quando tinha 32 anos. Faliu novamente no comércio aos 34 anos. Aos 35, sua esposa faleceu. Aos 36 anos, teve colapso nervoso. Aos 36, se candidatou a prefeito e perdeu. Aos 43 anos, perdeu para deputado federal. Aos 46 anos, perdeu para deputado estadual. Aos 48 anos, perdeu novamente para federal. Aos 55 anos, perdeu para senador. E aos 56 anos, perdeu para vice-presidente. Aos 58 anos, perdeu novamente para senador. Fracassou como comerciante. Foi derrotado praticamente em todas as disputas que participou. Não o aceitaram como ministro do interior e não venceu as eleições ao se candidatar a vice-presidente. Mas aos 60 anos de idade, com muita determinação, Abraham Lincoln foi eleito presidente dos Estados Unidos. Ele acabou com a escravidão e evitou que a Guerra de Secessão dividisse os Estados Unidos em duas nações distintas e se tornou um dos mais notáveis presidentes daquela nação. Posso compreender como seria possível um homem olhar com ares de superioridade para a Terra e ser um ateu. Mas não posso conceber como poderia levantar os olhos para o céu e dizer que não há Deus. Abraham Lincoln.
3: Oh, glória a Deus! Eu observo essas coisas. Eu vejo que tem as pessoas que têm aquela fé, chamada a fé natural. Que tudo que ele põe a mão, ele põe para fazer. Ele põe a mão para começar e terminar. Tem gente que ele é uma pessoa determinada. Ele nasceu para vencer. Tem gente que nasceu para vencer. Tudo que ele vai fazer com planejamento, com inteligência, vai fazer com determinação. Se for para não fazer, ele nem começa, porque ele não começa para largar no meio do caminho, ele começa para terminar. Tudo que ele vai fazer, ele ora, ele crê. Tem gente que nem crente é, mas ele crê. Ele crê naquilo que vai fazer. Às vezes tem tanta gente dentro de igreja, tanta gente em cima de altar, tanta gente que ele não acredita no Deus que ele serve. Ele não acredita. Ele não vive essa fé. Ele não vive essa confiança, ele não passa para as pessoas essa fé, essa confiança em Deus. O crente mesmo, o crente verdadeiro, ele tem que passar essa confiança que está dentro dele para outras pessoas, para que as pessoas olhem para ele. Olha para ela e diz: fulano é de Deus, fulano orou por mim, fulano me deu um conselho, fulano me falou isso e isso, e do jeito que ele falou, eu executei, eu pratiquei e fui abençoado. E fui abençoada. Então, nessa quarta-feira, 9 da manhã, 3 da tarde, 7 da noite, aqui estaremos nós, igual a Abraham Lincoln, lutando, batalhando. Não é porque deu errado que vai dar errado a vida toda. Não é porque você errou que você vai errar a vida toda. Não é porque você bebeu uma vez aí que você é um cachaceiro, uma cachaceira. Não. Não é porque você adulterou que você é um adúltero, uma adúltera. Não. Caiu. Você não é um caído. Caiu, levantou. Não é porque você errou uma vez que você vive errado. Não. Não é porque você fracassou uma vez que você é um fracassado. Não. De jeito nenhum. Errou, errou. Fracassou, fracassou. Mas levantou. Deu a volta por cima. Arrumou o que estava desarrumado. E hoje está aí de cabeça erguida. Então a igreja Deus é Santo, nesta quarta-feira, vai estar aqui às 9 da manhã, 3 da tarde, 7 da noite. Pregando que o nosso Deus é o Deus que salva, que cura, que liberta, que transforma, o Deus que abre portas, o Deus que pega o caído, O pobre, o miserável, o mendigo, levanta ele e faz dele uma nova criatura. Pega as pessoas que estão em monturo, diz a Bíblia, e coloca eles entre os príncipes. Tá certo? Em nome de Jesus.

Glória a Deus, graças a Deus, a paz do Senhor e Salvador Jesus Cristo. Meus amados irmãos, estamos aqui novamente para Deus operar milagres e maravilhas através da oração. Eu tenho certeza que você está na mesma fé para Deus fazer sinais e maravilhas na nossa vida, em nome de Jesus. Tenho certeza que o Deus Todo-Poderoso está conosco aqui nesta live para nos abençoar em nome de Jesus Cristo. Vamos lá, povo de Deus, vai chegando, vai compartilhando, vai deixando aí o seu like, o seu comentário, vai deixando aí o seu glória a Deus, o seu aleluia, amém, que Deus vai fazer a obra em nome do Senhor e Salvador Jesus Cristo. Vamos lá para o Facebook para nós ver quem está chegando aí, porque aqui no YouTube o povo já está chegando para orar conosco, em nome de Jesus. Então vamos lá. Vamos lá aqui no YouTube. Vamos ver quem está conosco aqui no YouTube. Deixa eu ver aqui. Meu telefone tá aqui. Só Deus na causa, viu? Só Deus na causa. Vamos ver aqui, vamos ver aqui. Isso. Agora vai dar certo em nome de Jesus. Ainda está. Glória a Deus. Bom, pelo meu telefone aqui não vai dar, né, Glória? Se você quiser colocar aí para mim, por favor, tá? É o momento da live, minha irmã. Mana Glória, é o momento da live. Aumenta o telefone. Põe live aí para nós aí.

Eu não consegui aqui. Aqui. Meu telefone acho que está sem internet. Não, acho que está sem internet. Está muito atrasado isso aí. Já está na mão de ossa.

Glória a Deus, graças a Deus, graças a Deus. Tive um probleminha aqui no meu celular, não foi? No equipamento aqui, foi do meu celular. Porque eu gosto de ler o nome das pessoas pelo celular. Rapidamente, Clarice de Lages, Santa Catarina, né? De Silva, que mais? José Antônio, Lucimara Gomes, Georgina, Jennifer, Edi, Gabriela, quem mais que está conosco aqui? Leandro, nosso irmão Leandro de Curitiba, Gabriele Carvalho, Leandro de Curitiba, e aí, é isso aí. Nós vamos ver no Facebook depois da oração, porque é momento de oração, meus irmãos. Vamos clamar a Deus, vamos buscar a presença de Deus. Deus tem uma bênção para te entregar através dessa oração em nome de Jesus. Vamos orar, vamos clamar a Deus. Momento de oração.

Glória a Deus, graças a Deus, aleluia. Vamos orar, povo de Deus, vamos clamar ao Deus vivo e poderoso, em nome de Jesus. Grandioso Deus, maravilhoso, eterno, soberano Pai, meu Deus, em nome do Senhor e Salvador Jesus Cristo, Pai, nesse momento de oração, meu Deus, olha quantas pessoas chegando para orar conosco, Pai, e que já estão orando conosco neste exato momento, Senhor. Entra com a providência, entra, meu Deus, com a providência naquilo que essa irmã mais precisa, mais necessita no seu lar, na sua casa, na sua família, no seu casamento, nos seus negócios, no seu trabalho. Senhor, cobre com teu sangue, derrama, meu Deus, derrama sobre nós, meu Pai, as bênçãos do Senhor, meu Pai, vai entrando nesta casa, neste lar, nesta família, faz uma grande obra, opera maravilhas, opera sinais, meu Pai, repreenda todo laço, toda seta, toda obra do inimigo, toda seta maligna contra esse lar, essa casa, essa família, contra essa pessoa, meu Deus, olha quantas pessoas precisando de um milagre urgente na saúde, de um milagre urgente na vida financeira, na vida familiar. Entra com a providência, joga por terra as barreiras, impedimentos, muralhas, atrapalhos, Senhor, queima agora, queima toda força maligna que se levantou contra essa casa, contra essa família. Jesus, vai quebrando essas maldições. Maldições com palavras, meu Deus, quebra todas as maldições hereditárias contra essa irmã, esse irmão, esse jovem, esse adolescente, essa criança. Repreenda, Jesus, repreenda todo laço, toda seta, toda obra maligna, palavra contrária, palavras de maldições, orações contrárias. O sangue de Jesus tem o poder para repreender, para queimar, para jogar por terra as obras malignas, setas malignas. Jesus, olha esta causa na justiça, olha esta causa na justiça, Senhor, entra com a providência, meu Pai. Oh, meu Deus, esta causa que está na mão do advogado, Senhor, meu Deus, desperta esse advogado, aquela advogada, Senhor, meu Deus da glória, para, meu Deus, apurar esta causa, meu Deus, cobre com teu sangue da vitória ao teu servo, a tua serva, Senhor, que tem uma causa na justiça, meu Deus, seja ela trabalhista, Senhor, seja ela, meu Deus, e meu Pai da glória, em todas as áreas, meu Pai, opera, opera, Senhor, opera, porque não existe obstáculo para o Senhor, não existe impedimento para o Senhor, meu Pai, não existe, meu Pai, impossível para o Senhor tudo é possível, Pai, entra com a providência, faz uma grande obra, meu Pai, meu Deus, faz uma grande obra, opera, meu Deus, opera, grandiosamente, poderosamente, Senhor, faz um milagre acontecer nesta família, faz um milagre acontecer nessa casa, faz um milagre acontecer nessa empresa, nesses negócios, Senhor, faz um milagre, meu Deus, acontecer, meu Pai, nesse trabalho, Senhor, na vida desse homem, na vida dessa mulher, Senhor, olha esse casal, olha esse homem, essa mulher de casamento, oh Pai, olha, meu Deus, esta família, repreenda agora toda a fúria dos demônios, todas as legiões de demônios que se levantaram contra essa casa, essa família, colocando briga, confusão, contenda, discórdia, separação, briga entre pai e filho, entre filho e pai, entre filho e mãe, mãe e filho. Jesus, queima, queima tudo enquanto é legião de briga, demônios, de potestade de briga, joga por terra agora, queima agora, Jesus, queima, queima esse laço do passarinheiro que se levantou, meu Deus, contra essa família, essa casa, contra esse trabalho, esses negócios, nome de Jesus Cristo, Pai, vai entrando com a providência agora na saúde desse homem, meu Deus, olha a saúde desse irmão, Senhor, meu Deus, olha a saúde dessa irmã, olha a
saúde, meu Deus, desta pessoa, desta criança também, Senhor. Cobre com teu sangue agora, toma nas tuas mãos, Senhor. Repreenda, repreenda, espírito de enfermidade, aqueles que estão desenganados, meu Pai, da medicina, aí nessa família, aí nessa casa, aí nessa residência, meu Pai. Entra, meu Pai, nessa residência, entra nessa casa, faz uma grande obra. Repreenda o espírito da morte, repreenda o Exu da morte, repreende o Exu caveira, repreende tudo enquanto é demônios, tudo enquanto é legião de demônio contra a saúde desta família. Cobre com teu sangue agora. Vai repreendendo, meu Deus, vai repreendendo, meu Pai. Oh, meu Deus, repreenda, repreenda agora o câncer. Jesus, queima o câncer, a hérnia, a diabetes. Jesus, queima a epilepsia, paralisia, convulsão, desmaio, artrite, artrose, trombose. Vai queimando, Jesus, vai queimando essa doença agora, essa má circulação nas pernas, nas veias, Senhor, esse cansaço, essas dores nos ossos, esse câncer nos ossos dessa pessoa. Queima, Jesus, agora, queima, Jesus, agora. Sai, sai, sai toda enfermidade nessa coluna. Jesus, queima essa hérnia de disco, essa hérnia de hiato. Jesus, vai queimando todo problema no esôfago, no estômago, no intestino dessa pessoa, meu Pai. Cobre com teu sangue agora esta inflamação no nervo ciático, essa pedra nos rins, essa pedra na vesícula. Vai queimando agora, vai jogando por terra agora. Essa maldição seja quebrada, essa maldição seja arrancada. Queima, queima, queima, queima, queima. Nome de Jesus, meu Deus, nome do Senhor Jesus. Oh, Jesus, quebra essa maldição que foi lançada com palavras de pai para filho. Meu Deus, repreenda agora, de avô para neto. Sangue de Jesus tem o poder para repreender e queimar agora toda maldição, seja quebrada. Maldição hereditária, maldição de inveja, essa inveja maligna, meu Deus, entre família, Senhor, entre parentes, meus colegas de trabalho, Senhor, vai quebrando essas maldições. Olha essa inveja contra aquela empresa, contra aqueles negócios. Oh, Jesus, quebra essa inveja maligna na vida dessa pessoa. Joga por terra agora, nome de Jesus Cristo, toda maldição familiar, conjugal, sentimental, material, financeira. Meu Deus, quebra as maldições na área financeira, essa maldição de dívida. Sai, sai, sai, sai, sai, sai, tudo enquanto é dívida, tudo enquanto é maldição que se levantou nessa casa, essa família. O sangue de Jesus tem o poder para queimar, repreender, jogar por terra agora. Joga, meu Deus, por terra essa obra do diabo, essa obra maligna, esse tranca-rua dos infernos que trancou essa porta, que fechou as finanças dessa família, a finança desse homem, dessa mulher. Mas o sangue de Jesus tem poder para repreender e restaurar. Restaura, meu Deus, restaura, restaura, Senhor, a vida financeira dessa da família. Não deixa passar necessidade, não deixa, meu Deus, se meu Pai faltar, meu Deus, na mesa, na casa, no lar, meu Pai. Oh, Jesus, entra com a providência, entra com a providência, meu Pai. Meu Deus, faz um milagrão acontecer nesta família, nesta casa, em nome de Jesus, meu Pai. Cobre com teu sangue agora, repreenda toda barreira, todo impedimento, toda muralha, todo atrapalho, toda seta maligna, toda opressão, depressão e ansiedade, todo nervosismo nesta família, seja quebrada essa maldição agora. Joga por terra, Jesus, vai queimando e vai quebrando, Jesus. Quebra essa maldição com palavras, essa maldição que foi mandada através de oferendas, oferendas com peça de roupa, com fotografia, com velas, com animais, com sangue de animais, meu Deus. Quebra essa maldição agora, e foi mandada, e foi feita nas encruzilhadas, no cemitério, nas matas virgens, nas cachoeiras, nos pedregais, nas areias da praia. O sangue de Jesus tem poder para desmanchar toda oferenda contra esta
família, contra esta casa. O sangue de Jesus tem poder para repreender, para jogar por terra as maldições que foi lançada através, meu Deus e meu Pai da glória, daquela briga, daquela discussão, daquela discórdia, Senhor, daquela pessoa prometeu, aquela pessoa ameaçou a outra, dizendo que não ia ficar assim, que ela não ia ter paz na vida, que ela não ia ser feliz, que ela não ia ter felicidade, que a vida dele ia ser um fracasso, que a vida dela ia ser um fracasso. O sangue de Jesus tem poder para quebrar essas maldições, com palavras, com briga, com contenda. Jesus quebra agora toda obra maligna, toda obra do diabo que foi levantada agora contra essa família, esses negócios. Sai em nome de Jesus, meu Deus. Olha essa depressão, meu Deus, olha essa depressão nessa família. Jesus, quebra essa opressão, depressão, meu Deus, vai quebrando agora, vai jogando por terra agora, nome de Jesus Cristo. Olha esse vício nesta família, Senhor. Olha esse demônio de vício contra essa família, vício de bebida alcoólica. Quantas pessoas sendo destruídas, famílias destruídas por causa da bebida alcoólica, do cigarro, das drogas, dos jogos. O sangue de Jesus tem o poder para queimar e repreender as maldições hereditárias, as brigas e contenda na família, separação, discórdia. O sangue de Jesus repreenda agora, toda maldição seja quebrada, toda obra maligna seja arrancada agora nesta família. Meu Deus, abençoe esse lar, meu Deus, abençoe esta família, traga paz, traga alegria, traga bonança, traga solução, meu Pai, traga, meu Deus, uma resposta, faz um milagrão, meu Pai, faz um milagrão. Meu Deus, olha essa irmã, meu Pai, olha essa irmã que quer engravidar e ela não consegue, meu Deus, ela não consegue gerar filho no útero dela. Meu Deus, visita o útero dessa irmã, visita, meu Deus, o útero desta irmã, os ovários, meu Pai, nome de Jesus Cristo, Pai. Ela vai engravidar pelo sangue do Cordeiro de Deus. O Senhor é poderoso, meu Pai, o Senhor é poderoso, meu Senhor, ah, meu Deus, fazer o milagrão acontecer na essa família. Obre com teu sangue esta pessoa, está orando conosco, meu Pai, está orando conosco, meu Pai, nesse momento, e apresentando a sua família, apresentando a sua causa, apresentando os seus problemas, Senhor, e é só o Senhor que pode fazer, é só o Senhor que pode realizar, é só o Senhor que pode alcançar, meu Pai. Eu creio que o Senhor é poderoso, meu Pai, para abençoar, em nome de Jesus, ó Deus, em nome de Jesus, meu Pai, alcança pela tua misericórdia, pela tua bondade, Senhor. Olha essa pessoa que tem orado, tem pedido, tem apresentado, Pai, tem falado com o Senhor, meu Pai, e o Senhor, meu Deus, é poderoso para alcançá-lo, o Senhor é poderoso para fazer a obra, meu Pai. Visita agora nossos membros, meu Pai, visita agora, meu Deus, os membros da igreja, Deus é santo, os obreiros, cooperadores, cooperadoras, dirigentes, ó Pai, visita os seus familiares também, visita, meu Deus, cada presbítero, pastor, diácono, nome de Jesus, seus familiares também. Abençoa o nosso pastor presidente, o pastor das Messias, o seu lar, a sua casa, a sua família, os seus familiares, meu Pai, a sua esposa, cooperadora Rose Messias, os seus filhos, Senhor, genros, nora, netos, meu Deus, seus familiares, sua parentela. Abençoa também, Senhor, esse ministério, a diretoria da Igreja Pentecostal do Zé Santo, dando sabedoria, inteligência, capacidade, entendimento, Pai, nome de Jesus, meu Pai, abençoa todos que estão orando conosco neste presente momento, neste exato momento, em nome de Jesus Cristo, e eu creio na nossa vitória, no nosso milagre, em nome de Jesus. Amém, Jesus. Glória a Deus.

graças a Deus, meus amados irmãos, eu senti que Deus já está trabalhando, senti que Deus já está operando. Essa oração já alcançou o trono de Deus, em nome de Jesus. Conosco a nossa irmã pelo YouTube, olha o povo aqui pelo YouTube, Clarice Santos, de Santa Catarina, De Silva, de onde que é? Não falou, mas pediu oração. José Antônio, Lucimara Gomes, conosco aqui. José Antônio, Lucimara Gomes, Josina, né? Jennifer, quem mais? Edi, Gabriela Carvalho, também conosco aqui. Leandro, de Curitiba. Quem mais? Vamos lá. Aqui é Bruna também conosco, aqui pelo YouTube. Maria Passos também aqui, é de Caxias do Sul, nossa irmã Maria Passos. Zélia Aparecida, pedindo oração para ela, para a família, em nome de Jesus. Vamos orar, Deus vai fazer a Otília Dias, Georgina, Juscelio Gonçalves chegando por aqui também. Deus abençoe. De Silva é de Porto Alegre, Rio Grande do Sul. Deus abençoe o povo gaúcho, está conosco nessas lives, né? Povo catarinense, povo de outros estados aí que está conosco nessas lives, em nome de Jesus. Juscelio Gonçalves, ela pede oração, né? Para bastante pessoas aqui. Deus abençoe em nome do Senhor e Salvador Jesus Cristo. Aqui pelo Facebook, Lucas Ribeiro, André Ribeiro, Cristiane Ribeiro. Olha, uma família Ribeiro aqui, hein? A família Ribeiro. Esse nome Ribeiro tem peso, viu? Tem peso mesmo. Né? Fátima Ribeiro. Lucas Ribeiro. Aí, só deu... mudou agora. Murilo Rocha. André Ribeiro. Janete Andrade. Glória a Deus, Fátima Ribeiro, aleluia e amém, glória a Deus. Marina Forquim, de Colombo, conosco aqui. Neuza Cavaleiro, de Curitiba. Deus abençoe os irmãos aí pelo Facebook. Olha, apareceu tanto nome Ribeiro que eu pensei que estava aqui no meio da minha família. E a minha família é Ribeiro, né? Glória a Deus. Deus abençoe o povo de Deus aí. O povo está chegando. O povo vai deixando seu like aí, irmãos. Vai compartilhando, vai deixando seu glória a Deus. Amém, aleluia. Por essas orações que está entrando dentro da sua casa. Está entrando aí dentro do seu aparelho telefônico, do seu computador. Para Deus operar milagre na sua vida. Para Deus libertar, para Deus transformar alguém seu. Né? Para Deus fazer uma obra grande. Entrar com providência na causa, na justiça. Né? Nós... temos que saber pedir, irmãos, pedir para Deus que Ele nos abençoe. Vamos ver quem está conosco pelo site, irmã Ana Glória. E logo após nós já vamos voltar aqui para deixar aqui algo de Deus para esse povo de Deus acrescentar a fé e começar a orar mais mesmo. Nós temos que orar mais, né? Vamos lá, aqui no site, quem está conosco pelo site aí, qual a cidade, localidade, país, que mais? Estados, né? Vamos lá. Curitiba é Paraná. Ponta Grossa também é Paraná. Brasília, Distrito Federal. Columbus, Estados Unidos da América. Viamão, Rio Grande do Sul, Cortes, Pernambuco, pelo site. Irmãos, será que nós sabemos pedir? Presta atenção nisso aqui, será que nós sabemos pedir? Será que nós estamos pedindo bem para Deus? Será que nós estamos... O que é pedir, irmão Raimundo? O que é pedir, irmão Raimundo? Pedir, irmão.

aí você vai exigir de Deus que Deus tem que te abençoar. E não é assim, não. Nós temos que falar, deixa Deus agir, trabalhar, mas com humildade e com mansidão. Como assim? É, Deus, eu não posso, mas o Senhor pode. Eu não consigo, mas o Senhor consegue. Para mim é impossível, mas para o Senhor é possível. É, saiba pedir, coloca Deus, Deus acima de tudo e de todos, que aí você vai ver a resposta de Deus. Você vai ver Deus agir, trabalhar na sua vida, porque Deus não é obrigado a me abençoar. Não, Deus não é obrigado a me abençoar, de maneira nenhuma. Eu tenho que saber pedir para Deus, tenho que saber pedir para Ele. Deus, eu não posso, eu não consigo, eu não sei, mas o Senhor sabe, porque o Senhor sabe todas as coisas. Para mim é impossível, mas para o Senhor tudo é possível. Então, opera na minha vida, opera, me dá essa vitória, me dá essa bênção. É, eu não posso, mas o Senhor pode. Fala com Deus dessa maneira, com humildade, com mansidão. Foi Jesus quem disse: aprendei de mim que sou manso e humilde de coração, e encontrarei descanso para vossas almas. Você quer que o corpo descanse? Quem precisa de descanso é a tua alma, minha alma, nossa alma. É. Ah, Deus, se o Senhor não me abençoar, eu não vou mais para a igreja, eu não vou mais ler a Bíblia, eu rasgo a Bíblia, eu não vou mais para a igreja nenhuma, se o Senhor não me abençoar. Problema seu, problema meu. Se eu disser isso para Deus, se eu disser não para Deus, Deus tem outro para colocar no meu lugar. Deus tem um melhor para colocar no meu lugar. Então, eu tenho que saber pedir para Deus me abençoar. Nome de Jesus. Vamos saber pedir, vamos apresentar, né, e colocar Deus em primeiro lugar na nossa vida, que aí a bênção vai vir mais rápido para cada um de nós, em nome de Jesus. Nome do Senhor Jesus Cristo. Nesta quarta-feira, irmãos, nesta quarta-feira, às 9 da manhã, 3 da tarde e às 7 da noite, é a campanha Deus Proverá o Meu Milagre, com a presença do pastor Messias, às 9 da manhã, na manhã de quarta-feira do Milagre Financeiro. É a presença do nosso pastor, pregando e orando, e Deus abençoando. 3 da tarde, pastor Jefferson de Andrade, pregando e orando, e Deus abençoando. Junto com ele, a irmã cooperadora Eli Ruth, a sua esposa, um casal abençoado nas tardes de quarta-feira. E à noite, o homem de Deus, pastor Darcy Messias, novamente com todo o povo de Deus, na quarta-feira do Milagre Financeiro, né, na campanha Deus Proverá o Meu Milagre. Venha para a quarta-feira do Milagre Financeiro, venha receber a sua vitória, venha receber a sua bênção na Igreja Pentecostal. Deus é Santo, o milagre é garantido, é certo, porque quem opera aqui é o Senhor e Salvador Jesus Cristo, amém? Olha mais pessoas chegando conosco aqui, ó. É, Valdir, né? Valdir, Juscele Gonçalves, quem mais? É, Celso Pereira, olha aí. As pessoas estão deixando seu amém, seu glória a Deus, né? Seu joinha, seu aleluia, e compartilhando, deixando seu like para a glória do Senhor e Salvador Jesus Cristo. Eu tenho certeza, meu irmão, minha irmã, que Deus já está operando na sua causa. Deus já está fazendo algo novo, realizando algo novo. Nós estamos apenas no início da semana, clamando a Deus, já clamando a Deus, né? Para esta semana ser abençoada, para esta semana ser próspera, para esta semana ser semana de boas notícias, semana de conquista, de vitória na nossa vida, em nome de Jesus. E para isso nós vamos orar agora. Nós vamos orar agora a oração da boa notícia. Vamos ver com a nossa irmã Ana Glória se tem mais pedido de oração aí, mais famílias entrou aí no Facebook para pedir oração. E nós vamos já, neste momento, orar a Deus, clamar a Deus por uma boa notícia nesta semana. Eu creio muito na oração, irmão, porque por isso que eu oro mais aqui, em nome de Jesus, para Deus abençoar mais a nossa vida. Chegou mais pessoas aqui, Ivete Bueno, Maurílio Rocha também aqui. Olha aí, o povo está chegando aqui, está dizendo seu amém, seu glória a Deus, aleluia, né? Quantas pessoas aqui, só de uma família, eu acredito que seja só de uma família, Lucas Ribeiro, Fátima Ribeiro, né? Eu acho que é Cristiane Ribeiro, se eu não me engano, conosco aqui no Facebook. E olha, irmão, Ledilene Costa, Ledilene...

Adilene Costa, né? Lá Adilene Costa. Peço oração para minha vida e família. Vamos orar, irmã Adilene, em nome de Jesus. Deus vai colocar as mãos e te abençoar na área da família, em nome de Jesus. Povo de Deus, de onde que é essa família Ribeiro, irmã Ana Glória? Dá uma olhada aí para nós aí. Dá uma olhada aí para nós, de onde que é essa família Ribeiro. Família Ribeiro, Fátima Ribeiro, Lucas Ribeiro, é. Deus abençoe esse povo aí pelo Facebook e pelo YouTube. Vamos lá. Ladilene Costa. Glória a Deus. Deus abençoe. Deus abençoe o povo de Deus aqui no YouTube também. Muitas pessoas compartilhando. Manjozinho, Otilhas, de Silva de Porto Alegre, né? É, Aparecida Leite aqui pedindo oração, né? É, minha neta Thaís quer engravidar. Nosso Deus é maravilhoso. Deus vai colocar as mãos e vai abençoar. Vai dar essa graça aí, irmã Aparecida, em nome de Jesus. Creia somente que o milagre vem de Deus. É? Então, tá bom. Glória a Deus. No site chegou mais alguém? Site chegou mais alguém? Mais alguma cidade, localidade? É conosco o Columbo, né? Dos Estados Unidos da América. Contém da Paraná também, chegando aí no site. Vamos orar agora, vamos fazer aquele clamor da boa notícia que nós estamos começando essa semana, hoje é segunda-feira, 11 de maio. Será que você parou para pensar que já passaram 4 meses e já estamos se aproximando do meio do quinto mês do ano de 2026? Será que você percebeu passar esses 4 meses? Olha como os dias estão sendo abreviados, povo de Deus. Povo de Deus, os dias estão sendo abreviados. Vamos ficar alerta, atento, porque Jesus está próximo para buscar o seu povo, né? Vamos lá, vamos fazer aquela oração da boa notícia. Senhor nosso Deus e Pai Celestial, meu Deus, em nome de Jesus Cristo, Pai, eu peço uma boa notícia a esse irmão, esta irmã, esta família, meu Pai, que está sendo apresentada nesta oração, nesta live, Senhor. Quantas pessoas orando conosco e apresentando seus familiares, meu Pai, a sua casa, sua residência, sua propriedade, sua chácara, meu Deus, sua fazenda, seu sítio, Senhor. Meu Deus, esta propriedade na cidade, no sítio, Senhor. Meu Deus, cobre com teu sangue agora. Entra, meu Deus, com a providência, trazendo a boa notícia, trazendo o milagre. Milagre nessa casa, nessa família, meu Pai, prosperando, Senhor, a vida desse homem, prosperando a vida dessa mulher, meu Pai, que seja uma semana de realizações, uma semana de boas notícias, uma semana de conquista, uma semana de vitória, de livramento, de saúde, meu Pai, de renúncia, meu Deus. Oh, Jesus, que essa pessoa que está com problema de vício, meu Pai, na família, que haja, meu Deus, libertação, que haja renúncia, meu Pai, meu Deus, que haja, Senhor, libertação nesta família, salvação nesta casa, nome de Jesus Cristo, Pai, eu creio, Senhor, na resposta divina, na resposta do Senhor, meu Pai, assim como Jesus entrou na casa de Zaqueu e disse, hoje veio salvação a esta casa, porque este também é filho de Abraão, aleluia, Deus, salva alguém nessa casa, salva alguém, meu Pai, nessa família. Oh, Jesus, salva alguém, Senhor, meu Deus, nesta cidade, nesse estado, nesse país, Senhor, cobre com teu sangue, meu Pai, toma nas tuas mãos esta família, olha essa mãe que ora na madrugada, pela libertação do filho, do neto, meu Pai, esta avó, orando na madrugada, pela libertação do neto, pela libertação da família, libertação do familiar, Senhor, esse homem que tem clamado, que tem feito campanha, propósito, meu Pai, para a salvação da sua casa, oh meu Deus, cobre com teu sangue, meu Deus, cobre com teu sangue agora, entra com a providência, traga boa notícia na área financeira, na área sentimental, conjugal, na área, meu Deus, material, na área familiar, Senhor, cobre com teu sangue da vitória, traga, meu Deus, uma notícia maravilhosa, meu Pai, em nome de Jesus Cristo, e eu creio na vitória do povo de Deus,
em nome de Jesus. Glória a Deus. Aleluia. A nossa irmã Aparecida Leite, ore pela minha neta Pamela, que está gestante. Olha aí. Jussara, né? Jussara, Pai do Senhor Jesus, libertação para Bianca. Deus vai entrar com a providência na vida da Bianca, em nome de Jesus. Vai ter uma boa notícia, vai ter uma resposta, nome do Senhor Jesus Cristo. Eu creio que Deus é poderoso para abençoar, para fazer a obra, em nome de Jesus. Então, vamos pedir, mas vamos pedir para receber. Que a Bíblia diz, pediu e não recebeu, é porque pediu mal. Então, se você disser, Senhor, eu não consigo, mas o Senhor consegue. Senhor, eu não posso, mas o Senhor pode. Senhor, eu não sei, mas o Senhor sabe. Senhor, para mim é impossível, mas para o Senhor tudo é possível. Porque foi Jesus mesmo quem disse, para os homens é impossível, mas para Deus tudo é possível. Está escrito no livro de Mateus, lá na parábola da figueira. É isso mesmo. Mansalete Santos chegando aqui, oração, pastor, pela minha filha, Leomara, está gestante e não está bem de saúde. Jesus coloca as tuas mãos, ó Pai, nesta saúde, nesta gestação. Nome de Jesus, meu Pai, cobre com teu sangue essa criança, no ventre, meu Deus, da Leomara. Nome de Jesus, ó Pai, dá saúde para Leomara, em nome do Senhor Jesus Cristo, ó Pai. Nome de Jesus, nome do Senhor Jesus Cristo. Dá saúde também para Pamela, nome de Jesus. Saúde e vitória para a criança que está no ventre dessas tuas mães, que estão gestantes, nome. A propósito, ontem foi dia das mães, né? Deus abençoe todas as mães de todo o Brasil, né? Todas as mães, em nome de Jesus. Então, creia somente que o Senhor faz um milagre. Creia somente que Jesus vai abençoar. Irmãos, vocês nem imaginam o tanto de resposta que tem através dessa oração das 3, das 6 horas. A oração que nós fazemos aqui nessa live. Deus tem operado milagres e maravilhas. Pessoas têm testemunhado. É que as pessoas não contam o testemunho aí pelo WhatsApp, que é o 3376-3339-DDD41. Elas não mandam seu testemunho. Poucas pessoas mandam. Mas se todas as pessoas que recebem, que falam conosco, olha, eu recebi através da live, recebi uma bênção assim, para minha filha, para o meu filho, para o meu parente, recebi o meu milagre, né? Então, é só nós crer no nosso milagre que o Senhor vai abençoar em nome de Jesus. A irmã Silete aqui, ela, eu acho que é de Porto Amazonas, se eu não me engano, ela diz, eu creio no milagre, e crê mesmo, irmã, em nome de Jesus, Deus é poderoso para te abençoar em nome do Senhor Jesus Cristo. Nome do Senhor. Povo de Deus, quem ama a obra de Deus, né? Quem é fiel à obra de Deus, nós já vamos fazer a oração para todos os dizimistas, ofertantes, todos quanto têm ajudado essa obra. Deus vai colocar as mãos e abençoar financeiramente. Deus vai prosperar. Deus não vai deixar faltar nada em nome de Jesus. Nome de Jesus. Ele é poderoso para guardar todos que têm o prazer, a alegria de servir a Deus, de ofertar, de dizimar, de fazer ali um compromisso com Deus e Deus assumir também um compromisso com Ele. Vamos orar pelo povo de Deus que abençoa a obra de Deus. Senhor nosso Deus e nosso Pai, meu Deus, em nome do Senhor e Salvador Jesus Cristo, abençoa, meu Deus, abençoa os dizimistas, abençoa os ofertantes, abençoa o teu povo, Senhor, que tem prazer e alegria em ofertar, meu Deus, em devolver o dízimo, em ajudar financeiramente a tua obra, Senhor. Cobre com teu sangue, meu Deus, abençoando, meu Deus, financeiramente, abençoando com a bênção do Senhor, meu Pai, 10 vezes a mais, 100 vezes a mais, meu Pai, com a bênção do Altíssimo,
com a bênção de Deus, mil vezes a mais com a bênção do Senhor, meu Pai, na vida, meu Pai, de todos quanto têm prazer e alegria em ofertar, em dizimar, Senhor, em ajudar financeiramente a tua obra. Recompensa, meu Deus, recompensa. Dá semente, meu Deus, ao que semeia, como diz a tua palavra, que Deus dá semente ao que semeia e pão ao trabalhador. Deus, põe as tuas mãos e abençoa, cobre com teu sangue da vitória, vitória, vitória, meu Deus, prosperidade ao teu povo. Senhor, faz aparecer o dinheiro na conta, faz aparecer o dinheiro na conta, meu Deus, abre porta para pagar as dívidas, abre porta para pagar a fatura do cartão de crédito, Senhor. Deus abençoa poderosamente em nome de Jesus. Aí, meus irmãos, o Pix da nossa igreja, 419-8433-3376. 419-8433-3376. Deus vai abençoar a sua vida em nome de Jesus. A agência da Caixa Econômica Federal, 1282, operação 03, conta corrente 3108, dígito 0. Agência do Bradesco, 2037, conta corrente 25087, dígito 2, em nome da Igreja Pentecostal. Deus é santo e Deus vai abençoar a sua vida em nome de Jesus. Creia somente no seu milagre. Creia que Jeová é poderoso. Jesus é poderoso para te abençoar. E eu creio no milagre que está para acontecer na sua vida em nome do Senhor e Salvador Jesus Cristo. Povo de Deus, é muito maravilhoso e gratificante quando nós ouvimos alguém dizer: olha, através daquela oração, através daquele culto, através daquela live de oração, eu fui alcançada, Deus me deu saúde, Deus curou, Deus arrancou a dor de cabeça, Deus arrancou essa enfermidade, entendeu? É gratificante, é maravilhoso, maravilhoso mesmo, quando nós ouvimos esse testemunho. Se nós nos alegramos que não foi nós que fizemos, imagina Jesus, como Jesus não vai se alegrar com seu testemunho, que foi ele que operou, ele que fez. Imagine como Jesus não vai ficar alegre. Nome de Jesus, conta seu testemunho, minha irmã, meu irmão, e Deus vai abençoar sua vida para a glória do nome santo do Senhor. Eu tenho certeza que essa semana alguém vai ter uma boa notícia. Alguém vai ter uma boa notícia nessa semana maravilhosa em nome de Jesus. Clarice Santos chegando por aqui dizendo glória a Deus, né? Glória a Deus. Não saia antes de deixar o seu like. Não saia antes de deixar aí o seu glória a Deus, aleluia. De compartilhar. Quem não é inscrito, inscreva nesse canal. Fortalece esse canal para essa oração chegar. Chegar, irmãos, até aquele lar que está passando por momento de perturbação na área do vício, né? Na área do vício, que tristeza, briga, contenda, discórdia, confusão. Imagina essa oração chegar até essa residência através de você que compartilhou essa live. Imagina alguém se converter, alguém deixar o vício através de você que compartilhou essa live. Olha o privilégio, olha o teu galardão crescendo, né? Com Deus, com o Senhor Jesus Cristo. Então compartilha, não custa nada para você compartilhar. Compartilha lá, deixa Deus te abençoar, deixa Deus usar a tua vida compartilhando essa live em nome do Senhor Jesus Cristo. Deus vai fazer a obra em nome de Jesus. Alguém vai testemunhar, alguém vai testemunhar. Olha que tem pessoas conosco, né, de Colombo. Colombo é Estados Unidos. Pessoas de Pernambuco, Rio Grande do Sul, Santa Catarina, São Paulo, né? Tem Rio Grande do Sul, Pernambuco, Paraná. Tem Estados Unidos, país lá fora, Estados Unidos. Estados Unidos da América Central. Aqui conosco orando. Pessoas que crê. Pessoas que acreditam e vão receber a sua vitória em nome de Jesus. Só creia somente que a vitória vem de Deus. A bênção vem de Deus. Compartilha, deixa seu like e Deus vai te abençoar em nome de Jesus. Irmãos,
Nós vamos ficando por aqui. Eu agradeço todo o povo de Deus que esteve conosco até esse presente momento, né? Vai chegando aí, se você não está orando conosco, chega, deixa seu pedido de oração. Nós vamos visualizando e Deus vai fazendo a obra do mesmo jeito, né? Hoje nós temos oração das 18 horas até as 20 horas em nossa sede nacional, depois o culto, a palavra de Deus, né? Para fortalecer a nossa alma. Então, Deus abençoe todo o povo de Deus aqui pelo YouTube, Facebook, site e aplicativo. E esteve conosco orando nesta live das 3 horas, em nome de Jesus. Amém? Agradeço primeiramente a Deus e ao pastor Messias que nos concedeu esse horário. É um privilégio de estar orando com esse povo de Deus que acredita, que crê, que confia e está recebendo a vitória em nome de Jesus. Amém, povo de Deus? Deus abençoe a todos. Paz do Senhor Jesus Cristo. Despede o presbítero Raimundo.

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1: Graças a Deus, graças a Deus, glória a Deus, aleluia, glória a Deus. Agora são 15 horas com mais 47 minutos. 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Prazerosamente, quem tem o prazer de cumprimentar todo o povo de Deus com a paz do Senhor e Salvador Jesus Cristo é o presbítero Raimundo. Acabamos agora há pouco uma live, já estamos aqui no rádio para convocar o povo de Deus para esta noite em nossa sede nacional. Esta noite, atenção, membros e obreiros. Atenção, atenção, povo de Deus. Que Deus tem uma palavra para cada um de nós nesta noite de segunda-feira, o culto do ensinamento, o culto da oração, o culto do fortalecimento espiritual na Igreja Pentecostal Deus é Santo. É o culto que nos sustenta, que nos levanta espiritualmente com a palavra de Deus e com as orações, né, aqui na nossa sede nacional. Você que é de Curitiba, região metropolitana de Curitiba, aqui próximo à sede da Igreja Pentecostal Deus é Santo, venha para cá nesta noite, venha cultuar a Deus, venha buscar a Deus, venha fazer a sua parte, venha fazer o seu culto racional, o sacrifício vivo e agradável a Deus, que é o culto racional. Nós estaremos aqui das 18 horas, né, até as 20 horas orando, e depois vem a palavra de Deus com o pastor Darcy Messias nesta noite, ministrando a poderosa palavra de Deus para todo o povo de Deus. Venha para cá, venha buscar a bênção do Senhor. Presbítero Raimundo, eu posso participar do culto da doutrina na Deus é Santo? Eu sou de outro ministério? Pode vir, venha ouvir uma palavra, venha buscar. Você que é católico, você que é de outra denominação, venha ouvir uma palavra de Deus nesta noite de segunda-feira na Igreja Pentecostal Deus é Santo. Avenida Marechal Floriano Peixoto, 6711, o endereço do seu milagre, da sua vitória. E falando em milagre, irmã Ana Glória, falando em milagre, vamos falar da quarta-feira do milagre financeiro. Atenção, porque na quarta-feira do milagre financeiro, nós teremos bênção de vitória. Vamos falar da quarta-feira, irmã, agora? Atenção, atenção, Curitiba. Atenção, Paraná. Atenção, Brasil. Atenção, região metropolitana de Curitiba. É nesta quarta-feira, 9 da manhã. 3 da tarde e às 7 da noite. A campanha do milagre financeiro com o título Deus proverá o meu milagre. Com a presença do pastor presidente, pastor Darcy Messias, às 9 da manhã desta quarta-feira, pregando a preciosa palavra de Deus, orando por milagres financeiros, bênção financeira, prosperidade na sua vida e Deus operando milagres e maravilhas. Através das profundas revelações, Deus tem operado milagre. Através da palavra de Deus, Deus tem operado milagre. Através das orações, Deus tem operado milagre na Igreja Pentecostal Deus é Santo. E às 3 da tarde, pastor Jefferson de Andrade, juntamente com ele, a sua esposa cooperadora Ellen Ruth, nas tardes de quarta-feira do Milagre Financeiro, esse casal onde Deus tem usado poderosamente na Igreja Pentecostal Deus é Santo. 3 da tarde, presbítero Jefferson de Andrade. E às 7 da noite, novamente o homem de Deus, pastor Darcy Messias. É a poderosa campanha Deus proverá o meu milagre. 7 da noite, homem de Deus, pastor Darcy Messias, pregando e orando, e Deus operando milagres e maravilhas. Veja o que Deus tem feito nessa igreja. Veja o que Deus tem operado nesta igreja através desses testemunhos que você vai ouvir agora na Igreja Pentecostal do Zé Santo. É assim, Deus faz a Igreja Pentecostal Deus é santo? Mostra. Ouça esse testemunho para aumentar a sua fé e você está conosco em um desses três horários. Que horário? 9 da manhã, 3 da tarde e às 7 da noite. 9 da manhã, 3 da tarde e às 7 da noite. Venha receber o seu milagre, venha receber a sua vitória em nome do Senhor Jesus.
2: Uma vez que eu tenho para contar, o pastor revelou que eu tinha uma bênção financeira para receber, né? Daí eu e meu esposo saímos da igreja e disse: mas Senhor, da onde que vai vir esse dinheiro? Daí chegamos em casa, ele falou assim: ah, deixa que Deus sabe. Aí chegamos em casa, daí quando foi na, lá foi na quarta, na quinta, na sexta, quando foi na sexta-feira chegou uma cartinha para mim, que era para mim lá no sindicato, lá no centro, que tinha um dinheiro para mim receber. Mas eu falei: meu Deus, eu não entrei na justiça, não fiz nada para receber esse dinheiro. Daí eu fui lá, e era uma firma que já faz 25 anos que eu saí. E eu não entrei na justiça, não entrei nada, eu só sei que tinha 3 mil reais para me receber. Eu agradeço a Deus, porque, eu, como diz, amanhã ou depois eu vou lá buscar, que está na minha conta já. Então eu venho dar glórias a Deus, porque Ele falou que tinha e Ele confirmou. Então eu venho agradecer a Deus, que eu não acreditava que aparecia dinheiro na conta, mas hoje eu acredito.
3: Seu nome, meu irmão?
4: Gilmar.
3: Qual é o milagre novo que você vai gravar aqui agora na Deus é Santo?
4: Apareceu 12.200 na minha conta, eu devia 280 mil. Daí eu fui para negociar no banco, cheguei lá, o banco diz: ó, eu devia 3 bancos e 3 financeiras. Em todos eles que eu cheguei, essa dívida baixou para 38 mil.
3: 200 e quanto?
4: 280 mil.
3: Repete, por favor.
4: 280 mil.
3: Você devia 280. E foi pagar, só pagou 38.
4: 38. Inclusive, o irmão revelou que meu nome ia ser limpo. Meu nome está limpo, está zerado. Estou com crédito de novo na praça. Se não plantou, não colhe. Faça como eu fiz. Eu me desloco. Eu já estou com a mochila aqui, já estou viajando. Eu venho lá do estado de São Paulo para chegar aqui. E eu chego aqui, é cada vez que eu venho, é benção em cima de benção.
5: Meu nome é Rose, eu já venho há algum tempo na igreja Deus é Santo, conheço Darcy Messias, a irmã Rose, e eu, quando eu vim, eu estava assim, numa fase assim, bem difícil de dívidas, e eu sempre ouvi os testemunhos, né, de muitos irmãos falando que foi abençoado com um valor na conta bancária. E eu falava muitas vezes para Deus, eu falava: Senhor, quando que isso vai acontecer comigo? Porque isso eu sei que é do Espírito Santo, e quando o Senhor resolve presentear, né, o Senhor presenteia. Então, diante da minha situação financeira, eu gostaria muito de uma bênção, né, financeira dessa forma. E aí eu estava passando uma fase assim, difícil, né, e num sábado pela manhã eu tinha umas contas assim, que eram... de empresas que eu precisava honrar, eu não podia deixar, né? E eu estava vendo que eu ia ter que deixar sem pagar naquele período. E eu resolvi entrar na conta da empresa. E quando eu vi, para minha surpresa, tinha um valor lá, que foi 27 mil. Foi muito assim, divino no momento que eu vi. E foi um valor assim, que realmente me tirou assim, do sufoco, né? Que foi 27 mil. Então, eu considerei assim uma grande bênção. Foi assim, nossa, caiu do céu mesmo. 27 mil. E eu glorifico muito a Deus. Eu amo muito, meu Senhor. Eu amo muito. Eu agradeço a Deus todos os dias, nas pequenas, nas grandes, entendeu? Ele é um Deus maravilhoso. Esse dos 27 mil, assim, eu digo assim que foi realmente assim, algo inesperado e foi magnífico o que aconteceu. Foi um presente de Deus. E eu agradeço.
3: O que foi, irmã, que Deus te deu na campanha da prosperidade?
6: Irmãos, eu tenho uma bênção muito maravilhosa para contar, irmãos. Eu comecei essa campanha, irmãos, quando eu iniciei a campanha, eu não tinha casa, né, irmãos? Eu morava no fundo da casa da minha mãe, né, irmãos? Graças a Deus, hoje eu tenho a casa, meu esposo estava desempregado, ele está trabalhando, irmãos. Graças a Deus, hoje eu levanto as mãos para cima, porque eu tenho uma casa para me morar, né, irmãos, com meus 3 filhos. Meu esposo está bem empregado. que o Senhor me deu, né, irmãos, nessa campanha, na prosperidade, né, irmãos? E eu fazendo essa campanha, irmãos, o Satanás se levantou com grande fúria, né? Eu tive aqui numa quarta-feira, acho que faz uns 15 dias. Quando eu cheguei em casa, eu comecei a passar mal, irmãos. Ali eu vim, desmaiei, né, irmãos, que eu não vi mais nada. Era 2 horas da manhã, só eu e os vizinhos, tudo católico, quando meu cunhado colocou aquele envelope, né, irmãos?
7: Seu cunhado era católico?
6: O meu cunhado é católico.
7: Ele creu em Deus, pegou o envelope e colocou em cima de você.
6: Creu porque ele viu minha Bíblia caída. Quando eu peguei a Bíblia, eu caí no chão. Ali ele pegou e colocou o envelope em cima de mim, irmão. E ali eu voltei, pude ir para minha cama. Ali a pouco chegou meu irmão e levou eu para o hospital, né, irmãos? Lá eu cheguei, o médico falou que eu tinha morrido e ressuscitei.
7: Oh. Graças a Deus, graças a Deus, graças a Deus. É a campanha da prosperidade. Deus fazendo milagres. Tá bom, irmã? Conte a bênção, irmão Luiz.
8: Deus revelou ao senhor que era para me dar uma oferta de R$50. Eu não tinha os R$50. O Espírito Santo me tocou. Eu falei, não, vou agora no banco buscar. Eu tinha esse dinheiro no banco. Fui no banco, saquei o dinheiro. E levei lá e entreguei para o senhor. O senhor orou. No outro dia, nós fomos chamados na escola que a minha filha estuda. Nós ganhamos uma bolsa de estudo até o 9º ano, que ela vai estudar, uma escola particular, de qualidade boa, de ensino bom, que existe na nossa região, existe no Brasil inteiro essa escola. Nós ganhamos uma bolsa até o 9º ano dela de graça, sem pagar um centavo daqui para frente o que ela for, o estudo dela. E mais?
7: Quanto vale essa bolsa se fosse pagar?
8: R$25.000, R$28.000 hoje. Seria mais correção até o 9º ano, né? Que ela está no terceiro, entrou pro terceiro ano agora.
7: Esse foi o primeiro milagre já. No outro dia?
8: É, no outro dia.
7: O segundo milagre agora?
8: Nós devíamos R$95.000 para o banco. Nós constituímos um advogado para nos defender. E essa dívida foi se arrastando. E daí eu senti de Deus, orando na madrugada, senti de Deus, de falar com o advogado, ver o que estava acontecendo, por que, né, o banco não se manifestava mais e o que estava acontecendo. O advogado falou assim, ó, o banco... E está lá o processo, para quem quiser consultar, ver, o banco arquivou o processo, devolveu as penhorias que tinha empenhorado em nós e pagou os honorários do nosso advogado.
7: Você devia R$95.000 para o banco. O banco perdoou a dívida e ainda pagou os seus advogados.
8: Ainda pagou os honorários do nosso advogado. Ele deu, eu fui, perguntei para ele, né, daí como é que fica, ele falou, não, está tudo certo, porque eles pegaram e deram o dinheiro, os honorários meus, a gente fez um acerto com eles. E eles pagaram, mas o banco pagou até os honorários. Da fé que eu tenho em Deus, através, creio na oferta, eu creio em dízimo, creio em tudo isso que está na Bíblia. Acredito, o senhor falou que podia ser amanhã, entregar para o pastor. Eu senti de Deus que tinha que ser naquele dia, não podia ser amanhã. E Deus me tocou, fui ao banco, saquei o dinheiro, entreguei na sua mão, o senhor lembra disso. E o senhor nos honrou, o senhor nos deu a vitória no dia seguinte e nos tem abençoado todos os dias, tem multiplicado, tem conseguido. Então hoje eu vim aqui, na verdade, não vim pedir nada para Deus, vim só para agradecer. Porque
7: depois daquele dia, ouvintes, olha, depois daquela oferta de R$50 que eu pedi, falei, dê aqui, quem é que tem fé de trazer aqui na frente uma oferta de R$50? Pode trazer pela minha fé. E Deus vai honrar esta oferta, e quem trouxer aqui na frente vai receber um grande milagre. E ele veio na frente, não tinha na hora, foi no banco buscar, e ele trouxe a oferta, e no outro dia o milagre aconteceu. Olha, ele ganhou uma bolsa de estudo para sua filha no valor de R$25.000 no outro dia.
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0: Vamos ler a Bíblia, vamos ler a palavra de Deus. Vamos agora descobrir o segredo. Segredo. Vamos abrir a nossa Bíblia lá no livro de Gênesis. O remédio contra a inveja. O remédio contra a inveja. A inveja é coisa do capeta. A inveja é coisa do bicho. Então nós vamos agora aprender como vencer a inveja. Como vencer a inveja. Quem quer vencer a inveja? Levante a mão. Tem que ter fé. Se a pessoa não tiver fé, também não adianta. E a gente sabe quando a pessoa tem fé e quando não tem. A gente sabe quando a pessoa vai para o culto com fé e quando vai sem fé. A gente sabe quando a pessoa quer e quando não quer. Entendeu? Então, nós temos que botar. Botar o quê? A fé em primeiro lugar. Tudo na vida. Se não tiver fé, a coisa não vai. Tudo na vida. Você tem que ter fé que vai casar e o casamento vai até o fim. Porque o dia que a fé acabar, tchau. Um para um lado, outro para o outro. Ninguém aguenta mais o outro. Acabou o amor. Livro de Gênesis, capítulo 37. Livro de Gênesis, capítulo 37. José vendido pelos seus irmãos. Diz assim o verso primeiro. Habitou Jacó na terra das peregrinações de seu pai, na terra de Canaã. Esta é a história de Jacó. Tendo José 17 anos, apacentava o rebanho com seus irmãos, sendo ainda jovem. Acompanhava os filhos de Bila, os filhos de Zilpa, mulheres de seu pai. E trazia más notícias. Olha como é que começa aqui, ó. Trazia más notícias deles a seu pai. Olha que José fez errado aqui, ó. E trazia más notícias deles a seu pai. Aprenda aí o negócio aí, o mistério. Ora, Ismael amava mais a José. Não, Israel amava mais José do que todos. Olha o troço aí dando tudo errado aí, ó. Você está vendo? Por que as coisas acontecem? Ora, Israel amava mais José do que todos seus filhos, porque era filho de quê? Da sua velhice. E fez-lhe uma túnica, como é que fala aí? De várias cores. Aqui fala de uma túnica talar de manga comprida. Vendo, pois, seus irmãos que o pai amava mais do que todos os outros filhos, odiava-no e já não lhe podia falar pacificamente. E teve José um sonho e relatou a seus irmãos. Por isso, como é que fala aí? Por isso, você está vendo? Grava de novo aí. Por isso, está vendo como é que o negócio começou? Pois lhes disse: rogo-vos, ouvi este sonho que tive. Atávamos feixes no campo, eis que o meu feixe se levantou e ficou em pé, e os vossos feixes rodeavam-se e se inclinavam perante o meu. Então lhe disseram seus irmãos: reinarás com efeito sobre nós? E sobre nós dominarás realmente? E com isso tanto mais odiava por causa dos seus sonhos e de suas palavras. Teve ainda outro sonho e referiu a seus irmãos dizendo: sonhei também que o sol e a lua, 11 estrelas, se inclinava perante mim. Contando a seu pai e seus irmãos, o que fala aí? Repreendeu seu pai e disse: que sonho é este que tivesse? Acaso viremos eu, tua mãe, teus irmãos, inclinar-nos perante ti em terra? Seus irmãos lhe tinham ciúmes. O pai, no entanto, considerava o caso consigo mesmo. Só até aí. Senta, não ande na igreja agora. telefone desligado, porque agora nós vamos ouvir. Deixa a Bíblia aberta, não fecha a Bíblia. E quem tem as mãos aí, dê uma salva de palma para o homem lá de cima, que é o nosso Pai, nosso Deus, Filho do homem. Então, vocês estão vendo aí o segredo? Por que os irmãos dele, odiavam ele? Você viu aqui que até o pai também já ficou triste com ele? Por quê? Porque José tinha um defeito. José tinha um defeito. E esse defeito ele pegou do próprio pai dele. O pai dele ensinou ele. O pai dele fez com que os próprios irmãos se levantassem contra ele. Por quê? Porque o pai dele amava mais ele do que os outros. O pai dele fazia acepção. O pai dele amava mais ele do que os outros. Todo mundo sabia disso. Todos os irmãos sabiam que ele era o filho mais amado. Cuidado, mãe, cuidado, pai, que tem aí 10 filhos, 5 filhos, ou 2 filhos. Nunca vocês declarem: esse aqui eu gosto mais do que aquele. Você matou o outro. Você acabou com o outro. Esse aqui, esse meu filho, eu gosto mais do que a minha filha. Isso não é conversa de um pai falar. Não é conversa de uma mãe falar. Eu gosto mais, eu amo mais o Joaquim do que o Pedro. Acabou com o Pedro. O Pedro vai ficar indignado, revoltado. Revoltado com os dois, tanto com o pai como o irmão. É o que aconteceu. Foi o que aconteceu. Outra coisa que eu vi aqui. Além do pai falar que amava mais ele do que os outros, o que o pai fez? Comprou uma túnica de várias cores e deu só para José. Você está vendo? Como é que você vai pegar, dar um presente para um filho e não dá para o outro? Então não dê. Ou dá para todos, ou então não dá para aquele. Dá para um e não dá para o outro. Vai criar problema. Os problemas é nós que criamos. Aí nós queremos que Deus resolve. Aí Deus resolve um, aí nós criamos outro. Aí Deus resolve aquele de novo, e nós criamos outro. Não vai faltar problema. Quem entendeu, dá um glória a Deus aí. Não vai faltar problema. E aí, eu sou sem sorte. O diabo me persegue. Eu estou sofrendo porque eu sou sem sorte. Deus não importa comigo. Meu Deus, meu pai não gosta de mim, minha mãe não gosta de mim. Aí o pai fala: meu filho não gosta de mim. Mas claro, ele gosta mais do outro. Aí quando chegar na velhice, quem vai cuidar dele? Não é os dois? Quem vai cuidar dele é os dois. Porém, um fala: eu não vou cuidar dele, ele não cuidou de mim. Eu não vou zelar dele, não zelou de mim. Eu não vou amar ele, não me amou. Deixa o outro lá, que tudo era para ele. Tudo era para ele. Então, olha o segredo aí. Diga glória a Deus aí. Vamos lá de novo para vocês verem. Pega a Bíblia de novo para vocês tirar suas dúvidas. E vocês e eu ter cuidado para não ficar sofrendo. Sofrendo. Vamos lá. Versículo 2. Essa é a história de Jacó. Tendo José 17 anos, apacentava que é? As ovelhas com seus irmãos. Sendo ainda jovem, acompanhava os filhos de Bila e os filhos de Zilpa, mulheres de seu pai. Agora, olha o problema dele aqui, ó. E trazia más notícia deles para quem? Pro seu pai. Chegava lá, só contava desgraça pro seu pai: o João não presta, o Pedro não presta. Fez isso errado, fez aquilo errado, aquele errado, aquele errado, aquele errado. Ele criou um ódio, ele botou um ódio entre o pai e os 11 irmãos dele. Ele criou um ódio. Ele criou um ódio. Ele levava fofoca para o seu pai. Ele era o filho fofoqueiro. Além de amado, mimado pelo pai, ele era fofoqueiro. E o pai aceitava a fofoca dele. Cuidado para você não alimentar a fofoca do filho contra o outro. Ei, não quero fofoca não. Para mim vocês dois são iguais, acabou? Tá bom? Corta logo. Ó pai, ó mãe, fulano, não sei o quê. Foi meu filho, foi. Ah pai, não sei o quê. Ah, aí o pai vai descarregar no outro, na presença do outro. Aí você está falando isso, porque você fez isso, fulano contou. Mas vai virar um inferno. Vai virar uma fofoca, uma miséria, uma destruição na família. Porque o líder, o cabeça, não está trabalhando com a cabeça. Igual eu aqui. Eu sou pastor da igreja, aí o irmão traga a fofoca para mim, eu guardo. Aí vou descarregar em cima daquele. Aí o outro vem, aí vai virar um inferno essa igreja. Ao invés de virar uma bênção, vai virar um inferno. Porque eu alimento os fofoqueiros. Eu alimento a fofoca. Eu gosto da fofoca. Aí, ah, vai ser a igreja da fofoca. Aqui não é a igreja da fofoca. Aqui é a igreja da oração. Aqui é a igreja da união. Aqui é a igreja da fé. Aqui é a igreja nós vencer, irmão. Quem está entendendo da glória a Deus aí? Um reino dividido, não? Aí o povo não sabe, não lê Bíblia. Um reino dividido, não? Subsiste, não vive. Então, José era fofoqueiro. Por quê? Porque o pai fazia ele fofocar. O pai aceitava a fofoca dele. Aí, quando os filhos vinham no pai, é porque não sei o quê, porque você fez isso, porque você fez aquilo, eu estou sabendo que vocês fizeram isso. José me contou. Pronto. E aí? E aí? Outra coisa agora que eu quero que vocês prestem atenção, qual é o segredo, qual é o remédio que eu vou dar para vocês? Ó, agora eu vou relatar o enigma. Agora, doutora? Não acreditava nisso, não? Agora! Qual é o segredo? Qual é o segredo? Hein? Não. O segredo é esse. Aí, tá vendo? Não ficar contando seu sonho para os outros, para os seus inimigos. Não conte sonho para inimigo. Não conta sonho para adversário. Não conta sonho seu para quem te odeia. Não conta seu sonho para quem tem raiva de você. E outra coisa, não conta seu sonho para ninguém. Guarda isso aqui hoje. Ó, o crente tem um defeito muito grande de estar contando as coisas antes de acontecer. É pela fé. Não, eu estou falando pela fé. Pela fé. Deixa eu contar a vocês uma coisa aqui, ó. Há uns 10 anos, 15 anos atrás, uns 15 anos ou mais, nós ganhamos um imóvel no centro de Porto Alegre, que na época, valia uns 7 milhões de reais. Na época, hoje aquilo vale uma fortuna. Como que nós ganhamos? Chegou na igreja uma mulher riquíssima, rica, chegou morta com câncer, chegou desenganada para morrer. Aí levaram a mulher, o filho dela levou na igreja. Ó, pastor, para minha mãe está desenganada de câncer, está entre a vida e a morte, está acabado. O pastor orou e Jesus curou a mulher, curou mesmo, voltou ao médico, não deu nada. Aí o filho falou assim: olha, pastor, como gratidão a Deus e a vocês, eu vou dar aquele terreno, assim, vem cá, vou dar aquele terreno, aquele imóvel para a igreja. Meu Deus do céu, como foi ver o imóvel, irmão? Ele era uma quadra de uma rua para outra, mas era um senhor imóvel. E ele tinha um irmão, eles eram dois irmãos, riquíssimo demais. Aí falou: filho, mano, eu vou dar aquele imóvel lá para a igreja. Minha mãe foi curada do câncer. Lá naquela igreja, eu vou dar lá.
1: Você está doido, rapaz? Você está maluco? Eu vou te internar, rapaz. Você tá doido? Você vai pegar o que é nosso e dar para a igreja, para ladrão, para bandido?
0: Moço, que é isso? Foi eles que oraram para nossa mãe.
1: E aí, que tem nada a ver? Agora, porque ela foi curada lá, vai ter que dar aquele imóvel?
0: Não, a minha parte eu não dou. A minha parte eu não dou. E o imóvel é dos dois. Mano, eu compro a sua parte. Quando você quer na sua parte, eu compro e dou para eles.
1: Não, eu não vendo. Para a igreja eu não vendo. Você pode me dar o dobro, mas eu não vendo. Para você dar para a igreja, não vendo.
0: Tá bom. Aí o dono falou assim: olha, pastor, fica quieto. Calma que eu vou convencer ele. Vou tentar convencer ele. E eu vou comprar a parte dele e vou doar para a igreja. Eu falei que dou, eu dou. Aí foi lá, tentou falar com o irmão dele, de jeito nenhum, não vendo, minha parte eu não vendo, nem por tantos milhões, não vendo. Aí, aquele irmão, aquele moço, que deu para a igreja, eles lá, acho que maçom, o irmão dele era maçom, aí ele foi para a praia, aquele que deu para a igreja foi para a praia. Na vinda da praia pra casa, o carro dele capotou e ele morreu. Mas nessa altura, eu já tinha contado para todo mundo. Nós ganhamos um terreno, uns 2 meses. Nós ganhamos no rádio, nós ganhamos um terreno, nós temos agora um terreno, um prédio lá em Porto Alegre, nós temos um prédio.
1: Irmão, para que contar isso? Deixasse, não é que a gente é Tomé, mas era uma coisa que nós tínhamos que guardar com segredo. Depois que tivesse com a chave na mão, documento, amém. Quem entendeu, levante a mão. Não vai contando seu sonho, não. Eu vou casar com o Chico. Ah, porque o Chico é bonito. E aí, ela vai perder o Chico. Se Deus não botar a mão, o Chico vai. O casamento, o noivado, o namoro vai embora, porque ela está contando para as adversárias, que está de olho no Chico, tem 10 que está de olho no Chico. E aí ela que quer casar com o Chico, é uma crente fraca, não é aquela crente de oração, cheia de inimiga, cheia de adversário, não é de oração, não é de jejum, não é de fé, e fica contando para todo mundo que vai casar com o Chico. E aí as outras, vai ficar de olho dela, não vai, eu vou levar o nome dela na macumba, eu vou pagar caro, e vou fazer isso, fazer aquilo, e tal, vou mandar matar ela, e tal, meu Deus do céu. Então, olha o segredo aqui, o segredo que José contava o sonho dele para todo mundo. Chegou lá e falou: pai, eu tive um sonho, a lua, que era a mãe dele, o sol, que era o pai dele, e 11 estrelas, que eram os 11 irmãos dele, vinha todo mundo prostrar perante mim, e eu era reverenciado por vocês, o meu feixe ficava em pé, e de vocês todos dobravam diante de mim. Você vai dominar eu, sua mãe e seus irmãos? Quer dizer que nós vamos adorar você? Aí já não era mais só os irmãos. Agora o pai virou contra ele, porque ele tinha um defeito de tudo contar para os outros.
0: Quem entendeu, levante a mão.
1: Coisa que não podia contar. Coisa que você não pode contar. Tem coisas que vocês não podem contar. Tem coisas que vocês não podem contar. Nós não podemos contar. Tem segredo. Segredo é segredo. Segredo é segredo. Aí eu conto para você, você fala: ó, o pastor disse que é segredo. E vai contar para outra pessoa. Ó, mas não conta não, porque é segredo. Desde que eu contei para você, já não é mais segredo. Saiu de mim para você, já não é mais segredo. Quem entendeu, dá um glória a Deus aí. Segredo é segredo. A Bíblia diz que tem um segredo entre o pai e o filho. Todo mundo sabe disso. Jesus falou: olha, eu não sei, nem os anjos sabem, unicamente o meu Pai. O dia da volta de Jesus, o dia do arrebatamento, ninguém sabe, nem Jesus sabe, Porque o pai não contou para o filho. Ele fala, eu e o pai somos um, o pai e eu somos um. Mas nesse aspecto aí, o pai não falou para o filho. Não contou o segredo. Não contou o segredo. Então tem coisas na nossa vida, igual marido e mulher. Marido e mulher vai contar a intimidade dela com o marido? Marido vai contar a intimidade dele com a esposa? Foi para a cama, a gente fez isso. Então, isso não conta, isso é coisa... Fica entre os dois. Coisas de marido e mulher. A mulher conhece o corpo do marido. O marido conhece o corpo da mulher. Mas ele vai contar para os outros? Ele vai falar isso? Eu sou um doido. Eu sou um maluco. Então, meus irmãos, esse é o segredo. O segredo para vocês tomar hoje aqui. Não é segredo para comer. É segredo para vocês guardar com vocês. A inveja... Era só...

0: Eu vou pegar um revólver, tamo para você. Atira e me mata eu. Tem aqui a faca aqui, ó. Tá moladinha aqui o punhal. Mata? É a mesma coisa disso. Pegar o revólver e dar pro inimigo. Pegar o punhal e dar pro inimigo. Quem entendeu? Levante a mão. Você tem que desarmar ele. Você tem que desarmar ele. Você tem que evitar de estar com ele. Evitar de ligar para ele. Evitar de estar com lambança, como diz meu pai. Seu inimigo, seu adversário, de longe, ó. De longe. Quando você vê ele já, ô, oh, tudo bem? Ele morre. Deixa ele lá. Ei, tudo bem? Ei, eu quero falar com você. Ô, oh, rapaz, se você puder, ó, oh, eu ligo para você, tá? Porque eu estou meio apressado. Vai embora. Você sabe que o papo dele é papo de morte. A conversa dele com você, ele quer pegar alguma coisa de você. Ele quer pegar para depois fazer o mal contra você. O inimigo, ele estuda a vida do outro. O inimigo, ele estuda a vida do outro. Ele vai brigar, ele vai bater, ele vai espancar o outro lá no chute, na pancada. Primeiro ele pesquisa ele. Um time pesquisa o outro. Uma guerra pesquisa o outro. Quer dizer, quem vai à guerra vai estudar a vida do outro. Quais são as armas que ele tem? Quais são as defesas? Quais são as habilidades? Então, é assim, irmão. É assim. Então, nessa manhã, o segredo foi revelado. Entendeu, doutora? Todo mundo em pé.
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1: Quero contar uma bênção. Uma quarta-feira eu estive aqui, que venho todas as quarta-feiras, e daí o irmão Messias falou, quem tivesse na família, pessoa desempregada, ou o que quisesse a primeira vez trabalhar, daí eu tenho um neto que ele completou 18 anos agora, e ele estava desempregado. E, quer dizer, queria arrumar um emprego, primeira vez, né? Daí eu vim aqui para frente, na próxima semana o Senhor já abriu uma porta para ele, já está trabalhando, eu agradeço ao meu Deus, que o meu Deus é maravilhoso, ele, é só nós pedir e confiar que ele dá a benção para nós.
2: Meu nome é Dinorá, eu cumprimento a igreja que é paz do Senhor Jesus. Amém. A benção que eu vou contar, né? Eu estava com um boleto para me pagar do banco, né? E o meu boleto era R$500 e faltava R$200, né, para mim para pagar esse boleto, né? E não tinha como eu pagar, né?
3: Não tinha condições para pagar.
2: Não tinha onde tirar esse dinheiro, eu não queria pedir dinheiro para meu marido, né?
3: Quanto é que era o boleto?
2: Era R$500, eu precisava de quase R$200 para inteirar, né? Daí eu tenho uma Bíblia que fica aberta na minha rack, na sala, né? Eu ontem fui pegar a minha Bíblia para mim ler. Eram às 10 horas da manhã que eu estava limpando a sala, né? Daí terminei de passar, vou ler um versículo da Bíblia, né? Quando eu abri a minha Bíblia, tinha R$200, tinha tanta Bíblia, né?
3: Ei, quem está ouvindo aí, diga amém. Precisava de R$200 para pagar a conta?
2: Precisava. Daí, como meu esposo tem comércio, né? Eu perguntei para ele, esse dinheiro foi você que colocou dentro da Bíblia? Porque lá em casa é só eu e ele, né? Daí ele disse, não coloquei dinheiro na Bíblia. Daí eu falei, então foi Jesus que pôs para mim.
3: Abriu a Bíblia e estava lá.
2: Aham, estava lá, paguei minha conta ontem.
3: Justo que precisava pagar a conta.
2: Exatamente, em nome do Senhor Jesus, paguei minha dívida ontem.
3: Para quem está ouvindo agora o seu depoimento no rádio, o que, que a senhora fala? Fique em casa ou que vem para cá fazer a campanha da quarta-feira?
2: Não pode ficar em casa, que vem fazer as campanhas de quarta-feira, que Deus proverá.
3: A senhora está aqui e Deus está suprindo as necessidades.
2: Deus está suprindo todas as necessidades, em nome do Senhor Jesus.
3: Palma de vitória para Jesus, igreja. Bem alegre essas palmas, aleluia. Está vendo que bênção tremenda?
4: Primeiramente, o nome da irmã
5: Isabel, eu sou da igreja com a paz do Senhor. Eu estou muito feliz com Jesus, porque ele tem me surpreendido, né, nesse mês, assim, o Senhor tem me surpreendido mesmo. Tem coisa que a gente nem estava esperando, o Senhor trouxe ali. Então, eu tenho um irmão que mora no norte, já tem mais de 5 anos que eu não vejo ele, que eu não vou para lá. E agora, quando foi essa semana, ele lá disse que vendeu, lá não sei o que ele vendeu, e ele mandou para mim R$3.000. Né? Então, eu fiquei feliz, que eu não estava esperando essa quantia, e hoje já estou trazendo a parte que é do Senhor. Né? E outra coisa também, o Senhor tem me abençoado assim, usado pessoas para dar, igual foi segunda-feira mesmo, a gente foi num ensaio, e de repente uma pessoa me deu um envelope na minha mão, e lá estava R$100. Né? Então, sempre o senhor está fazendo esse tipo de coisa comigo. Né? Então, eu louvo a Deus que eu sempre tenho sido fiel nas ofertas, no dízimo também. E outra coisa também, essa semana eu perdi meu vale transporte, meu cartão, e ele tinha bastante passagem. E eu fiquei bastante preocupada, porque as coisas não estão fáceis para a gente estar gastando dinheiro. Né? Aí eu orei tudo, procurei em tudo, aí já tinha ido na farmácia, tinha ido no mercado, tinha ido na lotérica, eu não sabia onde que tinha caído. Né? Aí eu fui e orei ao Senhor, eu falei, Senhor, se o Senhor fizer a aparecer meu cartão, eu vou dar o testemunho nas quarta-feira, eu vou ser a primeira, né? E depois já tinha procurado onde eu já procurei, depois achei meu cartão, né? Ninguém roubou, né? Não perdi, eu só tive que, eu bloqueei, né? Agora eu vou ter que desbloquear, mas eu louvo ao Senhor porque o Senhor colocou as mãos e abençoou. Esse é o meu testemunho.
4: Amém. Glória a Deus. Deus abençoe mais ainda, minha irmã. O nome da irmã?
6: Sou Eli.
4: Qual foi a
6: bênção? Eu tenho muita
4: bênção
6: para cantar, que a gente esquece até as bênçãos, que Deus é maravilhoso, né? O ano passado, estavam roubando a minha aposentadoria, e daí eu cheguei até o banco, e quando eu cheguei lá até o banco, reclamei para o banco lá, por que estava faltando tanto dinheiro na minha aposentadoria, daí o banco mandou eu para o INSS. Diz que era lá problema do INSS. Fui até o INSS, eles falaram que lá não tinha nada a ver com aposentadoria mais, porque depois que eles faziam aposentadoria, não tinha nada para eles tirar das aposentadorias. Daí o próprio INSS me mandou um advogado. Eu peguei o advogado e fui lá para o sítio, lá em Quitandinha, lá o Banco Bradesco, lá de Quitandinha. Quando o advogado lá mesmo de Quitandinha mandou uma carta para o banco lá, e na hora, em nome de Jesus, fui receber daí outro dia o dinheiro que eles tinham me tirado todo da aposentadoria, veio em dobro. Glória a Deus.
4: Veio em dobro. Deus colocou as mãos
6: na hora. E o advogado particular ainda não me cobrou nada.
4: Nada. É bênção de Deus.
6: É bênção de Deus. Glória a Deus. Agradeço a Deus.
4: Deus preparou tudo.
6: E a outra bênção que eu queria contar, que eu estava até esses dias contando para minha colega aí, meu irmão também, eu trouxe, ele estava com uma hérnia na barriga, tamanho de um saco, assim, mas enorme. E os médicos já disseram que não tinha mais cura para curar, a anestesia não pegava mais para a operação. E ele estava bebendo muito e não deixava da bebida alcoólica. Eu peguei a foto dele, trouxe aqui para a igreja, pedi oração, isso aí já faz tempo já. Daí, quando ele foi para a operação, quando ele entrou na mesa dos médicos lá para a operação, os médicos foram pôr anestesia nele, na hora a hérnia desapareceu. Na mesa. Os médicos ficaram admirados, até deram risada. Diz que, como é que pode aquilo? Mas é a bênção de Deus. Né?
4: Uma hérnia muito grande na barriga.
6: Muito grande, enorme, não tinha recurso mais. Os médicos estavam com medo até de operar. E ele estava bebendo muita bebida alcoólica. Daí os médicos disseram, não sei se você não vai morrer nessa operação, porque a anestesia não vai pegar. Quando eles foram pôr anestesia nele, antes de aplicar anestesia, a hérnia desapareceu. Desapareceu na frente dos médicos.
4: A irmã
6: Glória
4: conta
6: a Deus.
4: Que trouxe a foto do seu irmão, né?
6: Do meu irmão.
4: Aqui na igreja.
6: Para oração. E ele é caminhoneiro ainda e viaja longe. E ele bebe muita bebida alcoólica. E glória a Deus, ele tem livrado de tanto acidente.
4: Quem crê que foi Jesus que fez a cirurgia na vida do irmão dela?
6: Glória a Deus.
4: Como pode isso? Pensa bem, já estava na mesa para fazer a cirurgia. E de repente, do nada, desaparece aquela hérnia. Ela trouxe a foto do irmão aqui na igreja para receber a oração. E na hora da cirurgia, o doutor Jesus antecipou os médicos da terra. O doutor Jesus colocou as mãos e fez desaparecer milagrosamente aquela hérnia. Quem pode dar glória a Deus por este milagre?
6: Deus
4: abençoe nosso amigo. Palmas para Jesus.
7: A bênção que eu tenho para contar foi na quarta-feira passada. Na verdade, a gente não pôde vir porque a gente quebrou a campanha. E não é que a gente quebrou, que a gente quis, sabe? É que assim, o nosso carro, ele parou de vez o limpador. E quarta-feira estava chovendo demais, né? E daí, infelizmente, não deu para a gente estar aqui na quarta-feira. E daí o meu esposo, depois da quarta-feira, ele levou o carro para o rapaz olhar lá no mecânico. O rapaz falou assim, olha, essa peça que você precisa custa 1.000 reais. E meu esposo falou, meu Deus, e agora? Eu não tenho esse dinheiro, né? Daí ele falou bem assim, ele foi lá para dentro e buscou dois motorzinhos. Daí era o que ele precisava, né? Ele falou, olha, um você leva para casa para ver se funciona e o outro vou vender para você por R$50. De R$1.000 por R$50. Glória a Deus, é uma benção enorme, né? Mas eu fiquei triste porque não pude estar aqui quarta-feira, né? A gente tentou pegar a BR, mas não teve condições mesmo, e é um risco, né? Que a gente ia estar correndo, né? Mas, glória a Deus, hoje nós estamos aqui, para a honra e glória do Senhor Jesus. Agradeço por dar em nome de Jesus, amém?

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Graças a Deus, graças a Deus, povo de Deus, povo da fé, em nome do Senhor Jesus, nesta quarta-feira, às 9 da manhã, eu tenho uma palavra, mas uma palavra de Deus, uma palavra que ela vai preencher esse vazio, essa fraqueza, essa luta que o Senhor, a senhora está enfrentando para conquistar o financeiro. 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

Ô meus irmãos, ô minhas irmãs de Curitiba, da grande Curitiba, olha eu aqui mais uma vez, te convocando, às vezes até te intimando. Por quê? Porque você está aí numa situação assim, desanimada, aquela pessoa que escuta o rádio, escuta a programação de rádio, escuta testemunho, mas nada mexe contigo. A sua situação está tão delicada que às vezes a gente tem que provocar a sua fé, provocar o senhor, a senhora, a sair de casa, a estar conosco aqui, porque a igreja, Deus é santo, Deus levantou para isso, para curar, para abençoar o povo, para ganhar a alma do povo para Jesus e para abençoar o povo financeiramente. Olha o que Deus faz aqui na igreja, Deus é santo, às 9 da manhã, às 3 da tarde e 7 da noite. Escuta isso aqui, escuta isso aqui, irmãos. Aí alguém pergunta, pastor Messias, a igreja pentecostal Deus é santo fica em que endereço? Na Avenida Marechal Floriano Peixoto, 6711, aqui no Auer. Em nome de Jesus, eu, pastor Messias, vou estar às 9 da manhã, pregando, orando por divinas revelações e ungindo a todo com óleo, todos com óleo. E também, à tarde, vai estar o pastor Jefferson, esse homem que tem os dons de Deus, dom de maravilha, dom de fé, dom de milagre. Ele vai estar às 3 da tarde desafiando o inimigo, o maligno, o adversário. E eu volto à noite, eu volto às 7 da noite com os dons de Deus, com a presença de Deus, com a fé em Deus, orando por divinas revelações, pregando essa palavra poderosa e Deus fazendo o que vocês vão ouvir agora.

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1: Graças a Deus, povo de Deus, povo da fé, em nome do Senhor Jesus, nesta quarta-feira, às 9 da manhã, eu tenho uma palavra, mas uma palavra de Deus, uma palavra que ela vai preencher esse vazio, essa fraqueza, essa luta que o Senhor, a senhora está enfrentando para conquistar o financeiro. Irmãos, irmãs, povo de Deus, Deus tem algo para nos entregar nesta quarta-feira. 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
2: Ouvintes, nós estamos aqui com a irmã que tem um testemunho maravilhoso para contar. Minha irmã, qual foi a sua bênção?
3: Irmão, eu quero contar uma bênção que eu recebi, que eu estava com o carro, com os documentos, tudo atrasado, né? Já tinha 3 para 4 meses, o carro estava na garagem, o carro estava tudo jogado lá. Eu não podia sair com aquele carro, porque estava com os documentos tudo atrasado. Se eu saísse, né, aquele carro ia preso, ia para o pátio. E eu fui revelada que o Senhor ia me dar a vitória, que o diabo estava sentado em cima daqueles documentos. Deus usou o servo dele, o irmão Darcy, que Deus ia me dar essa vitória. Irmão, antes do dia 16, quando foi dia 11, por aí, o Senhor pôs as mãos e resolvi tudo. Ontem eu já peguei o último documento, agora posso andar livremente, irmãos, para a glória do Senhor Jesus. Essa vitória eu recebi aqui na igreja. Deus é Santo, em nome de Jesus, amém.

0: quando o Senhor fala à igreja, podemos crer que o Senhor peleja por nós. Só nós ter paciência. Eu estava tendo paciência, esperando no Senhor. E a bênção chegou, em nome de Jesus. Amém.
1: Obrigado, minha irmã. Deus abençoe a senhora pelo testemunho maravilhoso. Olha que testemunho tremendo. Muitas pessoas agora terão uma fé aumentada e virão para a igreja Deus é Santo para serem revelados e receberem a bênção de Deus.
2: Seu nome, irmão?
3: Urbano Pimentel.
2: Conte a bênção.
3: Eu comecei as correntes aqui na novembro, final de novembro, né? Que a coisa estava ruim, vinha bem, depois veio num descendo assim que estava quase se acabando, né? Então, quando a gente está no meio de uma queda, tu só consegue se levantar quando tu bate lá embaixo no poço. Não tem que se levantar antes, né? Não tem como parar no meio, né? E eu já escutava sempre a programação aqui pelo rádio, né? E aí comecei, peguei firme aqui e fui fazendo, né? E fui fazendo. Eu tenho uma empresa, né, na construção civil, com capacidade aí para faturar média de 1 milhão mais ano, né? Eu estava assim com uma miséria de serviço, não chegava às vezes a 100 mil, né? E aí a coisa foi mudando, fui perseverando, fui indo. Agora, com mais uma obra que eu fechei essa semana, já passou de 1 milhão.
2: Passou de 1 milhão?
3: De serviços fechados para fazer agora. Enquanto que todo mundo fala aí que tem crise, não sei o quê, eu digo o seguinte: tira o S e cria, né? E vai à luta, né? E buscando sempre em Deus. Sempre em Deus, a fé é muito forte, né? Sempre. Tudo pautado nele, as campanhas direto. Pautado sempre em Deus e não tem, eu não vejo outra maneira, não tem como não ser, né? E não vou atrás, tudo coisas que vieram, né? Deus está trazendo.
2: O senhor chegou aqui no fundo do poço.
3: Quase, né? Praticamente, né? Porque da maneira que eu já estava, não tinha mais como eu me levantar sozinho, impossível, né? E agora eu tenho já mais de 1 milhão de serviços, obras que eu estou ainda para começar e vamos embora. Eu tenho serviço, eu digo... Para 1 ano pela frente eu já tenho. Se eu não pegar mais nada agora, eu já tenho serviço para 1 ano.
2: Mas é a dizimista aí.
3: Dizimista fiel, ofertante, fazendo todos os votos que o pastor passa, né? E perseverando na fé. Não tem outra maneira de se fazer a coisa a não ser um dizimista fiel, né, correto, que faça os votos e acredite. Acima de tudo, tem que crer, tem que confiar nele. Porque às vezes nós dissemos que nós cremos, mas nós não confiamos o suficiente da maneira que a gente acha que crê, né? Então, isso aí é uma luta, né? O diabo tem se levantado muito essa semana, inclusive, né? Mas ele está derrotado, está embaixo dos meus pés. Eu não vou olhar para ele, eu vou olhar para frente. Eu já passei por ele, né? Em nome de Jesus, né? E o que eu tenho para dizer é que quem estiver nessa situação, se pegue com Deus, vai à luta, vem fazer as correntes e vamos que vamos. Vamos olhar lá na frente. Eu não olho para trás, eu não olho para a situação atual. Eu vejo lá na frente as coisas acontecendo, né? E acho que tem que ser assim, né?
2: Deus abençoe o senhor.
3: Abençoa, graças a Deus.
2: Deus abençoe.
3: Graças a Deus. E ainda estou com certeza muito mais pela frente.
2: Amém. Deus abençoe. Amém. Senhor.
4: Palmas para Jesus, igreja.
5: Vim aqui na igreja aqui. Daí eu tinha perdido. Eu perdi tudo completamente, né? Casa, família. Daí eu não acreditava que um dia podia ter a minha casa, né? Porque é tão difícil para comprar uma casa. Passou 2 meses agora, ganhei a casa completa, feitinho. Já estou dentro, ganhei. Deus me deu. Ele falou para mim uma vez que eu vim aqui, ele falou, não desanime, minha irmã, que você vai ganhar a chave na tua mão, abre a tua mão que eu vou colocar a chave. Eu abri e ele colocou a chave da casa na minha mão. Então, agradeço a Deus. Sem nada, não tinha nada.
6: A Dirlei de Freitas Oliveira. Graças a Deus, irmão. Duas bênçãos maravilhosas eu recebi dentro dessa campanha. Irmão, a primeira bênção que eu tenho para contar, quarta-feira passada, meu filho começou a trabalhar, graças a Deus, registrado numa firma aqui em Curitiba. Ele nunca teve carteira assinada, carteira branca, estava difícil, porque o emprego está difícil. Aí meu marido falou com o gerente da Ouro Fino, aí ele mandou ele ir falar com ele. Ele foi lá, falou com o rapaz, fez a ficha e, graças a Deus, conseguiu esse emprego, mas pela graça do Senhor, pela campanha que eu comecei. E a segunda, minha sobrinha estava passando mal, irmão. Aí liguei para a rádio à noite e pedi oração para o irmão. Aí o irmão falou para mim, essa criança está internada? Eu falei, não está internada, ela está passando mal. Ele falou assim, irmão, vamos orar muito pela criança. E eu me preocupou aquela hora. Mas eu pedi, Senhor, põe as tuas mãos sobre a Mayara, porque ela está malzinha. Eles iam abrir o pulmãozinho dela para tirar o sangue que estava dentro do pulmão. Aí o médico fez os raios-x, falou para o meu irmão, aconteceu um milagre, essa criança não vai precisar operar nada. Se fosse para passar mesmo pela cirurgia, ela não ia voltar, irmão.

0: nasceu na hora, irmão. Aí o médico falou que aconteceu um milagre, porque a única criança que estava passando mal mesmo foi a Mayara. Daí o médico falou, se fizeram alguma coisa, meu irmão falou, minha mãe é evangélica, minha irmã também. Aí minha mãe falou, a Julei ligou para a rádio, pediu oração, e ela está na campanha da sexta e da quarta-feira. O Senhor fez milagre, né, na minha família, irmão. Então, Deus entrou com providência mesmo. Jesus opera, irmão, quando você tem, pede para ele, na hora que você pede, ele opera mesmo, não pode ter dúvida. Ai, irmão, é de Deus, sim, se não fosse, não tinha essa campanha tão maravilhosa. Ó, os irmãos pedem, porque tudo que eu peço, o Senhor me dá.
1: Seu nome, meu irmão?
2: Delmar.
1: Qual é o milagre novo que você vai gravar aqui agora na Deus é Santo?
2: Apareceu 12.200 na minha conta, eu devia 280 mil. Daí eu fui para negociar no banco, cheguei lá, o banco diz, ó, eu devia 3 bancos e 3 financeiras. Em todos eles que eu cheguei, essa dívida baixou para 38 mil.
1: 200 e quanto?
2: 280 mil.
1: Repete, por favor.
2: 280 mil.
1: Você devia 280. E foi pagar, só pagou 38.
2: 38. Inclusive, o irmão revelou que meu nome ia ser limpo. Meu nome está limpo, está zerado. Estou com crédito de novo na praça. Se não plantou, não colhe. Faça como eu fiz. Eu me desloco. Eu já estou com a mochila aqui, já estou viajando. Eu venho lá do estado de São Paulo para chegar aqui. E eu chego aqui, cada vez que eu venho, é benção em cima de benção.

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0: Minha irmã, seu nome?
1: Fabiana.
0: Conte a bênção.
1: Eu ganhei uma causa na justiça, comprei uma casa e tive um problema no fígado também, que era gordura no fígado, e o médico disse que meu fígado ia precisar de um transplante. E eu vim aqui, fui revelada, e graças a Deus eu estou com fígado novo, não tem gordurinha, não tem mais nada.
0: Irmã, seu nome?
2: Maura.
0: Conte a bênção.
2: Eu fui curada, que eu estava no hospital, negócio de trombose, há uns anos atrás, aqui, lá na outra igreja ali do senhor, e graças a Deus o senhor me curou.
0: Curou trombose?
2: Trombose.
0: Irmã, seu nome?
3: Meu nome é Rosângela, eu recebi dinheiro na conta, fui curada de caroço no seio, de caroço na barriga, de mais de 10 anos uma dor que nunca sarava, e eu fui revelada aqui curada.
0: Curada. Irmã, seu nome?
4: Andressa.
0: Conte a bênção.
4: Eu fui revelada aqui, que eu estava com muita dor nas costas, e fui curada também.
0: Está curada?
4: Estou curada.
0: Graças a Deus. Irmã, seu nome?
5: Paula.
0: Qual a bênção?
5: A bênção foi que Deus abriu as portas de um comércio em meu mesmo.
0: Agora é empresária.
5: Sim.
0: Irmã, seu nome?
6: Domicela.
0: Qual a bênção?
6: A porta do emprego para o meu filho que foi aberto.
0: Abriu a porta do emprego?
6: Abriu.
0: Amém. Irmã, seu nome?
7: Aneli.
0: Qual a bênção?
7: Eu tinha uma dor, irmão, na barriga, que fazia exame e nada adiantava. E o dia que eu fui revelado aqui, nunca mais senti.
0: Curada.
7: Sou curada, em nome de Jesus.
0: Glória a Deus. Irmã, seu nome? Maura.
8: Sim.
0: Qual a bênção?
8: A bênção é que Deus libertou minha filha, que estava 15 anos nas drogas, e eu estava sem condições de comprar um celular, e duas semanas agora Deus me preparou condições para me comprar.
0: Irmã, seu nome?
9: Stephanie.
0: E a bênção?
9: Porta de emprego.
0: Está trabalhando?
9: Estou trabalhando.
0: Irmã, seu nome?
10: Lorena. Eu tenho selamento no coração. Terceira vez que eu vim aqui, já fui curado. Foi
0: do coração?
10: Do coração. Do selamento.
0: Tá vendo? Irmã, seu nome?
11: Adriana.
0: Qual a bênção?
11: Emprego.
0: Está
11: empregado?
0: Tá trabalhando?
11: Sim.
0: Irmã, seu nome?
12: Roseli.
0: Qual a bênção?
12: A bênção que eu recebi foi da campanha da quarta-feira, da venda da minha casa.
0: Vendeu a casa?
12: Vendi a casa e agora eu vou comprar outra.
0: Irmã, seu nome?
13: Mari.
0: Qual a bênção?
13: Para minha filha financeira. E ela recebeu. Vim buscar, ela recebeu.
0: Está desempregada ou está devendo?
13: Não, é uma bênção que ela recebeu financeira. Ela precisava de um carro e Deus preparou o dinheiro todo para ela e está com o carro na mão.
0: Irmã, seu nome?
14: É Cristiane.
0: Qual a bênção?
14: Foi a bênção financeira e na saúde, pastora. Financeira que, quando a gente veio, começou a dizimar durante o começo do ano. O ano passado não tinha nem gasolina para colocar no carro e esse ano Deus mudou totalmente, né?
0: As portas se abriu.
14: Se abriu tudo. E a saúde é que foi revelada um tumor no útero e fui curada.
0: Graças agora. A Deus. Irmã, seu nome?
15: Michele. Bênção financeira, pastor, mais recente. Desde janeiro, endividada até o pescoço e com a honra e glória do Senhor, a gente quitou tudo praticamente. Mais de 100 mil. Já contei uma vez, estou contando novamente.
0: Graças a Deus. Nome da senhora?
16: Loide. A minha benção é que eu estava lutando com a minha aposentadoria e, para a honra e glória do Senhor, eu já recebi. Já faz um tempinho, já contei também esse testemunho.
0: Está abençoada.
16: Estou abençoada.
0: Nome da senhora?
17: Meu nome é Neida. Meu filho, a benção é para o meu filho mais velho, duas faculdades, um apartamento num bairro de classe média alta, um HB20 2019 e a moto dos sonhos.
0: Meu Deus, é muita benção. O nome da senhora?
18: Rafaele.
0: Qual a benção?
18: Financeiro. Um dia antes de eu vir aqui na igreja, eu tinha perdido o dinheiro, daí o pastor revelou que o dinheiro estava na minha conta.
0: Voltou o dinheiro?
18: Voltou o dinheiro.
0: É muito milagre. O nome da senhora?
19: Maria do Carmo. A benção financeira foi um carro. Está ali
0: um carro?
19: Fora. Está ali fora o carro.
0: Na hora. Fora?
19: Está aí fora já.
0: Glória a Deus. O nome da senhora?
20: Cícera. Irmão, quero cantar a benção, deu o coronavírus na minha família, numa família. Eu vim aqui, o irmão orou, para a minha família inteira, 5. E graças a Deus, Jesus não teve problema nenhum.
0: Escapar todo mundo.
20: Graças a Deus. Amém. E a vida financeira dos meus filhos, eu tenho 8. 5 filhos agora esse mês, tudo trocado de carro.
0: Eita maravilha. O nome da irmã?
21: Adrine, a minha bênção é que eu fui liberta, né, do mundo do álcool, e através de mim, os meus irmãos também, né? E cura do câncer, várias curas, pastor, aqui. Dor de cabeça crônica, dor nas costas, na coluna.
0: Nome da irmã?
22: Paola, fui liberta das drogas, era viciada em maconha, cocaína, bebida e cigarro. E através de mim, Deus libertou a minha mãe, que era viciada em bebida, e meu irmão, que era viciado em pedra.
1: O nome da senhora?
2: Sueli.
1: Qual foi a bênção, Sueli?
2: O mês passado, o Mondarci revelou 19 pessoas aqui que tinham o cartão do caixa. E era para trazer para frente que Deus estava mostrando que ia entrar dinheiro na conta. E eu trouxe meu cartão até aqui. Passado 15 dias, veio o telefone lá do caixa para mim olhar o dinheiro lá. Tinha uma conta para mim acertar com eles lá. E daí eu pensei, mas as caixas, as contas estavam todas fechadas, né? Eu digo, mas então é uma dívida lá, eu tenho que pagar alguma coisa lá. Daí eu cheguei até lá, eles falaram que estava um dinheiro lá amarrado no caixa, que eles não sabiam como que entrou aquele dinheiro lá. Daí eu disse, quanto tem de dinheiro? Daí eu perguntei para eles, falaram, tem 500 reais lá. Eu digo, mas e de onde que veio esse dinheiro? Daí eles falaram, mas não sei, o teu caixa está fechado, agora você vai ter que pagar um cupom para você tirar esse dinheiro. Daí eu paguei um cupom de R$70 e, glória a Deus, tirei R$440.
1: Apareceu um dinheiro lá?
2: Apareceu o dinheiro lá, glória a Deus.
1: A senhora trouxe aqui na igreja o cartão do banco.
2: Trouxe o cartão, daí...
1: Foi apresentado em oração.
2: Foi apresentado em oração e Deus revelou que tinha 19 pessoas do caixa, né? Que tinha cartão do caixa, que era para trazer o cartão aqui na frente.
1: Ah, então foi uma revelação, né, irmão?
2: É,
1: tinha 19 pessoas aqui que estavam com o cartão da Caixa Econômica, conta lá na Caixa Econômica, né?
2: No Caixa Econômica.
1: Que Deus ia fazer uma obra.
2: E Deus fez a obra, glória a Deus.
1: Só está testemunhando que apareceu um valor lá na conta da senhora.
2: Na conta minha. E daí, até minhas filhas estavam duvidando, né? Daí, glória a Deus, foi pela dúvida delas. Que Deus mostrou para elas que Deus é poderoso.
1: Deus fez pela sua fé, né, irmã?
2: Pela minha fé.
1: Para quebrar a incredulidade das filhas que não cria. Pela fé da senhora, apareceu o dinheiro na conta da senhora. Milagre financeiro, né?
2: Milagre financeiro.
1: Quando Deus revelar aqui nesta igreja, pode confiar, pode crer que Jesus faz milagres mesmo.
2: Milagre, glória a Deus.
1: Aleluia, amém.
2: Jesus, que muita gente ainda vai alcançar essa bênção.
1: Nome de Jesus.
11: Deus faz. A igreja Deus é Santo mostra.
1: O nome da senhora?
23: Gladys.
1: Qual foi a bênção?
23: A bênção que o pastor Messias falou umas duas semanas atrás, não me recordo, que era para que ele ia mexer na conta das pessoas, que Deus ia mexer na conta das pessoas. Daí eu pedi também que Deus mexesse na minha conta, até ele falou sobre a Caixa Econômica. Daí eu fui receber o pagamento, tinha 4 mil a mais.
1: Peraí. A senhora foi receber o pagamento e tinha mais 4 mil reais
23: a mais.
1: No
23: pagamento.
1: Peraí, a irmã está na campanha da quarta-feira.
23: Sim, senhor.
1: O pastor Darcy Messias, ele falou que Deus iria abençoar lá na conta bancária.
23: Ah, eu pedi para Deus que mexesse na minha conta, né? Mas eu esperava assim uns pouquinhos.
1: A senhora não esperava tanto.
23: Exatamente.
1: E a senhora está na campanha da quarta-feira da prosperidade.
23: Minha filha olhou assim, mãe, olha aí. Daí ela também sabia do que eu tinha falado do propósito que a gente tinha feito aqui com a igreja toda, né? Que mexesse na conta da Caixa Econômica. E daí quando eu fui receber, tinha 4 mil a mais pagamento.
1: Foi um milagre financeiro.
23: Mas olha, já trouxe o dia. Ah, tá lá. Já trouxe o dízimo.
1: Tá feliz, minha irmã?
23: Mas, nossa!
1: A senhora é prova que realmente Jesus faz aparecer dinheiro na conta.
23: Faz.
1: Aqueles que duvidam, o que a senhora tem a dizer para eles?
23: Que continue na fé, assim como eu, né?
1: Milagre acontece.
23: Acontece, eu acreditei. E só que eu pensei que ele ia mexer assim. Pouca coisa, né? Para mim, 4 mil a mais no pagamento é bastante.
1: Foi um milagrão, não foi?
23: Nossa, nem fale.
1: Tá feliz? Muito abençoada.
23: Abençoado.
1: 4 mil a mais na conta.
23: Mais na conta.
1: Que benção, né, irmã? E aquelas pessoas que estão lá em casa agora. Escuta aqui, aquelas pessoas que estão em casa agora, passando por dificuldades financeiras, passando por lutas. Qual é a sua palavra para essas pessoas?
23: Que venham aqui, que creiam.
1: Mas a senhora começou a vir para cá fazer campanha e Deus está te abençoando.
23: Sim.
1: Amém, irmão.
23: Direto.
1: Bate palma e dá glória a Deus.

Graças a Deus, amados e queridos irmãos e ouvintes, internautas, povo de Deus, recebam todos a paz do Senhor Jesus Cristo. Nós estamos aqui mais uma vez com todo o povo de Deus, com a live. E hoje, em especial, nós estamos com os irmãos aqui na live das 18 horas. Os irmãos que estão aqui acostumados com esta live, com o nosso pastor Raimundo, ele que tem feito diariamente as lives no horário das 18 horas. Hoje não pôde estar com os irmãos, mas nós estamos aqui para dar sequência à oração. E nós vamos orar e Deus vai abençoar poderosamente. Quero pedir aqui à nossa irmã técnica a gentileza de aumentar um pouquinho mais o nosso retorno aqui, para que nós possamos ter um auxílio melhor. Meus amados irmãos, vamos orar, vamos falar com Deus, é momento de oração.

Graças a Deus. Meus amados irmãos, já estamos nós aqui com os nossos joelhos dobrados e vamos falar com Deus, vamos orar, todos iniciando a oração, vamos orar. Senhor nosso Deus e nosso Pai que estás nos céus, ó Deus Pai do nosso Senhor e Salvador Jesus Cristo, ó Deus da minha vida, ó Deus da minha alma, ó Deus da minha salvação, perdoai os meus pecados, falhas, fraquezas, iniquidades, para que nós possamos entrar na tua presença e a nossa oração não ser impedida de chegar até os céus. Pai amado, Pai querido, graças nós te damos por esta oportunidade maravilhosa. Graças nós te damos, meu Deus, pela oportunidade de estar aqui, entrando em oração, juntamente com os meus irmãos, com as minhas irmãs, com aqueles que estão aqui pelo Facebook da nossa igreja, pelo canal no YouTube, aqueles que estão orando conosco pelo aplicativo da rádio, pelo site da nossa igreja. Meu Deus, quantos agora que estavam fazendo alguma coisa, mas pararam o que estavam fazendo para orar conosco. Meu Deus, quantos agora que estão com seu celular ligado nesta live, no aplicativo, nesta programação. Meu Deus, quantas são as vidas agora que estão com seus olhos fechados, ligados no céu, pessoas que acreditam no poder da oração, pessoas que creem que quando nós oramos, os céus e a terra se movem, que quando nós oramos, o nosso Deus é poderoso para mudar situações. Meu Deus, a tua palavra diz que Jó estava orando pelos seus amigos, quando Deus decide virar o cativeiro de Jó. Deus, a tua palavra diz que o rei Ezequias orou, e depois que ele ora, ele é curado daquela enfermidade, e o Senhor acrescenta mais 15 anos de vida para ele. Meu Deus, a tua palavra diz que o rei Josafá ora, e depois que ele termina a oração, o Espírito de Deus, ele desce ali no meio daquela congregação e fala com o rei Josafá e com a tribo de Judá que o Senhor iria pelejar por eles. E o Senhor pelejou. Meu Deus, quantos que oraram, quantas passagens bíblicas de pessoas que tiveram experiências com Deus de orar, e depois que elas oraram, elas alcançaram resposta dos céus. Meu Deus, esta é a nossa fé, nesse momento agora. A fé de orar, meu Deus. A fé de orar, de clamar, de interceder. E Jesus Cristo colocar as mãos. E Jesus Cristo arrancar essa doença. E Jesus Cristo arrancar esta enfermidade. E Jesus Cristo repreender o mal que está assolando esta casa, o mal que está assolando esse lar, o mal que está assolando esta família. O Senhor é poderoso para fazer o milagre acontecer. O Senhor é poderoso para repreender os demônios, a macumba, a inveja, a maldição. O Senhor é poderoso para fazer cair por terra toda ação do inimigo, toda ação maligna, toda ação do adversário. O Senhor é poderoso para restaurar esta família que foi destruída pelo mal, esse casamento que foi destruído pelo adversário, pelo inimigo.
O Senhor é poderoso para fazer o milagre acontecer. O Senhor é Deus que pode prover o cordeiro, prover o que está faltando dentro desta casa. Meu Deus, põe as tuas mãos. Põe as tuas mãos, meu Deus. Meu Deus, põe as tuas mãos e faz uma grande obra. Entra, meu Deus, com a solução deste problema, com a solução desta causa. Meu Deus, vai cortando os laços. Jesus, vai desmanchando agora com as obras da macumbaria, com as obras da feitiçaria, com as obras do adversário, com as obras do inimigo, com as obras do maligno. Jesus, move os céus. Jesus, move os céus e move a terra. Jesus, põe as tuas mãos. Vai quebrando as cadeias, vai quebrando os cadeados, vai quebrando os grilhões, vai cortando laços, vai desatando os laços. Jesus, repreenda os demônios. Jesus, repreenda toda a casta maligna. Jesus, repreenda toda a força do mal, toda a força maligna, toda a força do inferno, do adversário. Jesus, põe as tuas mãos. Olha esta casa, olha esse lar, essa família. Deus, que tanto necessita do teu socorro, da tua providência, da tua cura, da tua libertação, da tua salvação, meu Deus. Meu Deus, em nome de Jesus. Jesus querido, Jesus amado, tenha compaixão, tenha misericórdia. Jesus, misericórdia. Jesus, tenha misericórdia. Jesus, tenha compaixão, tenha misericórdia, tenha piedade. Jesus Cristo de Nazaré, guarda, meu Deus, os nossos passos. Guarda, meu Deus, a nossa vida nesta caminhada. Guarda, meu Deus, a nossa vida, meu Pai, nesta jornada, meu Deus. Meu Deus, em nome de Jesus, vem abençoar esta igreja, abençoai a obra, Deus é Santo, abençoai, meu Deus, a nossa liderança, a diretoria desta igreja, o nosso pastor presidente. Abençoai, meu Deus, a sua casa, a sua família. Meu Deus, cada membro, cada obreiro, cada obreira. Meu Deus, aqueles que têm frequentado a nossa igreja, que têm participado dos cultos, das campanhas. Aqueles, meu Pai, que são dizimistas fiéis, que são ofertantes fiéis da tua casa. Que Deus possa derramar as bênçãos sobre cada um, que as bênçãos do Senhor sejam derramadas, que a glória, que a graça e que o poder de Deus seja manifesto, em nome de Jesus Cristo, meu Pai. Meu Deus, nesta tarde, nesse começo de noite, Senhor, meu Deus, nós oramos, pedimos ao Senhor, renova as forças daqueles que estão fracos, daqueles que estão debilitados na fé, pensando em parar, pensando em desanimar, pensando em sair da igreja, pensando em ficar em casa. Deus, quantas pessoas nessas condições, meu Pai, e é só Deus para fazer uma obra, é só Deus para segurar nas mãos desse irmão, dessa irmã, e não deixá-lo desanimar, não deixá-lo cair, não deixá-lo fracassar, meu Deus. E aqueles que caíram, e aqueles que fracassaram, aqueles que acabaram desviando, se afastando, saindo da tua presença, Deus, ajuda esse homem a voltar, ajuda essa mulher a voltar, meu Deus, ajuda ele a voltar, porque agora são 8 espíritos. Aquele voltou, aquele espírito mau,
que estava com ele antes de converter. Ele saiu quando converteu, mas depois que ele caiu novamente, ele voltou a viver na prática do pecado. Aquele espírito mau voltou e trouxe com ele 7 piores do que ele. Agora são 8 espíritos terríveis lutando contra a vida desse homem que desviou, dessa mulher que desviou, meu Deus. Por isso, meu Pai, que a Bíblia diz que o último estado é pior do que o primeiro. Quantas pessoas agora que estão afastadas, pessoas que um dia pregavam, pessoas que um dia cantavam, louvavam, adoravam, tinha ministério na igreja, meu Deus, irmãos, irmãs, homens e mulheres, que pregavam e Deus usava, que orava e os milagres acontecia, que vivia na verdade, na santidade. E hoje, meu Deus, quantos, meu Pai, que estão em uma situação difícil, estão caídos, entregues ao lamaçal do pecado, ao charco de lodo. Quantos que agora, meu Deus, precisa ter um encontro, um novo encontro com o Senhor. Deus, nós oramos por todos, nós pedimos a tua bondade, nós pedimos a tua compaixão, nós pedimos a tua misericórdia. Deus, levanta os que caíram, fortalece, meu Pai, os que estão fracos, os que estão desanimados na fé. Meu Deus, põe as tuas mãos para abençoar. Ajuda, meu Deus, ajuda esse povo a vencer. Olha os comentários, os nomes, os pedidos. Quantas pessoas que apresentam aqui o seu pedido para a oração. Outras pessoas colocam apenas o nome de alguém, apresenta apenas o nome de alguém que precisa do milagre de Deus, que precisa do milagre de Deus. Deus, abre as portas financeiras, abre as portas materiais, profissionais. Meu Deus, vai curando, vai libertando, vai transformando. Deus, vai quebrando cadeias, cadeados, vai quebrando os grilhões, meu Deus. Meu Deus, vai desmanchando com as obras do inimigo, do maligno, do adversário. Em nome de Jesus, meu Pai, Deus, põe as tuas mãos e faz uma grande obra. É o que nós pedimos e já agradecemos a Deus, confiante no milagre. Em nome do Pai, do Filho e do Espírito Santo de Deus. Amém e amém, Jesus. Graças a Deus.

Meus amados irmãos, minhas irmãs, povo de Deus, povo da fé, eu quero que os irmãos ouça esta palavra que eu tenho a falar com vocês. E qual é a palavra que eu tenho para falar? No livro de Mateus, Mateus capítulo 24, Mateus capítulo 24, a Bíblia diz para nós, meus amados irmãos, Mateus 24, versículo de número 13, Mateus capítulo 24, verso de número 13. Mas aquele que perseverar até o fim será salvo. Eu levantei aqui da oração e me veio aqui esse versículo. E eu quero compartilhar com a igreja esta palavra. Alguém está precisando ouvir esta palavra. Aquele que perseverar até o fim será salvo. Mateus 24, versículo de número 13. Meus amados irmãos, minhas irmãs, povo de Deus, em nome de Jesus, nós devemos ouvir a palavra de Deus e nos atentar para isso. Saber que nós estamos caminhando para a salvação. E que nós não podemos, irmãos, deixar de vigiar. Hoje, alguém está servindo a Deus, firme, servindo ao Senhor, batizou, toma santa ceia, exerce um ministério na igreja, um cargo. Mas nós temos que entender uma coisa, que ainda nós não estamos salvos. Será que você já parou para pensar nisso? Que ainda você não está salvo? Nós estamos caminhando para a salvação, mas ainda nós não estamos salvos. Porque Jesus fala assim, aquele que perseverar até o fim será salvo. Aquele que perseverar até o fim será salvo. Mas ainda nós não estamos salvos. Não estamos. Nós precisamos nos atentar quanto a isso, para que nós possamos cuidar, saber que nós estamos no caminho para o céu. Mas nós ainda não estamos salvos, então nós não podemos nos acomodar. Quantas pessoas que um dia, elas estavam no caminho para o céu, para a salvação, e acabaram desviando esse caminho. Acabaram desistindo, desanimando, se entregaram, foram vencidos pelo mundo, pelo pecado, pelos prazeres da carne, pelas propostas, pelos banquetes, pelos manjares que o inimigo apresentou. Quantas pessoas que elas acabaram aceitando as propostas do inimigo e elas acabaram saindo do caminho da salvação. E aí, pessoas que um dia batizaram, pessoas que um dia tomaram a santa ceia, que pregaram o evangelho, que cantaram, que louvaram, que fizeram a obra de Deus, mas hoje não faz mais. Elas não perseveraram. E se não perseverar até o fim, não tem salvação. Então, às vezes, alguém acaba se esforçando. Quando aceita Jesus, a pessoa se esforça para libertar. Depois que a liberta, aí ela se esforça para se preparar para o batismo. Aí ela preparou, se batizou, aí depois ela começa a se esforçar para buscar os dons de Deus,
para fazer a obra de Deus. Aí ela alcança os dons, começa a pregar, começa a orar pelo povo. Deus começa a operar. Deus começa a usar a vida dela. Só que aí, a pessoa ela vai, assim, desanimando. Como se o fogo fosse apagando. Sabe, como se ela tivesse conquistado tudo. Já tinha aceitado a Jesus, já libertou, já batizou, já participou da Santa Ceia, já está pregando, está cantando, está dirigindo igreja, já faz parte do corpo e do sangue de Jesus, o nome já está escrito no livro da vida, já alcançou o perdão de Deus, aí a pessoa se acomoda, pronto, agora já fiz tudo, já estou salvo. E aí que muitos acabam falhando, porque vai acomodar. Ela investiu muito no começo, para vir, libertar, batizar, fazer a obra, mas ela deixou de investir para permanecer na presença do Senhor. Meus irmãos, minhas irmãs, todo dia nós temos que investir na nossa vida espiritual, todo dia. Todo dia nós temos que investir na nossa vida com Deus, saber que nós precisamos perseverar. Porque se nós não perseverar, a gente acaba jogando tudo fora. Todo tempo.

grande dia. O que vai contar é se a pessoa ela foi fiel até o fim. Se ela perseverou fiel até o fim. Se ela combateu o bom combate, se ela guardou a sua fé, se ela encerrou a carreira desse jeito. Se ela encerrou a carreira combatendo o bom combate, guardando a sua fé. Se ela foi fiel até os últimos segundos da sua vida. Se ela serviu a Deus, se ela não abandonou a sua cruz por nada. Então você, irmão, irmã, que quem sabe está pensando em parar, quem sabe está pensando em dar um tempo, esse tempo não é para Deus. Quando a pessoa fala assim, eu vou dar um tempo, vou ficar em casa, estou cansada, cansei, eu vou me afastar, Eu preciso dar um tempo. Esse tempo não é para Deus. Esse tempo ela está dando para o inimigo. Esse tempo ela está dando para o diabo. Fazer o quê? Matar a fé dela. Minar a fé dela. Apagar a chama do evangelho. Desanimar ela por completo. A ponto dela chegar a uma conclusão que o lugar dela não é mais igreja. Que o lugar dela não é mais o altar, que o ambiente para ela já não é mais as coisas de Deus. Então, quantas pessoas que, infelizmente, nessa época que estamos vivendo, estamos vivendo os últimos dias, as últimas horas da igreja aqui na terra, breve, muito em breve, a trombeta vai tocar. Quantas são as pessoas que elas estão assim, desistindo da caminhada com Jesus. Elas estão sepultando o seu ministério, a sua chamada. Elas estão jogando fora quantos anos de batismo, quantos anos na presença de Deus, quantos anos lutando contra o diabo, quantos anos renunciando à carne, renunciando o mundo. Quantas pessoas que agora na reta final, no tempo de estar pronto, preparado para alcançar o grande galardão, a grande recompensa, está jogando tudo fora. Está abrindo mão das coisas de Deus. Então, irmão, irmã, se esse pensamento que está na sua mente é o de parar, repreenda ele. Se o pensamento é de desviar, sair da igreja, repreenda isso. Em nome de Jesus. Vamos perseverar na presença de Deus. Persevera na oração, persevera no jejum, persevera na palavra, persevera na verdade, na santidade, persevera naquilo que você aprendeu da palavra, do evangelho. Não para, não desanima, não desiste. E se porventura alguém está me ouvindo agora, se você acabou desanimando, desistindo, se alguma coisa aconteceu, volta, recomece. Aproveita o tempo. Aproveita. Aproveita a oportunidade que Deus está dando. Aproveita esta oportunidade. Aproveita esta oportunidade que Jesus está te dando. Caiu, irmão? Levanta. Caiu, irmã? Levanta. Desviou, saiu, afastou, pecou, fez o que não podia fazer. Em nome de Jesus, vamos levantar. Vamos. Jesus, ele ainda está pronto a perdoar. Jesus ainda, ele não está para condenar. Um dia vai chegar que Jesus vai condenar. Mas hoje não. Hoje ele está para perdoar, para dar uma nova oportunidade, uma nova chance. Então você que afastou, você conhece a palavra de Deus, você conhece a palavra de Deus, volta, reconcilia. Em nome de Jesus, aproveita.

são as pessoas que agora, as suas almas estão lá no Hades, pessoas que partiram sem a salvação. E pela parábola do rico e do Lázaro, nós entendemos que quando alguém parte sem a salvação, essa pessoa, a sua consciência, ela não fica apagada, não. Quando a pessoa parte sem a salvação, ela parte e vai para o Hades, lugar de tormento, e lá ela fica consciente. Lá ela não fica dormindo, inconsciente, não. Lá ela fica consciente, lembrando da terra, lembrando de tudo aqui na terra, do que ela vivia, do que ela fazia. A gente vê isso pela parábola do rico e do Lázaro, que quando o rico morreu, foi para o Hades, aquele lugar de chamas, de fogo, de tormento, de sofrimento. Ali ele lembra dos seus irmãos. Ali ele pede para voltar e pregar para os seus irmãos, para que os irmãos não vá para o mesmo lugar que ele foi. Mas é claro que aquele pedido não foi concedido a ele, porque quando a pessoa morre, não tem mais como essa pessoa ter contato com o vivo. Não tem como ela voltar novamente. Morreu, acabou. Morreu, já era. A oportunidade acaba quando a pessoa morre. Se partiu sem salvação, já era. Se partiu salvo, glória a Deus, a vitória. Mas se partiu sem a salvação, sem o arrependimento, sem o conserto, se partiu sem estar preparado, já era, meu irmão. Já era, minha irmã. Então você que está me ouvindo agora, que parou, que desviou, que afastou, em nome de Jesus, volta. Volta. Presbítero Jefferson, eu quero voltar, mas estou com vergonha. Quero voltar para a igreja, mas eu não sei se a igreja vai me receber de novo. Claro que vai. Jesus nos dá esse ensinamento quando ele fala sobre a parábola do filho pródigo. Que quando o filho pródigo, ele decidiu voltar, o pai o recebeu de braços abertos. Esse pai representa Jesus. Então o pai está de braços abertos, que é Jesus Cristo, para te receber. Para te receber. Se errou, Deus está dando a oportunidade de consertar. Se caiu, Deus está dando a oportunidade de levantar. Então aproveita hoje, agora, nesse momento. Faça uma aliança com Deus. Faça uma aliança com Deus, irmão, irmã. Você não tem esse tempo que você acha que você tem. Nós não temos esse tempo que nós achamos que nós temos. Só Deus sabe o tempo. Só Deus sabe quanto tempo eu tenho, você tem, só Deus sabe. E não fique você achando, porque você é novo, porque você está bem de saúde, não fique você pensando que você vai viver por muitos e muitos e muitos anos. Engano seu, engano meu. Não sabemos. Quantas são as pessoas aí que foram embora cedo? Pessoas cheias de vida, de saúde. Pessoas que eram pessoas novas. Pessoas que tinham planos para o futuro, projetos para o futuro, mas veio a morte e levou ela. Aí, no velório, alguém fala: morreu tão cedo, não é assim? Comentário: morreu tão novo, tinha uma vida inteira pela frente, tinha vários projetos, vários sonhos, vários planos. Ainda ontem estava aqui conversando comigo, fazendo projetos, planos, e hoje está no caixão. Eles comentaram, não é, no dia do velório? Está lá o corpo no caixão, e alguém falando, alguém comentando. Aí vê que ele dizer, o que, que é a vida, né? O que é a vida? Para morrer basta estar vivo. E é isso aí, irmãos, é a mais pura realidade. Por que, que o sábio Salomão, ele escreveu
lá em Eclesiastes, que é melhor estar em uma casa onde há luto do que numa casa onde há festa, onde há banquete. Por que que o sábio Salomão escreveu isso? Que é melhor estar em uma casa onde há luto, onde está acontecendo ali um velório. É melhor estar numa casa onde está acontecendo um velório, onde tem luto, do que estar numa casa onde está tendo festa, festa, banquete, comes e bebes. Por que que o sábio Salomão falou isso? Pensa bem. Quando a pessoa está no velório, está numa casa que há luto, ela para refletir. Ela para pensar o que que é a vida. Ela para pensar, para refletir. Ela chega a uma definição, chega a uma conclusão. O que que é a vida? Não é assim? Aquele silêncio. É o momento onde a mente fala mais alto. O cérebro fala mais alto. Agora, quando você está numa festa, o que que fala mais alto? É o coração. É a emoção. É aquela alegria momentânea, aquela coisa de momento, aquela coisa passageira. Festa, banquete, momentos assim, é o coração que fala mais alto. Ali provém os sentimentos do coração, aquela alegria momentânea, aquela felicidade momentânea, aquela euforia momentânea. Então por isso que o sábio Salomão falou assim: é melhor estar numa casa onde há luto do que estar numa casa onde há banquete. Então reflita, irmão, irmã, se você afastou, se você desviou, não se sinta ofendido não, porque às vezes você fala para alguém: fulano, você está desviado, fulano, você desviou. Tem gente que se sente ofendido. Não, desviado é o diabo. Aquela ignorância, meu Pai do Céu. Eu não sou desviado, não. Desviado é o diabo. A pessoa tá caída. Ela desviou. Ela já não está mais no caminho da verdade. Já não está mais no caminho certo. Já não está mais vivendo uma vida com Jesus. Mas ela não aceita. Ela não aceita que ela está desviada. Na cabeça dela, não. Eu dei uma parada. Eu só dei uma parada, mas eu não estou desviado. Eu só não estou indo na igreja, mas eu continuo servindo a Deus. É isso que Satanás consegue colocar na cabeça de muita gente. Como diz o ditado, essa é a maior fake news que o diabo tem criado, né? Pessoas que falam assim: eu não estou em igreja nenhuma. Eu só não estou indo na igreja. Eu só não estou tomando a santa ceia. Eu só não estou congregando. Eu só não faço parte de ministério nenhum. Mas eu continuo servindo a Deus em casa. Ah, irmão. Ah, irmã. Ah, meus irmãos. Vamos ser humildes. Sabe por que o filho pródigo, ele se levantou? Porque ele reconheceu que estava caído. Ele reconheceu. E partiu dele a decisão de levantar. E por que levantou? Ele reconheceu que estava caído. Ele falou com ele mesmo. Ele falou com ele mesmo: levantai-me-ei. Irei ter com meu pai. Se ele disse levantai-me-ei, é porque ele reconheceu que ele estava caído. Ele falou com ele mesmo: lá na casa do meu pai, os trabalhadores têm o do bom e do melhor. Lá eles têm comida. Olha o que eles têm. Sendo eles trabalhadores, e eu que sou filho, estou aqui mendigando pão, desejando comer da comida dos porcos, e nem da comida dos porcos eu posso comer. Os porcos têm comida e eu não tenho. Não, levantai-me-ei, vou me levantar. Vou me levantar e vou ir
e vou falar para meu pai: pai, pequei contra ti, pequei contra Deus, já não sou mais digno de ser chamado seu filho. E foi o que ele fez. Então ele reconheceu que estava caído, tomou a decisão de voltar com humildade. É assim que a pessoa vence. É quando a pessoa ela reconhece as suas fraquezas, as suas limitações, as suas falhas, os seus erros. É quando a pessoa tem a humildade de enxergar o erro nela. Tem gente que enxerga o erro em todo mundo. Tem gente que descarrega a culpa em todo mundo, mas não tem aquela humildade, não tem aquela simplicidade, aquele temor de olhar para ele, de dizer: não, eu estou errado, o erro está em mim. O erro está em mim. Tem gente que coloca o erro na igreja, no pastor, no obreiro, na obreira. Tudo quanto é igreja que ele vai, a igreja está errada. É o pastor que está errado, é o dirigente que está errado, é as pessoas que estão erradas. Tem gente que tudo quanto é empresa que trabalha, é empresa que está errada, é o patrão que está errado, é a patroa que está errado. Ele não para em igreja nenhuma, ele não para em emprego nenhum, ele não se dá bem com ninguém. E na cabeça dele, todo mundo está errado, só ele que está certo. Quando, na verdade, o problema não está nas pessoas, está nele. E para reconhecer isso, tem que ser humilde. Então, irmão, irmã, reconheça que você precisa de Jesus. Reconheça que você precisa de Jesus. Reconheça que você precisa voltar para a igreja. Que você precisa reconciliar. Reconciliar. Reconheça que hoje você já não está mais vivendo aquela vida com Jesus que você vivia no passado. Reconheça. Você precisa voltar ao primeiro amor, voltar às primeiras obras. Reconheça que aquele evangelho que um dia você aprendeu a servir a Deus, hoje você está vivendo outro evangelho. Reconheça que você precisa colocar a casa. Que casa? A casa em ordem. Quando o profeta Isaías foi falar com o rei Ezequias, o profeta Isaías foi lá e não foi para orar em favor do rei. Observe que quando o profeta Isaías foi na casa do rei Ezequias, o rei estava doente. Mas o profeta não foi lá orar pelo rei. O profeta foi lá entregar um recado de Deus para o rei. E o recado era esse: assim diz o Senhor, tu morrerás e não viverás. Coloca a tua casa em ordem. Assim diz o Senhor. A casa do rei Ezequias estava desordenada, bagunçada. Porque senão ele não ia ouvir da boca do profeta: coloca a casa em ordem, arruma a sua vida. Naquele momento, quando o profeta fala isso, o rei Ezequias não ficou querendo debater com o profeta, não ficou bravo com o profeta, não quis brigar com o profeta, não quis ali levantar a voz, não falou igual muitas pessoas falam: vai cuidar da sua vida, não é assim? Às vezes, Deus está usando a boca de alguém para falar com a pessoa que ela precisa mudar, que ela precisa deixar de fazer o que está fazendo, que ela precisa arrumar vida com Deus. Deus está usando a boca de alguém, só que a pessoa ouve aquilo, mas ouve com ignorância. Ela ouve com o coração fechado e ela se revolta. Vai cuidar da sua vida. Você é pastor, homem, igual eu sou, comedor de arroz com feijão. Quem é você? Vai cuidar da sua vida. E tal, e tal, e tal. E briga, e discute. E vai embora.
Quantas pessoas que eu já vi sair do meio do culto. Aquela pregação, aquela mensagem de exortação, aquela mensagem de confronto, de renúncia, falando com a pessoa, Deus falando com ela, e ela levantar no meio do culto e ir embora, indignada, revoltada. Nunca mais pôs os meus pés aqui nessa igreja. Não concordo com isso, não concordo com aquilo. Deus falando para a pessoa consertar, arrumar a vida, Deus cobrando a pessoa através da sua palavra, compromisso. Mas a pessoa, em vez de aceitar, baixar a cabeça e consertar, não. Ela se afasta, ela briga, ela discute, ela vai para a rede social e começa a fazer postagem, começa a estar indireta. O rei Ezequias, quando ouviu da boca do profeta Isaías, naquele momento ele não questionou com o profeta, ele baixou a sua cabeça, virou o rosto para a parede e foi se humilhar para Deus. Ele foi arrumar a vida dele, foi arrumar a casa dele. E diz a Bíblia que Deus deu a ele vida, saúde, oportunidade. Então, meu amado irmão, minha amada irmã, você está me ouvindo aqui agora, aproveita, em nome de Jesus, e faça com Deus uma aliança. Hoje é segunda-feira, hoje nós temos o culto da palavra aqui, o culto de doutrina aqui na nossa sede. Hoje é o culto da salvação das almas. Quem sabe você não pode vir aqui na igreja, devido à distância, devido a morar em outra cidade, outro estado. Mas daí mesmo, da onde você está agora, você pode dobrar os seus joelhos e fazer uma aliança com Deus. Você pode voltar agora para Jesus. Volta hoje, volta agora. Presbítero Jeff, eu vou voltar. Mas, eu vou voltar, mas primeiro tem que arrumar algumas coisas. Tem gente assim, que ele fala em voltar, mas na cabeça dele, primeiro, ele precisa organizar algumas coisas. Não, a primeira coisa que você precisa fazer é organizar, arrumar a sua vida com Deus. Primeiro é o reino de Deus e a sua justiça. As demais coisas Deus vai acrescentar. Deus vai te ajudar a resolver as outras coisas. Primeira coisa é Deus, é a sua alma, é a sua salvação. E eu quero fazer uma oração aqui agora. Eu quero fazer uma oração aqui agora em favor de todas as pessoas que estão paradas, afastadas, desviadas. Pessoas que nunca aceitaram Jesus como seu Salvador. Sabe, tem alguém agora para aceitar Jesus? Colocar aqui no comentário, na live. Presbítero Jeva, eu estou voltando hoje. Deus falou comigo. Eu estou reconciliando agora. Eu estou aceitando a Jesus agora. Estou voltando para a igreja. A partir de hoje, eu vou me levantar na presença do Senhor. Ore por mim. Me ajude em oração. Nós vamos te ajudar em oração. Nós vamos jejuar pela sua vida. Deus vai te levantar. Mas para isso, tome a decisão. Tem alguém agora? Coloque nos comentários. Aqui pelo Facebook. Aqui pelo YouTube. Comenta aí, digita o seu nome, fala assim: eu estou voltando agora, eu estou reconciliando agora, eu vou servir a Deus, eu vou entregar minha vida para Jesus, eu quero aproveitar o tempo que Deus está me dando, as oportunidades, eu sinto que as oportunidades já estão acabando, já estão cessando, e eu quero agora fazer uma aliança com Deus. Será que tem alguém? Será que tem alguém agora? Eu estou acompanhando aqui pelo YouTube. Irmã, que está na mesa de áudio, operando aqui. Coloca por gentileza os comentários para nós do Facebook aqui na tela, por favor. E eu quero saber se tem alguém pelo Facebook tomando a decisão. Já tem alguém aqui pelo YouTube que vai tomar decisão? Ou quem sabe tem alguém que você está servindo a Deus, mas está fraco na fé?
pastor, eu estou servindo a Deus, mas eu estou fraco na fé. Fraco, fraca. Pensando em parar, desanimar, desistir. Estou sem força. Acabou as minhas forças. Ora por mim, me ajuda em oração. Coloque o seu nome aqui agora, eu vou orar por você aqui agora. Deus vai te alcançar aonde você está. Em nome de Jesus. Deus vai te alcançar aonde você está. E você vai vencer essa fraqueza, o pecado, o mundo, tudo. E vai seguir firme com Jesus, porque você tem uma alma preciosa. Eu quero orar, porque não dá tempo para nós ficar esperando os irmãos aqui comentar. Eu quero orar. Vamos orar, eu quero orar por todas as pessoas, por salvação de almas. Orar por fortalecimento espiritual. Orar por renovo espiritual, por avivamento. Que Deus venha avivar sua fé, te encorajar, te renovar nesta parte. Vamos orar, Senhor nosso Deus e nosso Pai. Meu Deus, em nome de Jesus, renova as forças desse homem. Renova, meu Deus, as forças dessa mulher. Deus, ajuda ele. Deus, ajuda ela a vencer a batalha, a peleja. A se levantar, meu Deus, na tua presença. A se levantar, meu Deus, na tua presença. Deus, olha aquele que está fraco. Olha aquele, meu Pai, que está desanimado. Meu Deus, em nome de Jesus, olha aquele, meu Pai, olha aquela que está reconciliando com Jesus, que está voltando para Jesus agora. Deus, alcança a Eunice Ferreira, meu Deus, que está voltando agora, que quer voltar, meu Deus, ajuda ela a voltar a ser aquela obreira que era no passado. Deus, fortalece a fé dela, pela força, graça e fé, em nome de Jesus. Alcança Simone, fortalece a fé dela, meu Deus, que está fraca na fé, mas Deus é poderoso para fortalecer a sua fé. Deus, alcança também a Tere Figueiredo, fortalece a fé dela, meu Deus, em nome de Jesus Cristo de Nazaré. Deus, põe as tuas mãos. Deus, abençoa a Maria Passos. Deus, alcança o esposo dela, o Gabriel. Renova as forças desse casal, meu Deus, para eles congregar na igreja. Deus é santo. Segundo a vontade aqui, o pedido da irmã Maria. Deus, faz uma grande obra. Deus, alcança a Paula Fernandes também, que pede força, meu Deus, que pede força. Deus, fortalece a fé desse povo. Deus, põe as tuas mãos. Deus, faz uma grande obra. Deus, põe as tuas mãos. Deus, faz uma grande obra. Deus, eu te peço aqui, Jesus, fortalece a fé desse povo. Fortalece, meu Deus. Renova as forças, renova a fé, levanta o caído, fortalece o fraco, encoraja quem está sem coragem. Deus, faz cair por terra os demônios, que luta, meu Deus, contra a salvação das almas, que luta, meu Deus, para o povo não tomar decisão de servir a Deus. Deus, move as águas, move as tuas mãos. A poder no teu nome e no teu sangue. A poder, meu Deus, na tua palavra. Em nome de Jesus. Em nome de Jesus. Irmão, irmã, receba a força de Deus. Força para continuar a caminhada com Jesus. Guarda essa palavra. Nós precisamos perseverar. Todos nós. Perseverar até o fim. Se é que nós queremos o céu. Se é que nós queremos o céu. Se nós queremos o céu, nós precisamos perseverar até o fim.
Que Deus abençoe vocês. Que vocês guardem essa palavra em nome de Jesus. Você que reconciliou, que voltou para Jesus, quem sabe alguém não quis aqui manifestar nos comentários, não quis comentar, não quis falar, mas quem sabe alguém fez uma aliança com Deus agora. Quem sabe alguém fez uma aliança com Deus. Quem sabe agora alguém fez uma aliança, fez um concerto com Deus. Quem sabe alguém agora dobrou os joelhos aí, na sua casa, enfim, e fez um voto com Deus de voltar, de reconciliar. Irmão, irmã, que Deus te abençoe, que você volte mesmo, que você volte mesmo, que você volte mesmo, porque Jesus, ele morreu na cruz para salvar a sua alma, a minha alma, para salvar almas. E você é precioso para Jesus, você é preciosa para Jesus. O mundo não tem para te oferecer o que somente Jesus, ele tem. E eu quero encerrar aqui a minha participação, deixando aqui a chave Pix da nossa igreja, Deus é Santo, para você que sentir por Deus de nos ajudar a continuar pregando esse evangelho. Você vai mandar a sua ajuda através de uma oferta, de um dízimo, e vai cair diretamente na conta da Igreja Deus é Santo, da instituição Igreja Pentecostal Deus é Santo. Não é conta particular do pastor, da família do pastor, de obreira, não. É da igreja, é da instituição, onde tem pessoas preparadas que administram a parte financeira da igreja. E o que vocês ajudam é investido na obra do Senhor. Muitas são as despesas. Quantas igrejas? São mais de 100 igrejas. São mais de 100 igrejas. Quantos aluguéis? Quantas prestações? Meus irmãos, minhas irmãs, é despesa. Despesa com obreiros. Famílias que elas abraçaram a causa da obra do evangelho e que estão aí fazendo a obra de Deus, que deixaram a sua cidade, que deixaram o conforto da sua casa e ingressaram na obra do Senhor, que foram enviados para outros estados, foram enviados para outras cidades para cuidar da obra do Senhor. E essas famílias são sustentadas pela igreja, são mantidas pela igreja. Então, a obra do Senhor, ela necessita da oferta, do dízimo, da contribuição. E todo aquele que ajuda, todo aquele que oferta, todo aquele que semeia nesta obra, ele é abençoado pelo Deus, que é o dono da obra. E olha que o Deus dono da obra é o Deus dono do ouro e da prata. Deus sabe quem tem investido na obra dele. Deus sabe quem tem aberto o coração, quem tem aberto as mãos. Deus sabe quem tem sido um patrocinador no reino dele. E de Deus vai vir a recompensa. Então manda a sua ajuda, manda a sua oferta, ajuda, planta a sua semente. Depois que você mandar ajuda, nos encaminhe pelo WhatsApp da igreja o comprovante desta oferta, desse dízimo. A igreja Deus é Santo, pastor Darcy Messias, os obreiros estarão em oração em favor de todos vocês, e as portas vão se abrir em nome de Jesus, tá certo? Irmãos, irmãs, que Deus abençoe. Lembrando que agora nós vamos ter o culto aqui na sede em Curitiba, culto de doutrina, culto do ensino, culto da oração. Você aqui de Curitiba, região metropolitana, corre para cá. Vem orar conosco, vem ouvir a palavra de Deus. O nosso pastor Darcy Messias no altar, ministrando a palavra e orando por todos nós. E Deus abençoando em nome de Jesus. Que Deus abençoe. Paz do Senhor Jesus.

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Aleluia! Glória a Deus! 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Jesus, você.

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0: graças a Deus, graças a Deus, povo de Deus, povo da fé, em nome do Senhor Jesus, nesta quarta-feira, às 9 da manhã, eu tenho uma palavra, mas uma palavra de Deus, uma palavra que ela vai preencher esse vazio, essa fraqueza, essa luta que o Senhor, a senhora está enfrentando para conquistar o financeiro. Irmãos, irmãs, povo de Deus, Deus tem algo para nos entregar nesta quarta-feira. Vem pela minha fé, em nome do Senhor Jesus. Não duvida do que Deus vai fazer, do que Deus vai entregar nas suas mãos nesta quarta-feira, às 9 da manhã, às 3 da tarde e também 7 horas da noite. É só você prestar atenção nesses testemunhos que vocês escutam aqui na Igreja Deus é Santo, testemunhos de prosperidade, de bênção financeira, de milagre financeiro. Meus irmãos, o céu está cheio, os céus está cheio, o tesouro de Deus está cheio de riquezas, de bênçãos materiais, de bênçãos espirituais, de vitórias grandes, grandes, vitórias grandes. 9 da manhã e 7 da noite, aqui estarei eu, no nome de Jesus, com a fé em Deus, eu, pastor Messias, e à tarde, pastor Jefferson, às 3 da tarde, desafiando aquela força do mal, aquela batalha espiritual, aquela guerra, aquela peleja, que tem gente que ela é mais perseguida do que outra, tem gente que é mais invejada do que outra, tem gente, meus irmãos, que os demônios, os espíritos, eles atacam mais. E é por isso que nós estamos aqui te chamando de Curitiba, da grande Curitiba, para estar conosco, porque nós vamos impor as mãos sobre a tua cabeça, nós vamos te ungir o alto da sua cabeça, e Deus vai te dar uma direção nova. Aonde? 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
1: Ouvintes, nós estamos aqui com a irmã que tem um testemunho maravilhoso para contar. Minha irmã, qual foi a sua bênção?
2: Irmão, eu quero contar a benção que eu recebi, que eu estava com o carro, com os documentos, tudo atrasado, né? Já tinha 3 para 4 meses, o carro estava na garagem, o carro estava tudo jogado lá. Eu não podia sair com aquele carro porque estava com os documentos tudo atrasado. Se eu saísse, né, aquele carro ia preso, ia para o pátio. E eu fui revelada que o Senhor ia me dar a vitória, que o diabo estava sentado em cima daqueles documentos. Deus usou o servo dele, o irmão Darcy, que Deus ia me dar essa vitória. Irmão, antes do dia 16, quando foi dia 11, por aí, o Senhor pôs as mãos e resolvi tudo. Ontem eu já peguei o último documento, agora posso andar livremente, irmãos, para a glória do Senhor Jesus. Essa vitória eu recebi aqui na igreja. Deus é santo, em nome de Jesus, amém, Jesus.
1: Quantas pessoas que estão aí agora me escutando, que estão com documentação atrasada, travada, amarrada, que já foi para a justiça e o advogado não resolve. Venha para cá, irmãos. Quarta-feira que vem, venha para cá. Você vai ver que Deus vai revelar esse problema aí, como revelou aqui da irmã. Deus vai resolver tudo E foi resolvido tudo, irmã.
2: Resolveu tudo, irmão. Deus já pôs as mãos, já foi quitado os documentos, já resolvi, foi pago tudo e agora tá, já recebi minha bênção em nome de Jesus. Igual o Senhor falou, quando o Senhor fala, igreja, podemos crer que o Senhor peleja por nós. Só nós ter paciência. Eu estava tendo paciência, esperando no Senhor. E a bênção chegou em nome de Jesus. Amém.
1: Obrigado, minha irmã. Deus abençoe a senhora pelo testemunho maravilhoso. Olha que testemunho tremendo. Muitas pessoas agora terão uma fé aumentada e virão para a igreja Deus é Santo para serem revelados e receberem a bênção de Deus.
3: Seu nome, irmão?
4: Urbano Pimentel.
3: Conte a bênção.
4: Eu comecei as correntes aqui na novembro, final de novembro, né? Que a coisa estava ruim, vinha bem, depois veio num descendo assim que estava quase se acabando, né? Então, quando a gente está no meio de uma queda, tu só consegue se levantar quando tu bates lá embaixo no poço. Não tem que se levantar antes, né? Não tem como parar no meio, né? E eu já escutava sempre a programação aqui pelo rádio, né? E aí comecei, peguei firme aqui e fui fazendo, né? E fui fazendo. Eu tenho uma empresa, né, da construção civil, com capacidade aí para faturar média de 1 milhão mais ano, né? Eu estava assim com uma miséria de serviço, não chegava às vezes a 100 mil, né? E aí a coisa foi mudando, fui perseverando, fui indo. Agora, com mais uma obra que eu fechei essa semana, já passou de 1 milhão.
3: Passou de 1 milhão?
4: De serviços fechados para fazer agora. Enquanto que todo mundo fala aí que tem crise, não sei o quê, eu digo o seguinte: tira o S e cria, né? E vai à luta, né? E buscando sempre em Deus. Sempre em Deus, a fé é muito forte, né? Sempre. Tudo pautado nele, as campanhas direto. Pautado sempre em Deus e não tem, eu não vejo outra maneira, não tem como não ser, né? E não vou atrás, tudo coisas que vieram, né? Deus está trazendo.
3: O senhor chegou aqui no fundo do poço.
4: Quase, né? Praticamente, né? Porque da maneira que eu já estava, não tinha mais como.